0: e vacinação, além da realização de exames preventivos. As novas regras entram em vigor 180 dias depois da publicação da lei. Márcia Fernandes, para a Voz do Brasil.
1: Foi apresentada hoje a Central de Comando das UTIs Inteligentes do SUS, que monitora em tempo real os pacientes internados em 6 hospitais do Brasil.
2: Sediada na Universidade de São Paulo, a sala contará com monitoramento 24 horas e vai contribuir para o atendimento dos pacientes.
1: Para isso, as UTIs inteligentes vão utilizar a conectividade e a inteligência artificial, como destacou o ministro da Saúde, Alexandre Padilha.
3: Inteligência artificial é uma realidade quando é aplicada a uma estrutura, ou seja, trazer essa incorporação tecnológica para servir os pacientes do SUS. Isso é inovação com acesso. Essa é uma tecnologia que vai ser apropriada também pelos hospitais privados, pela saúde suplementar, vai crescendo a densidade tecnológica do país.
2: A expectativa é reduzir as complicações clínicas e o tempo de internação dos pacientes, aumentar a rotatividade dos leitos e o acesso aos serviços do SUS.
1: O início das aulas desperta aquele interesse pelo material novinho que vai acompanhar o aluno durante toda a jornada daquele ano.
2: Escolas públicas de todo o país têm até a próxima terça-feira para decidir quais livros serão usados pelos próximos 4 anos.
4: Escolas públicas de todo o Brasil têm até o dia 8 de setembro para escolher os livros didáticos que serão utilizados nos próximos 4 anos por estudantes e professores do primeiro ao quinto ano do ensino fundamental. O processo de seleção faz parte do Programa Nacional do Livro e do Material Didático, iniciativa executada pelo Fundo Nacional de Desenvolvimento da Educação, o FNDE, em conjunto com o Ministério da Educação. Para auxiliar as equipes na decisão, Fernanda Pacobaíba, presidente do FNDE, explica que o MEC disponibiliza o Guia Digital, ferramenta que reúne informações sobre as obras aprovadas. Segundo Fernanda Pacobaíba, os livros selecionados passam por uma análise criteriosa.
5: O que o FNDE disponibiliza, a partir de uma seleção junto com o Ministério da Educação, quais foram as obras selecionadas. Então, vamos imaginar, para português, tem 4 possibilidades. E aí é o professor, junto com a rede, que vai dizer, ah, eu quero a obra do autor X, porque ela tem mais a ver com a minha peculiaridade aqui.
4: A escolha dos materiais, segundo a orientação do MEC, deve ser realizada de forma coletiva, incluindo professores, coordenadores e gestores escolares. E essa decisão tem até oficina para preparar toda a equipe na escola pública onde a Juliana Cristina Silva trabalha em Brasília. Ela é coordenadora pedagógica e afirma que é fundamental que os livros atendam à realidade dos estudantes.
6: Professora, o que está na sala de aula mais próximo ao aluno?
4: Roberto Alves, diretor da mesma escola onde a Juliana trabalha, conta que mesmo em um cenário cada vez mais cheio de telas e aparelhos eletrônicos, o livro didático segue como um aliado essencial no processo de ensino e aprendizagem.
6: O livro físico, ele é muito importante ainda, apesar de tanta tecnologia, né? Então as crianças gostam de receber, colocam o nome, colocam o telefone, colocam a série, porque não pode perder o livro, tem que ter cuidado. O livro é um passeio do dia a dia.
4: Após a análise das obras e a definição dos livros escolhidos, o diretor da escola ainda deve enviar o registro no sistema PNLD Gestão, com acesso pela conta gov.br. Reportagem Gabriela Noronha.
1: E professores podem ter acesso a descontos em compras e serviços. Para isso, devem participar da iniciativa #TocomProf.
2: Com mais de 40 empresas físicas e online aderiram à iniciativa de bancos e farmácias a aplicativos de alimentação e cursos de pós-graduação.
1: As empresas podem ser identificadas por meio do selo #TocomProf ou ser verificadas na página do programa no portal do MEC.
2: Para ter acesso aos benefícios, basta apresentar a Carteira Nacional Docente do Brasil.
1: O documento pode ser solicitado por professores da educação básica e superior de escolas públicas e privadas de todo o país, que estejam no exercício da profissão.
2: Confira como obter o documento com Graziela Mendonça.
7: Professores da educação básica e superior já podem solicitar a Carteira Nacional Docente do Brasil. O documento pode ser emitido por profissionais em exercício em instituições públicas ou privadas de todo o país. A solicitação é feita pela internet, no sistema oficial da Carteira Nacional Docente, com acesso pela conta gov.br. O sistema verifica os critérios de elegibilidade e os dados do vínculo com a instituição de ensino. Para solicitar o documento, 18, é necessário ter o CPF regular e cadastro ativo no E-Social pelo empregador. Depois da conferência dos dados, o professor deve completar o cadastro, enviar uma foto e confirmar as informações para a emissão da versão digital. O documento tem validade de 10 anos e possui QR Code para verificação. Ele também permite acesso a benefícios previstos para professores, como descontos em hotéis, estabelecimentos credenciados e eventos culturais, além de condições específicas em produtos e serviços. Para saber mais e solicitar a Carteira Nacional Docente, acesse maisprofessores.mec.gov.br. Graziela Mendonça, para a Voz do Brasil.
1: E por falar em pesquisa, você que é professor da educação básica, uma oportunidade de formação profissional e acadêmica.
2: O Ministério da Educação e a Coordenação de Aperfeiçoamento de Pessoal de Nível Superior, a CAPES, divulgaram mais de 8 mil vagas em cursos de pós-graduação para docentes da rede pública de ensino.
1: As oportunidades contemplam mestrado e doutorado acadêmico em áreas como matemática, letras, biologia, história e demais áreas do currículo escolar.
2: Também serão oferecidas mais de 1.000 vagas para mestrados profissionais nas áreas de educação inclusiva e educação tecnológica.
1: Os interessados podem se inscrever pelo portal Formação Mais Professores no endereço gov.br/mec.
2: Uma mistura improvável que promete construir casas mais frescas e sustentáveis.
1: Cientistas da Universidade Federal de Lavras, em Minas Gerais, desenvolveram um bloco de concreto usando fibra de coco e restos de mineração.
2: O novo material reduz a transferência de calor e pode criar ambientes mais confortáveis.
1: Os detalhes dessa novidade você confere agora no quadro Ciência em Prática.
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9: Uma forma sustentável para um velho conhecido da construção civil. Um bloco de concreto mais resistente, feito com fibra de coco e resíduos de mineração da rocha quartzito.
10: Sou Isabelle Cristina de Carvalho Terra, sou engenheira civil e doutora em engenharia de biomateriais da Universidade Federal de Lavras. A pesquisa, ela teve como objetivo avaliar a possibilidade de produzir blocos de concreto para alvenaria incorporando dois tipos de resíduos. Resíduo de quartzito, que é proveniente da mineração, e fibras de coco, proveniente de resíduos agroindustriais.
9: Dois ingredientes inusitados e uma receita que promete conforto para os lares brasileiros. Os blocos de concreto prometem amenizar o calorão dos materiais tradicionais.
10: Os blocos convencionais de concreto, eles podem apresentar elevada transferência de calor. Então, a pesquisa mostrou que a utilização das fibras de coco reduz a condutividade térmica dos blocos. Então, na prática, isso pode contribuir para menor transferência de calor, ambientes internos mais confortáveis, menor necessidade de climatização artificial, possibilidade de redução do consumo de energia. A contribuição ambiental da pesquisa, ela é bastante significativa, porque ela transforma dois materiais que seriam considerados resíduos em matérias-primas para a construção civil. A incorporação desse material em blocos de concreto oferece uma alternativa de destinação tecnicamente viável. Isso representa uma lógica de economia circular.
9: Acompanhe a pesquisa na página da Universidade Federal de Lavras. E esse foi o Ciência na Prática, com produção de Warby Calil e edição de Edinaldo Júnior. E nosso encontro com o Saber Científico volta na próxima semana. Até lá!
2: O Pix tem novas regras para que os usuários tenham mais clareza para contestar uma operação identificada como fraude ou golpe.
1: As mudanças deverão ser efetuadas pelos bancos, dando mais liberdade para que o usuário encaminhe documentos e informações.
11: Disponível desde 1º de outubro de 2025 nos aplicativos das instituições que oferecem um Pix, a funcionalidade de contestação por meio do Mecanismo Especial de Devolução, MED, passa a contar com uma jornada mais orientativa. O sistema vai facilitar a identificação do tipo de golpe e a vítima terá um campo disponível para descrever como ocorreu a situação, inclusive com a possibilidade de anexar documentos e comprovantes que serão analisados pela instituição financeira. O MED também vai trazer orientações em casos que não envolvam fraudes, como a não entrega de produtos comprados por meio do Pix, direcionando o usuário para os canais de atendimento do consumidor. outras mudanças se referem a funcionalidades dos aplicativos. As instituições deverão informar quando houver mudanças no destinatário de contatos salvos para operações de PIX. A função PIX automático deverá trazer em destaque a identificação do recebedor. As novas regras entram em vigor em 1º de março de 2027. O prazo é para que as instituições façam as alterações em seus aplicativos. Nazi Brum, para a Voz do Brasil.
2: Rico em proteína e nutrientes, como por exemplo o ômega 3, uma gordura boa que faz bem para o cérebro e para o coração.
1: Pode ser feito assado, cozido, grelhado, ensopado.
2: Estamos falando de peixes e frutos do mar.
1: E já começou a semana do pescado, que estimula o consumo dessa carne tão saudável.
12: Incentivar o consumo de pescado no Brasil. Esse é o objetivo da Semana do Pescado, que este ano é realizada entre 1º e 15 de setembro. Criada em 2003 pelo Ministério da Pesca e Aquicultura, a iniciativa também tem o objetivo de valorizar o empreendedorismo pesqueiro. A campanha propõe que as pessoas criem o hábito de incluir o consumo do pescado ao menos uma vez por semana.

0: Itambaqui.
1: O peixe foi o meio de sobrevivência do seu Francisco dos Santos Bezerra, que desde os 9 anos de idade já acompanhava o pai, que era pescador. Hoje, aos 65 anos, está aposentado da profissão.
2: Saía assim 2:30 da manhã e quando era 1 hora da tarde já estava chegando de volta. Minha família toda eu criei a custa de pescaria.
1: E foi justamente o pescado que fez a merendeira Marli Pereira de Souza ganhar até prêmio. Só de saber os ingredientes, já dá a vontade de experimentar essa receita, que leva o nome de peixe joia rara.
3: Leite de coco, extrato de tomate, vem a batata inglesa, vem o queijo mussarela, que dá todo o diferencial, né? Todo o sabor do peixe. Nós colocamos o tomate, a cebola, o pimentão, a manteiga, para dar aquela refogada, aquela apurada, e é onde vai dando sabor.
1: E esse prato é um dos preferidos de Ana Júlia Ramos da Silva, de 9 anos.
4: Eu gosto muito do peixe porque o peixe é macio e também do queijo e da batata.
1: A diretora escolar Maria Ângela Rolim de Oliveira garante que os alunos aprovam essa refeição.
5: Na escola, a gente usa muitas estratégias para a criança aceitar bem o peixe. Então, aqui na escola, eles amam o peixe assado. Eles amam esse peixe, né, que a nossa merendeira faz com batata, com queijo mussarela. Então, assim, tem uma boa aceitação.
1: O pescado chega até as escolas públicas de diferentes regiões do país por meio do PNAE, o Programa Nacional de Alimentação Escolar. Uma pesquisa nacional realizada pelo FNDE em parceria com o Ministério da Educação e o Ministério da Pesca e Aquicultura aponta o potencial de ampliação do pescado na merenda escolar. O levantamento revela que a inclusão do pescado nas escolas ainda possui espaço para crescimento. O ministro da Pesca e Aquicultura, Édipo Araújo, ressalta que a cadeia produtiva nacional está muito organizada e preparada para atender a demanda.
6: São pescadores, pescadoras, armadores, aquicultores, feiras e empresas que envolvem essa cadeia. O pescado brasileiro, ele precisa estar no centro da mesa da população brasileira.
1: E quem ficou com vontade de comer peixe pode conferir receitas, espécies de peixes, além de dicas sobre como escolher o pescado, saber se ele está fresco e bem armazenado no site comapescado.com.

0: Internacionais de até 50 dólares, cerca de R$250, não pagam mais o imposto de importação, que era de 20%. A senadora Leila Barros, do PDT do Distrito Federal, foi a relatora na comissão mista da medida provisória.
1: Enquanto o viajante que se desloca ao exterior já goza de isenções de tributos federais sob a bagagem no valor de US$1.000, a família de baixa renda que não viaja não dispõe desse mesmo canal desonerado. A única forma de disposição desse extrato social para adquirir produtos importados de pequeno valor é pela remessa internacional.
0: Nas compras de até US$3.000, as alíquotas da importação serão reduzidas de 60% para 30%. Uma das mudanças é a isenção de impostos para medicamentos de doenças raras que não tenham similar no Brasil. Outras são a adoção de medidas para a venda de produtos ilegais e a realização de avaliações periódicas sobre os impactos da desoneração. O primeiro em 3 meses e os seguintes

0: pelos estados.
1: E o Senado enviou para a sanção presidencial a prorrogação até 2030 de incentivos fiscais a programas de atenção à saúde oncológica e de pessoas com deficiência.
2: Com a medida, empresas poderão continuar direcionando parte de seus impostos para financiar projetos de entidades sem fins lucrativos que atuam na prevenção, no diagnóstico e no tratamento. Repórter Pedro Pincer.
3: O projeto altera o funcionamento do Programa Nacional de Apoio à Atenção Oncológica e do Programa Nacional de Apoio à Atenção da Saúde da Pessoa com Deficiência. O texto prorroga até o ano calendário de 2031 a possibilidade de dedução do imposto de renda para doações destinadas aos dois programas. Com a medida, empresas poderão continuar direcionando parte dos seus impostos para financiar projetos de entidades sem fins lucrativos que atuam na prevenção, diagnóstico e tratamento de doenças oncológicas, bem como em serviços de reabilitação e tecnologias assistivas. A relatora, senadora Mara Gabrilli, do PSD de São Paulo, ressaltou que a aprovação não vai significar aumento de despesas.
4: Não há no texto ampliação de percentuais de dedução, criação de novos benefícios ou majoração de despesa orçamentária direta. Os limites e condições para usufruto do benefício permanecem inalterados, de modo que a renovação do incentivo não implica aumento de renúncia fiscal em termos percentuais, mas apenas a manutenção do regime vigente por mais um ciclo.
3: O texto também atualiza a legislação para incluir o termo correto transtorno do espectro autista e adequa as referências às normas de certificação de entidades beneficentes.
1: A fila de benefícios do INSS é um dos principais desafios da Previdência. Para reduzir a espera de quem precisa de uma resposta sobre aposentadorias, auxílios e outros benefícios, o Congresso aprovou uma medida provisória que amplia a força-tarefa do INSS e da Perícia Médica Federal.
2: A medida reforça as equipes do órgão e da Perícia Médica Federal com o objetivo de acelerar a análise dos pedidos que estão há mais de 30 dias na fila. Repórter Rodrigo Rezende.
5: O Congresso aprovou a medida provisória que ampliou a força-tarefa do INSS e da Perícia Médica Federal com o objetivo de diminuir a fila de cidadãos que aguardam benefícios previdenciários. A ideia da MP é dar celeridade à análise dos pedidos, principalmente para aqueles que estão aguardando há mais de 30 dias na fila. A relatora, senadora Zenaide Maia, do PSD do Rio Grande do Norte, destaca que desde a edição da MP, os resultados já são significativos.
6: Os resultados alcançados em 2026, evidenciou a efetividade do programa. Entre janeiro e junho, o número de processos pendentes de análise ou de perícia médica inicial caiu de 2,7 milhões para 1,7 milhão. A redução foi ainda mais expressiva nos processos com tempo de espera superior a 45 dias, que passaram de 1,7 milhão para apenas 557 mil.
5: Como não houve modificação por deputados e senadores no conteúdo da MP enviada pelo Poder Executivo, o texto será agora promulgado pelo Congresso.
1: Atos de crueldade contra animais poderão estar entre as hipóteses que autorizam a aplicação de medidas socioeducativas de internação para crianças e adolescentes.
2: Projeto com essa determinação teve a votação concluída na Comissão de Constituição e Justiça e deve seguir diretamente para análise da Câmara dos Deputados. Repórter Bruno Lourenço.
7: O projeto de lei inclui ações contra animais praticadas com crueldade extrema ou com potencial concreto de causar lesão grave ou morte como nova hipótese de internação para menores de idade. A proposta também aumenta penas para maus-tratos contra animais em geral. A relatora, senadora Leila Barros, do PDT do Distrito Federal, defendeu maior cuidado com os animais.
8: A vedação à crueldade, ela constitui fundamento central do direito animal brasileiro e confere proteção aos animais individualmente considerados. Essa proteção constitucional também se relaciona à dignidade da pessoa humana na medida em que a submissão de animais à crueldade sociedade degrada os próprios valores éticos que devem orientar as ações humanas e a atuação estatal.
7: O texto ainda aumenta a punição em casos que envolvam tortura, abuso sexual ou transmissão das agressões pela internet.
1: E avançou no Senado a criação de um serviço de telefone nacional gratuito para encaminhar denúncias de maus tratos a animais. A proposta assegura o direito ao anonimato dos denunciantes.
2: O projeto define como maus tratos atos de crueldade.

0: abandono, agressão, mutilação, falta de alimentação e cuidados, além de trabalho excessivo ou inadequado. O abandono também é considerado maus tratos. A matéria seguiu para análise do plenário em regime de urgência.
1: O Senado aprovou o projeto do Executivo que cria a Universidade Federal da Fronteira Norte.
0: A nova instituição herdará a estrutura, os estudantes, servidores e professores atualmente vinculados ao campus Oiapoque da Universidade Federal do Amapá. Repórter Alexandre Campos.
2: A população do extremo norte do Amapá, que vive no município do Oiapoque e imediações, contará com uma nova instituição de ensino superior. Isso porque o Senado aprovou nesta quinta-feira o projeto do Executivo que cria a Universidade Federal da Fronteira Norte a partir do desmembramento da Universidade Federal do Amapá. Em julho, um projeto semelhante havia sido analisado pelos senadores. No entanto, a proposta foi vetada pelo governo por ter sido apresentada por parlamentar e não pelo Poder Executivo, como manda a Constituição. Representante do Amapá, o presidente do Senado, Davi Alcolumbre, destacou a importância estratégica da Universidade Federal da Fronteira Norte.
3: É fundamental termos a condição de formarmos capacidade intelectual na academia, na universidade, no conhecimento, nessa nova perspectiva das riquezas da exploração do petróleo e das riquezas que o petróleo pode proporcionar para o Brasil e vai proporcionar para a Amazônia, de conhecimento, de inteligência, e a universidade, só ela é capaz de gerar todas essas perspectivas.
2: Além da oferta de vagas em cursos de graduação e pós-graduação, a nova instituição também atuará em pesquisa e extensão e buscará promover o desenvolvimento regional. O projeto segue para a sanção presidencial.
0: Com edição de Paula Groba e trabalhos técnicos de Eliseu Caires, o Jornal do Senado fica por aqui. Acompanhe agora as notícias da Câmara dos Deputados. Boa noite.
1: Boa noite e até amanhã.
4: 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Plenário da Câmara zera imposto sobre importações de até $50.
5: Câmara confirma Brasil em acordos de proteção à mulher no trabalho.
4: Deputados aprovam Plano Nacional de Cultura para a próxima década.
5: Boa noite. A Câmara aprovou o Plano Nacional de Cultura para os próximos 10 anos. O repórter Antônio Vital tem os detalhes da proposta.
6: A Câmara dos Deputados aprovou o projeto do governo que institui o Plano Nacional de Cultura para os próximos 10 anos. A proposta estabelece princípios, diretrizes, eixos estratégicos e mecanismos de gestão para orientar as políticas culturais do país. Entre os princípios das políticas públicas voltadas para o setor estão o respeito à diversidade cultural, a valorização dos trabalhadores e a garantia de direitos, como o acesso universal à cultura, a liberdade de expressão e a preservação do patrimônio imaterial. Entre os eixos estratégicos estão o financiamento descentralizado, a redução das desigualdades regionais no acesso aos recursos, a presença das artes e da cultura nos currículos escolares e a proteção de culturas tradicionais, indígenas e de matriz africana. Outro eixo é a proteção de direitos autorais no ambiente digital, principalmente em função do uso de ferramentas de inteligência artificial. Cada eixo apresenta objetivos que servirão de base para a elaboração de metas específicas, ainda a ser definidas. O texto também prevê mecanismos de monitoramento do alcance dessas metas, tanto pelo governo federal quanto por estados e municípios. A proposta foi enviada pelo governo ao Congresso no ano passado, a partir de debates da 4ª Conferência Nacional de Cultura e consultas abertas ao público pela plataforma Brasil Participativo, com mais de 85 mil acessos. O relator da proposta, deputado Pedro Czai, do PT de Santa Catarina, acrescentou outros pontos ao projeto, como a prorrogação até 2028 do prazo para que estados e municípios façam a adesão ao Sistema Nacional de Cultura ou criem seus próprios fundos de cultura como condição para receberem recursos da Política Nacional Aldir Blanc de Fomento à Cultura. Esse prazo hoje termina no ano que vem. Pedro Czai disse que os objetivos, diretrizes e eixos estratégicos do Plano Nacional de Cultura contam com fontes de recursos e incentivos fiscais já existentes, mas ele anunciou que o governo vai elaborar um projeto para aumentar as fontes de financiamento para o setor.
7: As ações estratégicas e os indicadores serão democraticamente construídos com estados e municípios do Brasil. Isso para deixar claro, diferente do Plano Nacional de Educação, nós fizemos metas, definimos financiamento, definimos PIB, etc. Neste ponto, em relação ao financiamento, nós vamos apresentar um outro projeto para discutir novas formas de financiamento da cultura brasileira.
6: O projeto cria um colegiado para gerir o Plano Nacional de Cultura, com representantes do Ministério da Cultura, do Conselho Nacional de Política Cultural e dos órgãos gestores dos estados e municípios. A aprovação do Plano Nacional de Cultura para os próximos 10 anos foi acompanhada no plenário pela ministra da Cultura, Margarete Menezes, e foi comemorada pela bancada do governo. A deputada Jandira Fegali, do PCdoB do Rio de Janeiro, destacou a importância da cultura para o país.
8: Cultura é economia, é trabalho, é disputa, é compreender o Brasil profundo, é entender o que ele é capaz, de que forma a gente faz a integração civilizatória de toda a sociedade na sua diversidade. Não há nenhuma luta de resistência e luta por independência que a cultura não tenha sido um fator fundamental. E no momento que tenta nos recolonizar, aprovar esse plano é um instrumento de resistência.
6: O projeto que institui o Plano Nacional de Cultura para os próximos 10 anos foi enviado para análise do Senado. Da Rádio Câmara de Brasília, Antônio Vital.
4: Saúde. Rosiana Sarney, do MDB do Maranhão, quer obrigar o SUS a encaminhar pacientes com câncer para hospitais privados quando os prazos legais para diagnóstico ou início do tratamento não forem cumpridos. A medida também prevê encaminhamento preventivo quando o atendimento público estiver prestes a estourar o prazo.
5: Rosiana Sarney afirma que a proposta dá efetividade aos prazos já previstos para o atendimento oncológico. Pelo texto, o paciente deverá ser comunicado do encaminhamento, terá transporte garantido quando necessário e continuará acompanhado pela rede pública durante todo o tratamento.
4: Previdência. Beto Preto, do PSD do Paraná, propõe que a remuneração de adolescentes e jovens contratados como aprendizes deixe de entrar no cálculo da renda familiar do Bolsa Família. A medida valeria durante a vigência do contrato de aprendizagem e preservaria os demais critérios do programa.
5: Beto Preto explica que a proposta evita que famílias percam o benefício quando um jovem consegue o primeiro emprego como aprendiz. O deputado afirma ainda que a mudança incentiva a qualificação profissional e reduz a evasão escolar.
4: Trabalho. A Câmara aprovou a adesão do Brasil a dois tratados internacionais sobre trabalho que protegem as mulheres. O repórter Marcelo Lascher traz os detalhes.
9: A Câmara dos Deputados aprovou a adesão do Brasil a dois tratados internacionais sobre direitos dos trabalhadores e, em especial, as mulheres. Um dos textos aprova a adesão do Brasil à Convenção da Organização Internacional do Trabalho, a OIT, com medidas contra violência e assédio no trabalho. A Convenção 190 da OIT é o primeiro tratado internacional a reconhecer o direito de todas as pessoas a um mundo de trabalho livre de violência e assédio. Os países que ratificarem o texto ficam obrigados a adotar medidas para proibir violência e assédio contra trabalhadores e garantir reparação às vítimas e sanções aos autores. A Convenção considera violência e assédio baseados no gênero como práticas inaceitáveis e inclui o assédio sexual como violência praticada contra as pessoas em razão de seu sexo e gênero. Outro trecho estabelece que as medidas previstas na Convenção se aplicam à violência e assédio que ocorrem no trabalho, inclusive durante os deslocamentos do empregado. A adesão do Brasil ao tratado recebeu parecer favorável da relatora, a deputada Benedita da Silva, do PT do Rio de Janeiro, mas foi criticada pelo deputado Kim Kataguiri, do Missão de São Paulo. Segundo ele, os termos que designam o assédio no ambiente de trabalho são vagos e podem encarecer os encargos trabalhistas.
10: Gente, não é à toa que só 30% dos países que integram a OIT concordaram com esse tratado. Nós, mais uma vez, Brasil, América Latina, África, estamos sendo feitos de tonto pela Europa, que vão lá, usam seus 3 votos, cada país lá na OIT, e empurram legislação trabalhista para nós. A gente fica com a legislação mais cara, a gente fica com a legislação mais burocrática.
9: O plenário também aprovou a adesão do Brasil a outra convenção da OIT, esta voltada para promover a igualdade de oportunidade de tratamento para trabalhadores, homens e mulheres, com responsabilidades familiares. Segundo a Convenção, as responsabilidades familiares não podem ser usadas como uma razão para demissão. Os trabalhadores devem ter direito à livre escolha de um emprego, levando em conta suas necessidades com responsabilidades familiares. A deputada Benedita da Silva também ofereceu parecer favorável à adesão do Brasil a esse tratado.
11: A ratificação da Convenção reforça demais as respostas e as interrupções de trajetória laboral impostas pelas responsabilidades de cuidado, que reduzem a densidade contributiva das trabalhadoras e comprometem sua cobertura previdenciária na velhice.
9: As propostas que ratificam a adesão do Brasil às duas convenções da Organização Internacional do Trabalho sobre assédio e cuidado seguiram para análise do Senado. Da Rádio Câmara de Brasília, com informações de Antônio Vital, Marcelo Larcher.
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13: Segurança Pública.
5: Silvia Cristina, do PP de Rondônia, defende a aprovação da proposta de emenda à Constituição que reduz a maioridade penal de 18 para 16 anos. A deputada argumenta que a medida pode ajudar a reduzir a violência e responsabilizar jovens envolvidos em crimes graves.
14: Silvia Cristina cita a experiência pessoal com a violência ao lembrar o assassinato do pai e diz que criminosos adultos usam adolescentes para cometer delitos. Para ela, é preciso endurecer as punições para quem participa da destruição de famílias por meio da criminalidade.
15: Se diminuir a maioridade, até porque rapaz e meninas, aos 16 anos, eles já votam, já casam, já sabem muito bem, já têm noção do que estão fazendo, a gente diminui essa violência que assola o Brasil. Então é um fato que causa muita discussão, mas para quem sabe, já sofreu na pele o efeito da violência, não pode deixar de ser favorável a algo que a gente sabe que tem que ser mais rigorosa. Nós temos que ser mais rigorosos nas penalidades de quem sabe que está destruindo família.
5: Sargento Faur, do PL do Paraná, apoia a redução da maioridade penal para casos de crimes graves. O parlamentar lembra sua experiência na Polícia Militar para defender punições mais severas a infrações hediondas e de envolvimento com o crime organizado.
16: Muitas vezes fala-se que queremos prender crianças. É mentira. Nós queremos prender menores bandidos. Menores cometem crimes graves transportando drogas químicas, estuprando e matando crianças, matando pessoas para roubar. Precisam ser punidos severamente de acordo com a gravidade dos seus crimes. Comissão especial instalada, já começamos os trabalhos e tive contato com o relator e ele deu a entender que vai fazer uma consulta pública, um plebiscito para que o povo decida finalmente se quer ou não a redução da maioridade penal no Brasil.
14: Na opinião de Sargento Faur, a revisão da legislação penal responde a uma demanda expressiva da sociedade por mais segurança. O deputado garante que a maioria dos integrantes da comissão especial é favorável à proposta.
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13: Justiça.
5: Acácio Favacho, do MDB do Amapá, é autor de proposta que consegue gratuidade da justiça a pessoas que recorram ao judiciário para obter atendimento de saúde do poder público ou de planos privados. Pela matéria, o benefício poderá ser concedido antes da análise da situação financeira do paciente.
14: A gratuidade abrange ações sobre medicamentos, tratamentos, cirurgias, internações e outros recursos relacionados à saúde. Acácio Favacho avalia que a medida facilita o acesso à justiça em situações nas quais os gastos médicos podem comprometer a renda do paciente.
17: Política.
18: Vinícius Gurgel, do PL do Amapá, apoia projeto que impede condomínios e proprietários de proibir o funcionamento de sedes partidárias em imóveis comerciais. De acordo com a proposta, a regra vale desde que sejam respeitadas normas de segurança, acessibilidade e vizinhança.
14: Vinícius Gurgel considera que a medida protege a liberdade de organização dos partidos políticos. O texto torna nulas cláusulas que imponham esse tipo de restrição e prevê que o prejudicado solicite a reparação por eventuais danos. A matéria está no Senado após a aprovação da Câmara.
17: Desenvolvimento Regional.
18: Altineu Cortes, do PL do Rio de Janeiro, defende um regime especial para acelerar obras de reconstrução em cidades atingidas por eventos climáticos extremos. Ele explica que a proposta simplifica licitações, reduz prazos administrativos e prioriza a recuperação da infraestrutura.
14: Na visão de Altineu Cortes, é preciso agilizar as ações de reconstrução e prevenção em estados e municípios em situação de calamidade pública. Para ele, o Estado precisa garantir socorro rápido e eficiente às populações afetadas por desastres naturais.
18: Paulo Litro, do União do Paraná, apresentou o projeto que reforça as regras de segurança para a abertura de comportas de barragens. A proposta do parlamentar determina que a liberação da água seja feita de forma gradual, conforme o volume de chuvas e o nível dos reservatórios.
14: Paulo Litro também propõe a instalação de sistemas de alerta para moradores de áreas próximas às barragens. O texto, que atualmente tramita na Comissão de Integração Nacional, prevê ainda a divulgação dos planos de abertura das comportas para reduzir riscos de inundações.
17: Votação.
18: Deputados aprovam medida que isenta de imposto compras internacionais de no máximo 50 dólares. O repórter Antônio Vital tem mais informações sobre a chamada taxa das blusinhas.
6: A Câmara dos Deputados aprovou medida provisória que isenta do imposto de importação as compras internacionais de até 50 dólares, conhecida como taxa das blusinhas. A medida provisória, aprovada faltando 5 dias para perder a validade, já está em vigor desde maio, quando foi publicada. Até então, as compras de até 50 dólares pagavam taxa de 20%. O texto também zera a alíquota de importação para medicamentos destinados a doenças raras que não tenham similar nacional. Estabelece ainda a taxação de 30% para as compras entre 50 e 3 mil dólares, com a possibilidade de o governo impor limites para os produtos mais caros. Além disso, obriga as plataformas de comércio eletrônico a adotarem mecanismos contra fraudes, como preços fictícios abaixo dos preços reais e fracionamento das compras de modo a evitar a taxação. O descumprimento sujeita as empresas a multas, suspensão de atividades e até proibição de operar no país. O texto final cria ainda um sistema de avaliação periódica sobre os impactos da isenção, com dados sobre os impactos da medida sobre os empregos, a arrecadação e o comércio. Os relatórios devem considerar especialmente setores considerados mais atingidos pela concorrência de produtos importados, como de roupas, calçados, brinquedos e cosméticos. Deputados da oposição criticaram a proposta e disseram que o fim da taxação sobre os produtos importados prejudica a indústria e o varejo nacionais. Foi o que disse o deputado Gilson Marques, do Novo de Santa Catarina.
19: O empreendedor brasileiro, aquele que paga DARF, que paga Selic a 15%, que contrata e pagar um imposto caríssimo, tem que concorrer com o exterior. A China, por exemplo, que tem regra trabalhista análogo à escravidão, que se diz, entra no solo brasileiro sem nada de imposto.
6: Já deputados da base do governo disseram que eventual prejuízo a comerciantes e fabricantes brasileiros será compensado com a entrada em vigor da reforma tributária no ano que vem, o que vai acabar com o imposto cumulativo sobre os produtos. O deputado Reginaldo Lopes, do PT de Minas Gerais, disse que a medida beneficia quem não pode fazer compras pessoalmente no exterior.
20: É fundamental para aquelas pessoas de menor poder econômico, que não têm condição de fazer viagens internacionais, como os 16 milhões de brasileiros assim fazem e têm o direito à isenção até 2 mil dólares.
6: Já o presidente da Câmara, Hugo Mota, disse que a medida beneficia também aqueles empreendedores que dependem de compras no exterior para seu comércio. Ele disse que a Câmara está atenta ao impacto da isenção no setor de varejo.
21: Sabemos que existem preocupações da indústria e do varejo em relação a essa medida. E a Câmara dos Deputados não dará as costas a essas preocupações. A Câmara continuará dialogando com o setor produtivo, buscando conciliar a proteção do poder de compra das famílias, sem deixar de olhar para a competitividade da indústria e a força do varejo nacional.
6: A medida provisória que isenta do imposto de importação as compras internacionais de até 50 dólares seguiu para análise do Senado. Rádio Câmara de Brasília, Antônio Vital.
14: Logo em seguida, a aprovação da MP na Câmara, o Senado retomou sessão própria com a inclusão do tema na pauta de votações.
17: Economia.
5: Mauro Benevides Filho, do União do Ceará, é autor de proposta que obriga o Banco Central a enviar ao Congresso as informações solicitadas por deputados e senadores. Ele explica que a medida visa dar mais transparência à relação entre a instituição e o Poder Legislativo.
2: Restabelecer a obrigatoriedade do Banco Central prestar informações ao Congresso Nacional, tanto à Câmara quanto ao Senado, de qualquer informação que o Congresso deseje. Por exemplo, eu quero pedir informação não só do Brasil, quero pedir informação quanto é a taxa de juros lá da Suíça. O Banco Central tem isso e terá que informar para a gente poder fazer uma avaliação da atuação do Banco Central, que eu acho que o Banco Central hoje privilegia muito o sistema financeiro, com taxas de juros muito elevadas, em detrimento da iniciativa privada, das famílias, das pessoas, e nós temos, portanto, que acabar com isso.
14: Mauro Benevides Filho avalia que a fiscalização do Congresso pode ampliar a responsabilidade do Banco Central na definição da política monetária do país. Ele avalia que a taxa de juros atual representa um custo adicional de pelo menos 300 bilhões de reais por ano.
5: Kleber Verde, do MDB do Maranhão, apresentou o projeto que altera o sistema de consórcios para garantir novos direitos aos participantes desistentes e excluídos. O deputado propõe regras para a devolução de valores, limita multas e veda a cobrança de taxa de administração após a saída do grupo.
14: Kleber Verde acrescenta que o texto prevê o envio de saldos não resgatados ao Banco Central para, segundo ele, facilitar o resgate do dinheiro. Na opinião do parlamentar, a medida busca dar mais transparência e equilíbrio à relação entre clientes e administradoras.
5: Termina agora o Jornal Câmara dos Deputados, produzido pela Rádio Câmara, com trabalhos técnicos de Everson Urani e apresentação de José Carlos Andrade e Márcio Aquiles Sardi. Uma boa noite para você.
14: Ótima noite. A Voz do Brasil está de volta amanhã.
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1: Claro que nós sofre, né?
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0: caminhoneirada de todo o Brasil! Salve, salve, galera da rodagem! Turma estradeira sempre fiel! Por cá, o Fernando Riquetti, turma, eu vou pegar uma beira com vocês, viu? Dá licença aí! É tiro curto, é meia hora, com muita moda, prestação de serviço, informações das estradas e, claro, a sua participação, que é muito importante. Simbora nós, com os dois pés acelerando o carrão! Vamos botar pressão que o tempo é curto! Vamos juntos, Brasil Caminhoneiro, tá começando!
1: A gente sabe que tem muita gente como nós aí que é apaixonado pelos pesados. Agora, apaixonados por ônibus, pra mim também é novidade. Eu vou bater um papo agora com o Henrique Estrada. Ó, o nome já é bem sugestivo. Ele faz parte desse grupo de busólogos, é gente espalhada por todo o país. E esse moço aí, ó, apesar da pouca idade, já tem uma vasta experiência acompanhando a galera dos 40 janelinhas. Tudo bem, Henrique?
2: Olá, Henrique. Olá a todos os amigos acompanhando. É uma honra estar aqui para apresentar um pouquinho dessa paixão aí.
1: E a tua paixão por ônibus, como é que começou?
2: Eu não sei exatamente como começou. Eu acredito, conversando com a minha mãe, na época, voltando da maternidade para casa, meu pai não tinha carro, e aí nós fomos de ônibus mesmo para casa. Então eu acho que foi daí. Mas aí eu queria muito ter uma miniatura, fui crescendo e toda vez que passava um ônibus perto de casa, ou quando eu embarcava em um ônibus, eu queria saber mais detalhes sobre o ônibus e como dirigir. E eu queria ser amigo de motorista, né? E foi assim que tudo começou. Então eu começava a transformar caixa de sapato, caixa de pasta de dente em miniatura de ônibus, porque para ter miniatura brinquedo, ônibus, naquela época era difícil.
1: E existem muitas histórias aí de relacionamento, né? Não só, por exemplo, do passageiro com o motorista, mas às vezes grandes amizades que acabam surgindo aí nesse trajeto de casa para o trabalho, para a escola.
2: Acontece, é o que eu digo, o ônibus é relacionamento, né? E muitas histórias se passam também dentro de um ônibus, né? Ainda mais quem está sempre naquela mesma linha, embarcando, quem está viajando sempre naquele mesmo horário. Ônibus é relacionamento, é fantástico, Henrique. Isso realmente acontece, se envolve a todos nós.
1: E como é que você faz para ter essa relação mais perto com o motorista de ônibus? Você faz o quê? Você frequenta a garagem? Está sempre num terminal rodoviário? Como é que funciona esse teu relacionamento, teu dia a dia com o motorista?
2: Um dos lugares preferidos meus é a rodoviária. E por muitas vezes eu ia lá só para apreciar o ônibus, né? Ver os ônibus chegar, os ônibus sair da plataforma. Só que eu desejava falar de ônibus também, Henrique. Aí eu juntei as duas coisas, né? A paixão pelo rádio, comunicador, locutor que sou, profissional, com a paixão do ônibus. Aí nasceu a Rádio Ônibus, que é para falar de ônibus com mais gente. E eu fui descobrindo que tem uma porção de gente que gosta de falar do assunto. E aí a gente criou a primeira Rádio Ônibus do Brasil e do mundo.
1: Tá aí, turma, conversamos aí com o Carlos Henrique Estrada. Ele é radialista, ele é busólogo. E também, ó, faz uma campanha muito legal, um projeto muito bacana de educação para o trânsito.
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0: Turma, um estudo da OMS, Organização Mundial da Saúde, aponta que praticamente 90% dos acidentes são causados por fator humano. E mesmo naqueles em que a rodovia tem falhas de sinalização ou então de pavimento, cada motorista, vendo essa situação, tem que reduzir a velocidade e se adequar às condições que a via oferece a fim de preservar a sua integridade. Mas eu vou deixar para um especialista falar sobre esse assunto. Você já sabe quem eu vou chamar, né? Ele, Francisco Garonci. Vai daí, parceiro.
6: E quando a gente fala de fator humano, tem muito companheiro que torce o nariz porque acha que a gente está jogando toda a culpa nas costas só do condutor. Mas é importante entender que o fator humano é ligado não só aos condutores, mas a todas as pessoas, os profissionais que atuam no trânsito nas mais diversas áreas, cujas atitudes, decisões e procedimentos acabam impactando e gerando situações de risco. Estudos da Polícia Rodoviária Federal apontam que os acidentes nas rodovias federais brasileiras são, na sua maioria, causados por erros humanos. E dados do Ministério Público Federal do Trabalho indicam que 90% dos sinistros envolvendo caminhões com vítimas fatais foram causados por falha humana. Quando um condutor decide dirigir acima da velocidade máxima e acaba colidindo com outro veículo, isso claramente é uma falha humana. Mas também, quando nós temos um serviço de manutenção de troca de freios e este serviço é mal feito e o freio deixa de funcionar, aí também é uma falha humana que causa o problema mecânico. Inclusive nas rodovias, quando há um erro no cálculo do projeto de uma rodovia ou mesmo na sua construção, nós temos aí o fator humano impactando aspectos que geram situações de risco e que podem levar a sinistros. Isso é importante ficar claro para que não se tenha a falsa percepção de que todo fator humano, quando se trata de sinistros nas nossas rodovias, estão relacionados somente ao comportamento do condutor. Mas não se pode negar que no trânsito, estatisticamente, acaba sendo bem maior o número de falhas humanas cometidas pelos condutores, que acabam levando à ocorrência de sinistros nas estradas brasileiras. É isso aí, turma! Conversando com quem está no trecho, com quem está trabalhando na boleia ao volante, a gente tem condições de perceber muitos dos aspectos que influenciam o comportamento, o fator humano. E nós percebemos com clareza, por meio dessas conversas, que vários aspectos, como por exemplo, a forma como esse condutor é tratado, as vias por onde ele circula, a manutenção que ele tem condições de fazer no seu caminhão e até mesmo a fiscalização que está sobre ele durante todos os seus trechos, tudo isso impacta para que ele possa ter um melhor comportamento e todos nós tenhamos condições de alcançar o trânsito seguro que tanto desejamos.
1: E essa conversa não termina aqui, a gente continua junto nas redes sociais, porque segurança é aqui com o Garonci.
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0: E vamos de música. Yasmin Santos.

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4: Hoje nós vamos falar de modelos de tanques para transporte de químicos, combustível, óleos e muito mais. Eu estive numa fábrica de tanques e quem me recebeu por lá foi o Vinícius. O moço é especialista no assunto. Alô, Vinícius, tudo bem, parceiro?
5: Tudo bem, graças a Deus, e você?
4: Opa, melhor agora conversando contigo, rapaz.
5: Olha uma pergunta, vamos supor que o camarada vai fazer o transporte de óleo de soja. Aí depois de uma outra pegada ele vai fazer o transporte de óleo girassol. Você pode utilizar esse mesmo equipamento ou é preciso passar por todo um processo de lavagem, limpeza, higienização, tudo direitinho? Como é que funciona, Vini?
6: Olha, o equipamento, ele, de acordo com a necessidade, né, ele tem que ser sempre higienizado para não ter risco de contaminação.
5: No caso, você está aqui num bitrem, né, um 9 eixos, né, para rodar no 9 eixos. Esse implemento, na parte interna, ele conta com o quebra-ondas ou, no caso do óleo, como normalmente isso daí acaba indo até a tampa, não é necessário você ter esse tipo de dispositivo lá dentro e o pessoal conseguir carregar muito mais óleo?
6: Esse equipamento especificamente é um equipamento com 62 mil litros de capacidade e ele tem quebra-onda, justamente para poder aceitar óleos com diferentes densidades, né?
5: No caso do óleo, você tem, por exemplo, alguma válvula de segurança, caso você tenha uma pressão dentro do tanque, para de repente não ter algum tipo de fissura?
6: Os tanques, de maneira geral, têm um controle de pressão interno, né? Todos os tanques têm. E esse em específico tem um manômetro na frente que é para o controle da temperatura do produto, para controle da temperatura interna do tanque.
5: Aí nesse caso, essa missão de estar dando uma olhada na temperatura cabe ao motorista.
6: É ele que vai estar junto com a carga, né, durante o transporte. É importante que esteja sempre de olho aí para acompanhar.
5: Agora, vocês, quando fazem a entrega para um cliente, vocês costumam dar alguma recomendação, sempre uma dica para a turma? Que a gente sabe, transporte muda de um tipo para o outro também, né?
6: Sim, no que a gente puder ajudar, é claro que a gente tenta ajudar e orientar, mas via de regra, sendo muito sincero, o pessoal da estrada aí, os nossos clientes, os transportadores sabem muito mais do transporte do produto deles até do que a gente. Se for, de repente, uma empreitada nova de um cliente que tá, sei lá, o cara é acostumado a puxar produto combustível e vai pro químico, no que a gente puder ajudar, dar alguma orientação, indicar pessoas aí com expertise para poder orientar, mas via de regra, o pessoal aí é bem preparado.
4: Valeu, Vinícius, muito obrigado pelas dicas, um abraço!
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4: Turma, cuidar da saúde é tão importante quanto cuidar do caminhão. E tem um assunto sério que ainda precisa de muita atenção, viu, gente? São as doenças sexualmente transmissíveis, as chamadas DSTs. Na correria do dia a dia, muita gente acaba deixando a prevenção de lado, mas esse descuido pode trazer consequências graves, viu? Convidamos a urologista Sandra Vargas para falar mais sobre esse assunto.
5: O HPV hoje no Brasil é uma doença que está em ascensão. A gente tem hoje os principais sorotipos de vírus, né, que são os que a gente também no Brasil está disponibilizando a vacina. Por que o HPV? Porque o HPV ele vai causar na menina ou na mulher futuramente, né, o câncer de colo do útero. E no menino também pode provocar o câncer de pênis. Além disso, o HPV, geralmente ele não vai provocar, alguns tipos de vírus não vai provocar os sintomas, nem no homem nem na mulher, né? Que a gente só vai estar descobrindo na mulher se a gente fizer o exame preventivo, né? Então, assim, é importante fazer a prevenção com o uso do preservativo porque pode não apresentar sintomas e o paciente ser assintomático e estar sendo uma pessoa vetor da doença, transmissor da doença e pode estar transmitindo para várias pessoas ao mesmo tempo.
4: Turma, vale lembrar que existem testes rápidos de HIV e sífilis e estão disponíveis em postos de saúde e também em ações nas estradas. Vamos ouvir a Carla Alcântara. Ela atua como consultora técnica de saúde e fala sobre o HIV, que é o vírus causador da AIDS. Presta atenção.
6: Em relação ao HIV, é sempre bom saber que quanto antes você fizer um teste, souber o diagnóstico, melhor. Porque hoje já se sabe que quanto mais cedo você começa o tratamento, mais chances de você ter a melhor qualidade de vida possível, ter uma vida saudável. Então isso é super importante.
4: Ó, o estradeiro Plínio. Ele é lá de Barbacena, nas Minas Gerais, e sempre que pode, parem ações de saúde nas estradas. Vamos ouvi-lo.
7: Quando tem a oportunidade de fazer os exames, tudo é tradicional, né? Na verdade, e faz bem para a saúde, né? Manter a saúde em primeiro lugar. É importante saber que você está bem de saúde e sempre tem alguém que se preocupa com a gente e pensar nisso, né? Em primeiro lugar.
4: Valeu, Plínio! Aquele abraço, meu irmão! E turma, só para fechar, hein? As doenças sexualmente transmissíveis são dos problemas de saúde pública mais comuns em todo o mundo. Dados da OMS, Organização Mundial da Saúde, sobre o Brasil, mostram que a cada ano, mais de 5 milhões e 700 mil pessoas contraem DSTs. Então, parceiro, vamos se cuidar aí, não vamos querer engrossar esse número ainda mais, né?
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4: Solta um som aí, Paulinho! Zé Neto e Cristiano!
8: Bora!

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4: Sou caminhoneiro há 10 anos, gosto da profissão. Meu avô era caminhoneiro do tempo do 11-13, daí eu vim já ao mundo. E aí, tipo assim, já foi no sangue, eu quero ser caminhoneiro. Aí eu comecei puxando leite no AD20, e daí foi crescendo, fui pro F4000, e dali fui motorista de ônibus, daí passei pro caminhão. A estrada tem os momentos bons e os momentos ruins, né? Ela te ensina muita coisa. Ela não aceita muito erro, né? Qualquer vacilo, tu já era.
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1: Olha, dá a impressão que esse relógio aí tá adiantando o horário, hein? Não foi só o programa que passou rápido não, viu? A semana passou voando também. Mas segunda-feira, eu e toda a minha turma estaremos por cá com mais novidades e informações do mundo do transporte e da logística para vocês. 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Olha, um grande abraço do Riquete a toda a nossa turma estradeira. Bom final de semana e até segunda-feira, se Deus quiser. Tchau, turma!

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2: Vamos lá, gente, 4:30. Eu falei que era 4:30 e eu ia estar de volta, não é que tô mesmo, 4:30. Muito bom dia cidade, bom dia interior, bom dia Capinzal e toda a nossa grande imensa região, onde quer que você esteja com a gente a partir de agora. Hoje é sexta-feira, dia 4 dos mês de setembro, dos 2026, né? E nós estamos chegando com os dois pés debaixo de bem com a vida, mas que tal, compadre? Bem, vamos pedindo pela vida, pelo ideal, né? Sexta-feira, o cabanão mundão, né? Obrigado, Deus, obrigado, nossa mãe, nossa senhora, com direção de rádio de Luiz Pedro e eu, Márcio Pedro, mais uma vez por aqui, a palavra de gratidão, né? Obrigado, Deus, pelo dia de ontem, pela noite, pelo esse amanhecer, por essa oportunidade que tá me dando, não sei, até quando, até que hora. Isso, quanto tempo? Mas obrigado, agradeço a Deus. Seja grato, gente. Seja grato pelo muito, pelo pouco. Obrigado, Deus, né? Obrigado, nossa mãe. Maria passa na frente dos problemas, dificuldades, das dores, das tristezas, angústia. Agradeço ao nosso Pai Velho Poderoso, ao nosso Deus, né? Ao nosso Jesus, que sempre está com a gente. Porque, Pai Nosso, que estais no céu, santificado seja o vosso nome, venha a nós o vosso reino, seja feita a vossa vontade, assim na terra como no céu. O pão nosso cada dia nos dai hoje, perdoai as nossas ofensas, assim como nós perdoamos a quem tem ofendido. E não deixeis cair tentação, mas livrai-me de todo esse mal. Amém. Porque eu creio em Deus Pai Todo-Poderoso. Tempo bom, 14 graus a temperatura, choveu aviso. Eita, mundão velho, 4:31, bom dia. Até uma pena começando, bom dia da alegria. Eita, mundão velho, em nome sempre da borracharia, cidade alta. Olha, comunidade é ouro, posto amigão, metalúrgica, do saudoso Crigo velho. Ouro único, Lucas Duarte, com a massa do Gabriel, crédito lá, os padres de virtude e urma de identização. Bom dia, bom dia. Oh, bom dia da alegria. Vamos acordando, acordando para mais um dia, acordando a vida, minha gente.
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2: Vamos lá, né? Dai nos abençoe, ó mãe querida. Dai nos abençoe, Nossa Senhora Aparecida. Alô, tio Osvaldo. Alô, dona Sirlene, como é que passou a noite? Tudo bem, dona Sirlene? Tudo certinho? Dona Elia Rostirola, meu grande amigo e irmão patrão Elias, é aniversário hoje. Parabéns, meu irmão velho. Dai nos abençoe, patrão velho. Oh, meu Deus, nos abençoe. Oh, mãe querida, Nossa Senhora. Alô, Sabino Preste, bom dia.

0: Ai, nos abençoa, mãe querida. Ai, nos abençoa, Nossa Senhora Aparecida. Um abraço pra Dona Helena, pro índio lá em Nascer Lopes. Obrigado, Dona Helena. Obrigado, índio. Eita, mandar um velho, né? Quero mandar um abraço pro Caco. Até o Caco tá me ouvindo. É meu amigão, velho. Como é que você tá, Caco?
1: Bom dia, Márcio Pedro. Aqui é o Caco.
0: Tudo certo?
1: E pra matar essa gada, manda uma moda do teu gosto pra nós aqui, com o seu João aqui. Que estamos aí limpando os ambarizinhos aí pra ver se fizemos frito hoje de meio-dia.
0: Mas calcula assim, não. Calcula assim, não, né? Beleza. E o seu João, como é que o senhor tá, homem? Tá bem aí, seu João? Bom dia, tudo bem?
2: Bom dia.
0: Tudo bem, seu João?
2: Amigo Márcio Pedro.
0: Como é que o senhor tá?
2: Aqui é João Batista Gomes
0: Mas,
2: Padilha, me cadastro no ranchão do lado de Cabezal.
0: Tá sendo cadastrado, seu João.
2: A música hoje é Moça Maria.
0: Mas boa pedida, né?
2: Pro tio Ito de Lacerdópolis.
0: Eita, mundão.
2: Pro Zico do Havaí.
0: Beleza. Tchau.
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0: Vamos lá, é o bom dia. Os peixinhos então já estão ajeitando aí, meu amigo Caco, meu amigo seu João, tá aí. Porque hoje, que dia que é hoje, seu João?
5: Hoje é que sextou, vai ser um tendel, a galera.
0: É, sextou e sextou mesmo, sextou com S de saudade, né? Ô, mundão velho. Ai, badidade. DJ mulherada, moda apaixonada, vai te lascar, patrão. Ô, mundão velho. Vamos lá, eu trabalho de segunda a sexta, eu de segunda a segunda. Opa, andando a betoneira,
5: esta é a minha luta, puxo tijolo,
0: eita, mudão.
5: Passa e não me canso, patrão chama de
0: patrão chama de pilantra, vai te lascar, guri velho. Tá aí, moçada, bom dia. Alô, meu amigo Vivaldino, já levantou pra vir fazer uns bolinhos, Vivaldino? Mas que homem, 4h38, bom dia. Vamos acordando, tio Vivaldino, velho, tá na hora. Curizada, velho, compadeceu, que tá uma moça Maria. Vai lá, pessoal dos Orteia, tio Muriçoca, dona Dote, tio Leopoldo, seu Juca, um abraço, tia Aristide, tia Ana.

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3: Vamos lá, gente, com certeza. Mandar um abraço pro Sabino Preste. Ô, tio Sabino, velho, pediu, mandando especialmente o Oswaldo Gaúcho Sincero, né? Gente, eu quero mandar os parabéns especial ao grande amigo da gente, Patrão Elias de Moraes. Patrão velho, quebra, velho, que não se entrega de jeito nenhum, né? Levanta cedinho, às vezes tá meio bom, não tá, né, patrão? Se o tempo tá bom, tá chuva, frio, calor, mas sempre trabalhando honestamente, né? E é um grande amigo, é um amigo, é um irmão que nós temos. Como eu sempre disse, o patrão Elias, é um de tantos amigos que nós temos, aquele amigo de verdade mesmo, que não qualquer coisa que vira a cara com as pessoas, né? Esse, um abraço, patrão velho, que Deus, Nossa Senhora Aparecida, te cubra sempre de bênção, viu? Parabéns você, eu sei que passou por tantas e tantas peleias, perca até de um filho, uma coisa ou outra, não é fácil. A vida é triste, né, patrão? Mas leve esse dia aí, porque Deus está te dando mais um dia, viu? Eu agradeço também aí, patrão velho, parabéns, felicidade, muitos e muitos anos de vida desse teu irmão, desse teu amigo aqui, tá bom, patrão velho?

0: E todo dia, Mateu Elias, todo dia, meu Mateu velho, olha o nosso amigo João Padilha aqui também, né, homenageando o Mateu Elias, né, seu João, bom dia, novo aí, seu João,
1: bom
0: tudo
1: dia,
0: certo?
1: Márcio.
0: Macaricula, seu João.
1: Esqueci do nosso amigo...
0: Mateu Elias de
1: Moraes. Mateu Elias de Moraes.
0: Tá de hoje.
1: Uma música... Qualquer música.
0: Macaricula, vamos procurar umas bem bonitas aí.
1: Eu sei que ele gosta.
0: Uhum, com certeza.
1: Desejar feliz aniversário pra ele lá.
0: Beleza, meu amigo Maricão do Lampião, como é que o senhor tá, Maricão?
2: Bom
0: o senhor
2: dia,
0: tá amor, bem? Tudo certo?
2: Paz de Deus.
0: Mas homem do céu, sempre bem.
2: Abençoado o dia, estamos acordados tão abençoados, né, Márcio Pedro? Fez pra toda a companheira da amiga do chimarrão da manhã e da tarde também. Hoje nós vamos tirar um chapéu pra Deus com o monarca do Letim. Valeu, um abraço, tudo bom?
0: Beleza, e o tio Oswaldo, velho, como é que tá? Só vai prestar fazer fofoca, duvido que não.
3: Bom
0: não.
3: Dia, Márcio.

0: Homem, pelo amor de Deus.
1: Aqui é o bonitão da Vila
0: Nova. Bota
1: nós na oração aí, bota nós no ranchão. E a música hoje aí é o tempo, mas eu vou oferecer lá pro seu Aristide, na Fazenda das Palmeiras,
0: tô
1: lá
0: bem pro Sabino Parente.
1: E Márcio Pedro me fizeram uma fofoca do Sabino ontem.
0: Mais uma?
1: Mas eu não vou te contar. Pode ficar tranquilo. Sabino velho, queira bem que não custa nada, amigo velho. Um abraço e uma abençoada sexta-feira para todos nós aí.
0: Que assim seja. O seguinte, nós vamos aguardar agora a música Gaúcho Sincero, né? Isso. Depois nós temos Tirando o Chapéu para Deus, para mandar também para o Patrão Elias. Também a música é do tempo. E muita moda bonita, viu, meu irmão velho? Que Deus te abençoe aí, Patrão. Que tenha muita saúde mesmo nesse teu aniversário, tá bom? Daí, ó, Francisco Vargas. Tem muitos que dizem que são sinceros, né? Meu amigo Fel Maté também, né? Eita, mundo velho. Mas o Gabo Sincero. É, Francisco Vargas, canta que essa é bonita. 4h45, 15 para 5, 14 graus. Bom dia!

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1: Vamos que vamos, dele que dele. Olha, meu amigo Oswaldo, nossa, sabe quem tá mandando uma mensagem dentro do teco-teco dele, né? E lembra, Oswaldo, tu lembra do Sabino? Tu lembra, o Sabino, lembra daí do Osvino? Ai, baridade, meu parente, até quimquim, meu pai. Bom dia.
2: Uma música pra nós aí.
1: Mas, ó, meu parente.
2: Estamos escutando o teu programa. Ontem vi o Sabino em Capizal, mas tava mais contente que ganso, hein?
1: Com as três namoradas.
2: Taipa de açude.
1: Ai, já, Sabino, velho. Quer mandar um abraço, meu amigo Dunga, aqui do Ricardo. Como é que tá, tio Dunga? Como é que tá?
3: Bom dia, seu Márcio.
1: Bom dia, como é que tá?
3: Aqui tá tudo bem no fundo.
1: Ah, que coisa
3: boa. Vamos ouvir uma música aí do Tonico Tinoco, Caninha Verde.
1: Ei, a Beba, teu chinela.
3: Seu Márcio Pedro.
1: Obrigado.
3: Bom dia, que Deus abençoe todo mundo.
1: Homem do céu, já tá abençoando. Bom rodear agora, tirando o chapéu pra Deus, depois da música é o tempo, depois tem Cana Verde, abre a porta ou a chinela, venha ver quem é que eu sou, sou aquele descorneado que você que corneou, barbaridade, vivente, véi, vamos lá, né, Sabino, véi, alô, meu amigo, parente Osvino, é que tá, tio Osvino. É uma festa pra Dona Vitória, tio Chicão, velho. Vamos que vamos, moça. Vamos tirar o chapéu pra Deus. Tá na hora, tio Vami, tio Vimar Base.

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2: Olha aí, a dona Vitória já deu aquele sinal de fumaça que tá ouvindo o Chicão, velho, levando umas 9 da madrugada, mais ou menos, mas já, Chicão, né? Olha a hora, a gente são 4h54, 4h54 minutos, mandar uma vez que eu ouvi o Marzinho da Anchieta aí, como é que tá, tio Marzinho? Bom dia, dia. Marcio, como é que o senhor tá, homem?
3: Marzinho da Anchieta aí, manda uma música aí, Porca Velha, pra nós, toma uma escuta aí.
2: Aham.
3: Manda pro Elias, parabéns pra ele, muito dono de vida. O encarregado nosso, o Roberto, também tá no aniversário hoje.
2: Mas já, tio Roberto.
3: Beleza?
2: Beleza.
3: Com Deus.
2: Mas nós vamos rodar o baile na serra, que a moda pra 3 dias gosta também, tá bom? Agora tem o tempo, daqui a pouco tem na verde, depois tem baile na serra, assim nós vamos indo, gente. Essa capinzar aqui é feita pra você. Hoje tem parada 102 no Detona Preço, no Pudão de Mó, que top, azada, vão estar por lá. Isso, se eu não me engano, o Everton e o Alex, né? Isso, tá dupla de dois, né? Isso, a dupla de dois, né? O gordo e o magro, né? Como diz o ditado, né? Um abraço ao colega Everton também, que já deve levantar cedito esse piazinho. É novo ainda, tem que trabalhar bastante. Nós já estamos com 500 e poucos anos, mais ou menos, vivendo. Patrícia Dias, vai essa pra você também, meu irmão velho. A dona Delmira, que amanhã vai ter aniversário também. A todos os aniversários de hoje. Amanhã, depois. Ah, mandão velho. Ó, dona Sirlene, sei que a senhora gosta disso aqui, ó.

0: eu peço ao Senhor do Tempo. Me dê muitas auroras. Eita, mundão velho, também quero mandar, claro, que não tinha esquecido, com certeza, aos parabéns. É uma pessoa que também... É essa sim, o dia que ela partiu, o céu já tá de porta aberta esperando, com certeza, né? Minha comadre Beth, né? Comadre Beth, esposa do nosso compadre Zé Florencio. Coitada da comadre Beth, né? Comadre, parabéns, felicidade, muitos e muitos anos de vida. Que Deus te abençoe, porque ó, não é fácil, né, comadre?
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0: Então, vamos lá. Parabéns, comadre véia. Que Deus te abençoe sempre com muita paz, muita saúde, muita alegria, viu, com a família aí, né? Sempre ao lado aí do compadre Zeu, né? Não dá pra dizer que é um grande homem, porque o homem é bem pequenininho, né? Mas é pequeno o tamanho, mas grande de coração, né, compadre Zeu? Às vezes a gente sofre por ter um coração muito bom, né, meu compadre? Mas tá aí, parabéns, comadre Beth. Você...

Parabéns, hein, comadre Bete. Parabéns, felicidade. Muitos e muitos anos de vida. E olha o que o compadre Zé falou, que você é a majestade, a mulher, né? Meu Deus do céu. Meu Deus do céu. Né? Aí, ó, milionário de Zé Rico, majestade, a mulher. 5:02, 14 graus. Bom dia, sexta-feira. Hoje é dia 4 de setembro.

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1: Ah, vamos lá, né? O Bom Dia da Alegria. Vamos sardando o bom velho com nós cedinho, né, meu amigo Bafo? Tá pra onde, Bafo, velho? Mas, ah, Bafo,
2: bom dia, Bafo, velho.
1: Bom dia.
2: Estamos aqui no São José, Florianópolis. Estamos escutando o programa aí, cedinho. Beleza?
1: Beleza.
2: Toca aquela música lá, Nunca Perca a Fé com o Rick Renner hoje, tá bom? Pra nós começar bem o dia.
1: Beleza.
2: Deus abençoando a gente aí.
1: Um abraço, meu irmão. Nós vamos rodear agora a Canavir, depois tem o Baile da Serra, para ter o Elias também, para a gurizada vem, para o Vimarzinho, depois tem Nunca Pega a Sua Fé, né? Vamos ver, vamos madeira aqui dentro. É mais ou menos desse jeito, meu compadre veio. Abre a porta ou a chinela, venha ver se vai chover, né, compadre? Pega a comadre e dança, meu compadre veio. Alô, tio Jussi, bom dia.

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1: Vamos lá, na tua boa, nossa companhia. Chegando por cabelo, vai lá, se recebo. Se mora aqui, moda um lindo por demais, né? Viva Lino, vamos acordando o tal da veia. Olha o pessoal de Mar Lago, pessoal do Sítio dos Lagos também, que se puxam cedo, aquela gurizada. Tchuito, vamos.

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5: Mas é comigo mesmo, compadre velho, vai, validade, né, compadre Zinho, então tá aí, né, só alegria hoje com a comadre aniversário, né, oh, meu Deus do céu, já vamos arrodear a música Nunca Perca a Tua Fé, do Rick Renner. Meu amigo João das Marias, como é que o senhor tá, João? O senhor tá
6: bom
5: bem?
6: Dia, bom dia,
5: boa tarde, João.
6: Como é que passou a noite?
5: Chuva, bastante chuva, meu Deus, temporal,
6: Graças a Deus, né, Márcio? Nós, com a Carmen Silva,
5: aham,
6: meu velho pai,
5: preste atenção no que ele diz.
6: Companheiro lá do Lestrador Garcia, do Dom Enes, o Anacleto, e os demais ouvintes da 102.3, Marcão da Luz, o Pelentis, Jundiavéio, Tchaca Tchaca Tamo Tchaca. Beleza, meu amigo? Querido, abençoe. Uma ótima sexta-feira. Até de tarde, se Deus quiser, ele quer.
5: Eu acho que quer, né?
6: Coloca na oração da rádio que quiser, na oração do Padre Manzotti.
5: Deixa pra nós, meu amigo, velho. Um abraço. Obrigado aí, meu amigo João Maria da Silva. Mas a João Maria da Silva, meu amigo Ernesto Esganzela. Nunca perca a pena, gente. Vamos lá, patrão Edis, também de aniversário com a Adbete, os demais aniversariantes. Gente, nunca perca a tua fé, né? Rick René, essa é bonita. Assista.
7: Você mesmo.
5: Dona Claudete da Silva, é? Não perca a fé, dona Claudete.
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2: Vamos lá, né? Amanhecer de tempo bom na região, temperatura 14 graus nesse momento aqui nos estúdios da Capinzal FM. Lembrando que depois do horário eleitoral gratuito, 7h25, tem previsão do tempo com Ronaldo Coutinho do Prado. 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
2: Mandar um abraço aí pro amigo Dinei, né, da Vila. Dinei pediu uma música, Troca o Áudio pelo Amor. Agora eu achei ela, tá bom, Dinei? Depois vou rodar pro amigo Ernesto. Pediu pra mandar pra Cirlei aquela topo daí. Mas aí, Ernesto, velho, eu já não vou rodar o meu velho pai. Depois tem a música, então, topo daí. Daqui a pouco Troca o Áudio pelo Amor, né? Ei, tome um copo aqui de pinga aqui comigo. Meu amigo José Almeida também, né? Sou José do Erlivale, mandando o Type, mandando os amigos da GM e também especialmente o patrão Elias, tá aniversário hoje, né? Parabéns, meu patrão velho. Felicidade, homem do céu. E daí? Criança que tá no teu dedo de monha. Ai, validade, vivendo TV. Olha, olha, 5h21, bom dia. Vamos acordando 5 horas e 21 minutos. Lembrando que hoje então tem parada 102 no Detona Preço do Bronner, né? A partir das 8 da madrugada, né? Vai estar por lá Everton e Alex, se eu não estou enganado, tá bom? Vão estar os dois por lá pedindo e trazendo tudo. Alô, pessoal do Bronner, alô, meu amigo Muki. Vamos se puxar hoje, Muki, velho. Alô, Mondal, velho, quero também amanhã tem rádio externa, a partir das 8 da manhã, ao vivo, direto, o Atacadão Econômico, das 8 ao meio-dia, né? Essa é a Capinzal FM, levando sempre alegria e informação, tudo ao lado de você, amigo, né? Tome um copo de cachaça aqui comigo, mas beba com moderação, senão pode dar problema.

0: abençoado.
1: Aô, aquele abençoado. Um abraço pro tiozinho Torreio aí do Lane, né? Mandando um abraço. Tá tomando um chimarrão sextou, né, senhor? Manda um abraço pro Bafo, com certeza, né? Um abraço pro Bafo aí, Dona Dote, o Leopoldo, povo do Zouri, tá com a gente, seu Osvaldo, mais uma vez, tio Jussi. Ó, acordando, moça. A Dona Lorena Crema.
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1: Segundo diz o Ernesto, tô por aí, né? Tô por aí, Sirley, ó, meu Deus do céu, é muita paixão, um homem só, né? Eita, uma vez, minha amiga Kayleigh também, o Kayleigh, vamos trabalhar hoje, sexta-feira, menina.

0: Olan ne o Rio'daki de Solimões Verneses diz que morre de amor e saudade da cerveja, que não aguenta mais, acho que vai vir morar pro capinzal, né, Ernesto? Mas claro, homem, venha pra cá, homem do céu, vai, validade, olha, olha, 5h28, bom dia.
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0: Eita, mundo, então hoje também um dos aniversariantes, nosso irmão, Patrão Velho, Patrão Elias, né, grande amigo. Ai, validade, né, Patrão? Isto, tô candidato ao no aniversário. Hoje ele vai sair com, provavelmente vai sair cedinho pra perder a partida mais uma vez. Então, parabéns, viu, Patrão? Que Deus tenha muita saúde, muitos anos de vida e continue sendo esse amigão que você é de todo mundo. E, ó, pra você ter uma ideia, quantas e quantas pessoas te homenagem, de muitos que de repente não mandam mensagem, mas você sabe que pensamento estão lembrando o amigo, né? Ai, já, Patrão, velho.
2: Bom dia, Márcio Pedro. Bom dia, meu irmão. E meu amigo de coração, de muitos e muitos anos, obrigado por essas palavras que você falou aí. E todos os amigos meus que estão me homenageando aí. Agradecer a cada um. Não vou pedir música, que já ganhei bastante música dos amigos aí. Que Deus abençoe, Márcio, de todas as palavras que você deu aí pra mim. E os amigos que estão dando. De 1962, 65 anos hoje. Vou contar porque não vou esconder minha idade. Que Deus está me dando na saúde, na paz e no amor. Obrigado, Márcio, por todas as palavras que o senhor disse aí. Que Deus dê em dobro para o senhor. Aquele abraço, um bom dia abençoado a cada amigo e me apeio. Estou indo rumo do Larcedope hoje fazer cerca. Vou fazer meu aniversário lá hoje, em Larcedope. Dá um grito pro meu compadre lá nas Campinas, seu Mirto Almeida, tá na escuta lá.
0: Mas, ah, tio Mirto, então parabéns mais uma vez, Patrão, né? Isso aí, ó, como é o aniversário trabalhando, é o jeito, né? Bom dia, amigo Márcio, tudo bem? Por gentileza, roda a música, roda de luar, né? Meu amigo Wanderlei Arnoldo se pegou por baixo, oi, tio Wanderlei, que deu, homem do céu?
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3: Vamos lá, gente, olha, 5h33, já, meu Deus do céu, 5h33, atenção, aposentado e pensionista do INSS, que tal começar a pagar seu consignado só daqui a 90 dias? 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
3: Vamos lá, já vamos rodar a música Troque o Ódio pelo Amor, derramou de Olhos de Luar, né? Isso, mandar um abraço aqui pro seu Leopoldo, como é que o senhor tá, tio Leopoldo, velho? Bom dia, tio.
6: Márcio Pedro.
3: Bom dia.
6: Uma boa sexta-feira pra você, manda os parabéns lá pro patrão Elias, que eu conheci ele aqui nos Orteia. Uma boa pessoa mesmo.
3: Mas é, gente.
6: Vou de bom pra ele. Um abraço.
3: Bom dia, João da Silva.
7: Bom dia, Márcio Pedro.
3: Tudo bem?
7: Tô
3: bem,
7: graças.
3: Tô bem, graças.
7: Mandou os aços pra nós aqui da Leonardo Spadinho
3: do Pinzal. Maravilhoso.
7: Já estou aqui curadinho no doce, com o teu programa aí, tomando um baguado, um chimarrão.
3: Mas que coisa boa.
7: E me roda a música, a Dama de Vermelho, pra nós aí.
3: Roda, sim.
7: E oferece pro nosso amigo Rameado. Deve estar escutando o teu programa, porque ele escuta todas as madrugadas.
3: Mas né? Arrameado,
7: é. E oferece para quem estiver ouvindo aí.
3: Uhum.
7: E um abraço pro amigo e tamo junto.
3: Pedindo pela vida, né? Mas que tal, né? Pedindo. Meu amigo, tchaca, nas butchacas, também uma vez que Keiden tá acompanhando nós, né? Bom dia, sextou, bora trabalhar com certeza, né, Keiden? Bom dia, tchaca, na butchaca. Bom dia, tchaca, na butchaca.
8: Acabou, escrevi para a Nair.
3: Aham, vou trocar o ódio, pelo amor.
8: Mandei para o João Maria, para o Marosca, para o Tiro. Mandei para todos, para o meu cadelinho lá embaixo. Ali é o meu trabalho.
3: Cadelinha. Vamos trocar o ódio, pelo amor aí, Dinei, toda gurizada. Olha, olha, 5h37, 14 graus. Bom dia, amanhã do dia 4, hoje é sexta-feira. Hoje aqui sextou, vai ser um tendelo.

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1: Quero mandar um abraço sempre pro colega Barro Preto, também ouvi nós, dona Celonia. Tá frio aí, Barro Preto, não tá? Ah, tá frio ou não tá? Vai dar, já nós vamos rodear olhos de luar também, né? Isto.

Meu Deus do céu, quer de chorar, né, Kayle? Pelo amor de Deus, né? Essa gente chora em dois aí, tá bom, né? Essas muito chonadas aí, o Ernesto e a Silvia, se arrebentam tudo, né? Pelo amor de Deus, um abraço, brincadeira, tá bom, gurizada? Olhos de luar, né? Nós já vamos marchar por aqui, o olho, o zóio de luar, né? Zóio de luar, aí tem o Christian e Rock também, né? Música muito bonita, né? Pra nós arrodear na manhã, vivente velho. Aí, mundão, cabanão, né? Olha, 5h42, 18h6. Bom dia, até a Bahia do...

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1: Os familiares comunicam o pesar do falecimento do senhor Félix Bonamigo, ocorrido ontem em sua residência. O corpo está sendo velado na comunidade de Novo Porto Alegre Ouro. O horário de celebração será ainda confirmado posteriormente. Comunicamos com pesar o acontecimento do senhor Félix Bonamigo ontem ocorrido. Serviço a cargo da funerária Ouro. Aos familiares e amigos, as condolências da Capinzal FM.
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1: Ah, Vamos lá, né? Mandar um abraço aí pro colega Barro Preto, dona Cidonia. Amanhã vamos estar junto lá em Piratuba, né? 20 anos da Cor Irmã Rádio Piratuba, né? Inclusive vai ter, vai começar 9 horas da manhã, vai ter um zorão da tarde e de noite, ao meio-dia aquele risotão de tacho no capricho lá. Ei, coisa boa, aquele risotão da nossa colônia velha. Vai lá em Piratuba também, mandar um abraço pro Deno, pessoal da linha Maratá, né? Linha Maratá aqui, tá no próximo dia 20 agora. Desse mês, né? Terá a festa em honra à Nossa Senhora da Salete, né? E às 9h30, procissão, 10h30, missa, 12 horas, almoço. Esse ano vai ser com venda de fichas, né? O pessoal vai estar servindo um buffet lá com cardápio, né? Carne de porco, galeta, linguiça, macarrão, arroz, mandioca, pão, cuca e salada, né? Então, vai se puder, no valor de 50 mil adulto, tá bom? Levar pratos e talheres vivendo TV. Então, nesse dia 20 agora de setembro, a grande festa em honra à Nossa Senhora da Salete, né? Tio Nelson, vamos ver se vamos pra lá também, né? Gurizada toda aí. Obrigado ao povo de Piratuba, sempre com a gente, né? E vamos estar junto mais uma vez. Já vai ter dama de vermelho aí, tá bom? Meu amigo João da Silva, né? Olha aqui, ó. Meu amigo Guto, velho, como é que tá, tio Guto? O senhor tá bem, tio Guto? Bom dia, mano, velho.
16: Certo.
1: Tô bem, graças a Deus, né?
16: Toca amigo de Deus aí do Tibucho.
1: Magaico.
16: E manda pra galera do Chimarrão.
1: Aham.
16: O Barro Preto pra você.
1: Obrigado.
16: Pra Nenê. Aí pro aniversariante ali.
1: Matheus Elias.
16: Tá pro seu Ito.
1: Aham.
16: O Xandão.
1: Tamo bem, de amigo.
16: Marcão Sampião. Tio Vida Gaita.
1: Tamo bem, de amigo, né?
16: Ah, tu se pouco que ouve aí.
1: Obrigado,
16: mano, velho.
1: Um abraço.
16: Deus abençoe, nós temos juntos.
1: E aí, Barro Preto, tá frio aí, Barro Preto? Não dá, tá frio? Não tá frio, tá frio?
17: Capizola FM, hein?
1: Tá frio?
17: Tá com frio, Márcio Pedro. Mandou uma música boa lá pro patrão Elias.
1: É de aniversário. De
17: aniversário. Mas ele, muitos anos, muita vida. Ele gosta muito do Rei dos Pampa, né?
1: Isso.
17: Mas, ou então, uma aí da programação. Deixa tá bom, Márcio Pedro? Até amanhã, 6h20. Tamo junto, Márcio Pedro.
1: Isso, amanhã.
17: Abraço.
1: Deus.
17: E aproveita e manda pra mim pra Celonia aqui na linha Pelissada.
1: Marcaricudo.
17: Tá quente, tem mais.
1: Marcaricudo, amanhã vai estar o nosso colega Mauro Ribeiro aqui a partir das 4h30 da manhã, né? Isso, amanhã vai ser o Mauro Ribeiro que vai estar aqui, depois vai estar pegando junto com o colega Barro Preto. Mas a Mauro, velho, vai se puxar, né, tio Ito? Como é que tá, seu Ito, velho? O senhor tá bem? Tá tudo certo?
16: Bom dia,
1: boa tarde, Ito.
16: Tudo certo?
1: Não, é bom dia.
16: Coisa por aí, ó.
1: Tamo bem,
16: velho. Hoje eu tô até tarde hoje. Viu? Manda um quebra-costela bem fechado. Feliz aniversário, patrão Elia de Moraes. Esse Itaura aí é o 20 número 1 da Rádio Capinzal aí, ó. Nosso amigo da rádio aí, que Deus abençoe esse homem.
1: Beleza. Bota tudo.
16: Se você não botou, bota aí, Márcio Pedro, amigo, velho. Vai lá em casa fazer uma visita.
1: Eita, mandar, velho. Senão vamos rodar um amigo de Deus também, né? Deixa eu ver aqui, ó. Maicon Luiz, né, com a gente. Obrigado, Maicon, velho. Como é que tá?
18: Bom dia, Márcio Pedro, aqui é o Maicon. Mandou um alô lá pra Vila União lá. Tamo de folga, tamo passeando pra Joaçaba. Só segunda-feira voltamos pro Pega do Frango.
1: Mas, Michael.
18: Pode ser a próxima, meu
1: amigo. Vamos rodar uma bonita. Aqui o meu amigo, o Daniel, né? Manda um alô aí pro Maratã, pro Ademir Gonçalves da Silva, Edenice Salete Pereira da Duarte da Silva, música do Teixeirinha, qualquer uma. Vamos mandar assim, Daniel. Eu já rodei pra vocês, tá bom?
18: Bom dia,
1: bom
18: Marcio
1: dia, Pedro. Daniel. Tudo como é que você tá? Você tá
18: manda
1: bem?
18: Manda um abraço aí pro tio Lida Gaita.
1: Tamo bem,
18: tio Lida Gaita conseguiu pra mim o milho branco.
1: Ah, conseguiu?
18: Tio Lida Gaita.
1: Mas, tio Lida.
18: Tá em Piratuba, eles vão trazer daí.
1: Ah, é que amanhã, né?
18: Ali, Márcio Pedro.
1: Beleza.
18: Tá bom, manda um alô aí pros Oliveira também aí.
1: Beleza.
18: Família Oliveira aí. Luiz Oliveira, né, verdade?
1: Isto.
18: Um abraço, Márcio Pedro. Conversemos.
1: Beleza.
18: Mais. E pro pessoal aí do Maratá, que já escuta, o Cartucho, nosso... O nosso Master Sul aí, que tem a banda também aí.
1: Missioneiro.
18: Abraço
1: tá ouvindo,
18: pra todo
1: mano.
18: Mundo aí. Osmar Primo também. Pereira Duarte. E vai tudo o meu abraço pra toda
1: beleza.
18: A família.
1: Beleza.
18: E todo mundo aí do Maratá.
1: Meu amigo Patrick Darcio, de final de semana. Meu amigo Darcio Borges. Bom dia, Darcio. Boa noite, Darcio.
19: Eu mando um Manda Bruno Avião.
1: Não, Dércio, tu tá louco, esse tá apaixonado. Um
19: pedacinho do hino do Grêmio pra todos os gremistas.
1: Pois é, o Grêmio ganhou. Beleza, ontem, né,
19: um abraço e tudo de bom.
1: Beleza, meu amigo. É o Dércio, velho. Dama de vermelho. Já já nós vamos ter a oração da manhã. Daqui a pouquinho vai ter amigo de Deus pra todo esse povo aí, né? Isso, pra todo mundo, um amigo de Deus, que a música é muito linda. Né? É o mundão, velho. E agora, Patrão, olhe pelo espelho, a dama de vermelho que vai se levantar.

0: Tá. Não ganhei 5-0. Mas ganhou de 3-1 do Internacional, né? Vai fazer o quê, né? Parabéns a vocês, gremista, né? Temos que admitir aí e dizer, né, que com certeza o Grêmio Velho jogou bem de mim e mereceu, né? E é assim que funciona a coisa, né? Ai, baridade, vivendo. Dona Catarina, vamos homenagear o Patrão Dias, dona
1: Bom
0: Catarina.
1: Dia, Pedro.
0: Como é que a senhora
1: Catarina
0: tá?
1: Moraes Antunes.
0: Tudo bem,
1: mandei
0: com a senhora?
1: Uma música aí, pô. Elias de Moraes.
0: Ai,
1: meu
0: já,
1: irmão,
0: Patrão Velho.
1: Tá de aniversário hoje.
0: É, tá de aniversário.
1: Tenha muita saúde, muita paz.
0: Mas tá dando pra ele.
1: Tá, Márcio Pedro, manda a música, o Teixeirinha, parabéns.
0: Uhum,
1: tá
0: já bom? Vamos mandando pra esse.
1: Bom aí, um bom dia pra vocês.
0: Isso.
1: Tudo bom.
0: Meu amigo Patrick da Arsoleta, que achou da Dama de Vermelho?
2: Ô, tio Márcio, essas modas aí numa sexta-feira aí é só pra abrir
0: Deus
2: uma latinha.
0: Meu céu, ah, cara, quando o Roberto e a Virma, daí Tony que te novo na beira da tuia, tio Ito, velho, tá? Então vamos mal,
3: Pedro,
0: né, tio?
3: Pode deixar, o Pipo vai pegar o Grêmio e vai dar umas bicadas.
0: Ah, dele. Tamo bem, né,
3: vai
0: tio
3: dar
0: Ito?
3: Galo.
0: Mas vamos fazer o quê? 6-1.
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1: Bom dia, povo de Deus! Milhões de vozes a proclamar Jesus, o nosso Deus e Senhor, nesta primeira sexta-feira do mês. Sagrado Coração de Jesus, fazei o nosso coração semelhante ao vosso. Sagrado Coração de Jesus, tende misericórdia de nós. Em nome do Pai, do Filho, do Espírito Santo. Amém. Senhor, o dia começa e vem oração e prece pedir: mandai vosso arcanjo Miguel proteger-me no dia de hoje de todos os olhares invejosos e da língua traiçoeira. Senhor, pelo arcanjo Miguel, eu peço a graça de que este esteja na porta de entrada e na saída da minha casa, e afugente todo espírito de inveja. Peço também, Senhor, afaste do ambiente de trabalho situações de discórdia e competição desmedida. Senhor, no Pai Nosso, teu Filho Jesus nos ensinou: livrai-nos do mal. E é por isso, Senhor, que pedimos: livrai-me também do sentimento de inveja, porque eu sei que é um dos pecados da minha fraqueza humana. Revesti-me, Senhor, das virtudes que me faltam e me são necessárias. Agi, Senhor, em minha vida de tal forma que eu tenha coragem de deixar a criatura velha, marcada pelo pecado e pelas trevas, e ressurgir como criatura nova, de luz, de amor. Senhor, eu peço proteção contra a inveja e peço a libertação da inveja. Eu quero agir de acordo com a vossa santa vontade. Sondai-me, Senhor. Ide até o íntimo do meu ser. Libertai-me de todo egoísmo, maldade, inveja. Revesti-me do amor fraterno e da caridade. Pai nosso, que estais no céu, santificado seja o vosso nome. Venha a nós o vosso reino, seja feita a vossa vontade, assim na terra como no céu. O pão nosso de cada dia nos dai hoje. Perdoai as nossas ofensas, assim como nós perdoamos a quem nos tem ofendido. E não nos deixeis cair em tentação, mas livrai-nos do mal. Amém. Um excelente dia a todos vocês.
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2: Comigo mesmo, mandava o tio Vivaldino aí no, na lanchete da rodovia. Ô Vivaldino, já tá pedindo aí pela vida, é isso aí, Carlito Noda, bom dia, Carlito Noda, bom dia. Vamos acordando pra vida, eita mundão, né? Meu amigo João aí do estacionamento, escapine velho, dando aquele sinal de fumaça. Ô, modão, velho. Manhã de sexta, porque hoje é dia 4 de setembro de 2026, tudo junto em Cunheirado. Deixa eu ver o aviso, viu? Leva pra casa. Nós vamos rodear o amigo de Deus pra todo esse povo querido. Já, já vai ter na beira da tuia. Oi, que vai de bom. Na beira da tuia, eu ganhei teu coração. Isso aqui é bonito, gente. Pra todo povo, do amigo de Deus, né? Um abraço especial do Mateus Elias, com o Madibeto, os aniversariantes. Vamos lá, Tuita, isso aqui é boa. Um abraço pro Ito Velho, meu amigo Buxo, o pessoal do Lacer Lopes, família que é a Moleira.
6: É Deus que.
2: Bueno, seu Amélio Lazarini, um abraço, o Amélio Velho.
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1: Vamos lá, mandar um abraço ao seu João Branco da Joaçá. Obrigado, tio João. Como é que o senhor está? Homem do céu. Olha aí, mais um patrão Elisa, então, de aniversário. Todo mundo homenageando ele, mas que coisa boa. Na beira da tua, patrão velho. 6:13, bom dia. 14 graus, né?

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1: Os familiares comunicam com pesar o falecimento do senhor Quedix Bonamigo, ocorrido ontem em sua residência. O corpo está sendo velado na comunidade de Novo Porto Alegre Ouro. Celebração e sepultamento será ainda definido durante o dia. Serviços a cargo da funerária Ouro. Então, comunicamos com o Besaco de Sente Félix Bonamigo, a família enlutada, as condolências da Capinzal FM 6 e 16.
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12: 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Um abraço pro Vanderlei lá de Piratão. Buenas, bichão, velho. Um abraço, companheiro nosso, obrigado pela companhia, o Muque confirmou a audiência. Também meu amigo Tilo lá na estação Luzerna também com a gente. Obrigado, Tilo, velho. Um abraço e obrigado pela companhia, meu irmão.
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12: 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Uma vez, a Patrícia, lá do Recanto Espaço. Como é que você tá, Patrícia? Você tá bem? Tudo bem? Obrigado aí por estar participando com nós também. Bom dia, tudo certo, Patrícia? Tudo tranquilo?
15: Bom dia, me cadastra no Rochão da Capinzal FM, sou a Patrícia Aparecida de Ávila, do Recanto dos Pássaros.
12: Obrigado, menina.
15: Um abraço.
12: Valeu, bom final de semana para todos nós, né?
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12: Os familiares comunicam pesado o falecimento da senhora Maria Colombo Berna, que faleceu hoje no Hospital Universitário Santa Terezinha de Joaçaba. Seu corpo será velado a partir das 8 horas na comunidade de Linha Vitória Ouro. Celebração despedida em horário será hoje em horário ainda a ser confirmado. Comunicamos com pesar o falecimento de Maria Colombo Berna, hoje ocorrido, serviço a cargo da funerária Ouro. Aos familiares e amigos, as condolências da Capinzal FM.
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12: Amigo, mesmo, mais bonito que um tombo de cabrito, velho. 6:26, meu Deus do céu, 6:26. Vamos que vamos, desde que desde, vamos pedindo, pedindo, pedindo pela vida, pedindo por um ideal, né? Ei, bandidade, eita, gaiteiro, velho. Olha, o Clube de Mães de Linha Vitória Ouro convida para o almoço no dia 6 de setembro, no próximo domingo, ó, no cardápio. Carne de bovina e suína, galeto, macarrão, arroz, aipim, carol, maionese, pão, cuca e salada. Ingressa 55 conto, adulto. Enquanto de 7 a 10 anos, 25, reservas pelo 999-67-9147 ou 999-62-1116. Não será aceito Pix, apenas cartão de débito e crédito ou dinheiro. Logo após música ao vivo com Marcelo Branco, apoio do Mark, vereador Diego Barita, Robson Mações, G. Pedreiro, Max Marter, Rapanais, Cantina, Nona, Formulação e Acessórios Automotivo. Meu amigo, deixa eu mandar um abraço aqui, ó. Isto, ao Muque Velho. Opa, tem o tio Lee, meu. Ô, tio Lee, tá meio adoentado esses dias aí, tio Lee. O que que deu? O que deu, tio Lee?
18: Conseguindo falar com o senhor.
12: Mas homem.
18: Queria prestar minha homenagem aí para os que estão de aniversário. O patrão Elias, deve ter outra pessoa aí.
12: A comadre Bete.
18: Patrão Elias completando 160 anos.
12: E 94 anos, mais ou menos.
18: E mais 260 PCO. Com saúde, paz e amor. E a música pode ser o vereador de Cordiona, Marcelo Pedro. Um abraço pro senhor e até amanhã lá em Piratuba, se Deus quiser, Marcelo Pedro. Tem um problema aqui no tio Lidagai, tem uma dor de dentro, eu não pude nem falar com o senhor aí, mas manda um abraço pro senhor, já tô mais bom. Pra amanhã nós vou olhar lá pra Piratuba, eu, Barro Preto, Celoninho, o senhor.
12: Garicô.
18: Nossa turma pra lá, tão esperando lá, Marcelo Pedro.
12: Eu já vou hoje, já vou ficar lá mais tempo.
18: De cordona pro patrão Elias, 160 anos.
12: Ei, não vai, vamos rodar outra, que essa aqui todo mundo gosta. Eu acho que o seu Li também gosta. Daí, ó, lembrança do nosso mãe, pelo menos um pedaço dessa moda. Quero mandar uma vez especial, meu querido amigo Leonil Bernardo, dona Maria Ferrari. Eita, vamos dar, velho. Vamos que vamos. Ô, Patrícia Lopes, você enviou ali um recadinho, mas mandou errado. É lá pra escola daí, tá bom, Patrícia? Um abraço, minha amiga.

0: Opa, deixa eu lhe dar carta pra ter esses que 160 anos estamos todos nós abraçados no céu há muito tempo já, pelo amor de Deus, há mais de 500 anos daí já partindo dessa pra outra vivente, velho. 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
0: Olha aí, gente, também o nosso grande amigo tio Raul, lá do Zoriteia, mandou ligou agora, parabenizando o patrão Elias. Mas a tio Raul, vem dia 16 também, vai estar trocando de quiso, né? Um abraço aí também pro nosso amigo, a família Lago, acompanhando nós lá em Lacer Lopes. Obrigado pela companhia. 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Finalzinho aqui demais. 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Um abraço, obrigado pela companhia, eu volto já no Capinzal Negócio. E lembre sempre, né, Deus é por nós, quem é contra nós. Vamos fazer uma excelente sexta-feira.
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2: Vamos lá, o nosso WhatsApp é 988156435. 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Olha, 6:37, para você que está aí acompanhando nós, né? Obrigado pela companhia, como aí tá planejando o final de semana, segunda-feira vai ser o feriado, então tem muita gente que vai emendar hoje, aliás, é sábado, domingo e segunda, né? 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
0: 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Dois terneiros em média de 200 kg cada, 999-5509-36 é o telefone. 6:44. Um bom dia aí pra você que tá acompanhando nós em casa, no trabalho, onde quer que esteja.
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1: Olá, vai ser pro Toninho Mascarenhas, já vendeu lá o bote de fibra, hein? Mas a Toninho velho já vendeu o bote de fibra. Obrigado, viu, Toninho? Ó, vai ser o amigo velho aí, que já vendeu o bote lá, então pode ficar tranquilo que depois nós vamos tirar também do site, né? Mas não são pessoal que te ligando aí toda hora, hein? Fica ruim por demais, tá bom, Toninho? Um abraço, obrigado aí, meu amigo velho. Vamos lá, são 6:46. 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Olha, deixa eu ver aqui, como se uma chocadeira elétrica no 998-223908. Vence de 15 a 20 sacas de milho na espiga, 998-05-4063. Vence uma moto KS ano 2004, vendo o troco por bezerro, 999-54-8593. Precisa de brasilita e madeira e ripas para a tesoura, para doação 9889-4927 ou 98907-1830 é o telefone. Lembrando que hoje, né? Hoje tem parada 102 no Detona Preço aí do Proner Supermercado, né? A partir das 8 da manhã, né? A equipe da Capizar, quem vai estar lá ao vivo e a cores, tá bom? Troca-se casa com lote na rua Máximo Toaldo, por sítio próximo ao centro de Capinzal. Ou ouro, 999-60-5727. Aluga esse porão sem garagem para um casal sem filhos e sem pet no bairro Jardim da Serra. 999-70-77-49 é o telefone. Vence cama de casal básico ou chão, né? 400 pila, né? O pessoal tá vendendo aí, ó. 998-28-3436. Vence quatro pneus novos. 18560, aro 14, 300 pila cada. 999-63-8716. Vence uma lavadora de 8,5 kg da Electrolux, apenas um ano de uso. 998-03-99-37 é o telefone. Também vende-se escolas aí, R$10 cada. 988-45-5633 é o telefone. 6 horas com mais 48 minutos. 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

0: lá, né? 6 horas, 49 minutos. 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Produto exclusivo na farmácia Brasil Popular, gente, ó, tem uma que é o ladinho do Sicred, outra no container e outra no município de Ouro, né? 6h50, finalzinho aqui do Capinzal Negócio, mais uma semana, agradecemos aos mercados Sabadiz 1 e 2, Farmácia Brasil Popular, Madeira e Dambros, Agropecuária Agricar, Marmoreira Capinzal e Coronete Automóveis. Nós temos agora os 5 minutos com Jesus e depois também nós temos horário eleitoral gratuito e logo após daí o Jornal 102 aqui na Capinzal FM, essa rádio que é feita para você. Bom dia!
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0: Os familiares comunicam com pesar o falecimento da senhora Maria Colombo Berna, ocorrido hoje no Hospital Universitário Santa Terezinha de Joaçaba. Seu corpo será velado a partir das 8 horas na comunidade de Linha Vitória Ouro. Celebração e despedida será hoje em horário ainda a ser confirmado. Comunicamos o falecimento da senhora Maria Colombo Berna, hoje ocorrido, serviço a cargo da funerária Ouro. Aos familiares e amigos, as condolências da Capinzal FM.
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3: Nesta sexta-feira, dia 4 de setembro, inicialmente, saúdo a você que está me ouvindo, me acompanhando neste momento. Que momento especial é aqui estarmos juntos em torno da Palavra de Deus. E hoje vamos meditar sobre o tema, estamos em débito, baseado em nossa Bíblia, no livro de Romanos, capítulo 13, versículo 8, que diz, não fiquem devendo nada a ninguém, a única dívida que vocês devem ter é a de amar uns aos outros. Estimados amigos, na carta do apóstolo Paulo, o pastor, para a igreja de Roma, somos convidados nos dias de hoje a refletir sobre as nossas autoridades. Esse é um grande desafio, pois temos descontentamento e opiniões divergentes. Vivemos um mundo polarizado, onde muitas vezes a vontade de Deus é ignorada, dificultando o cumprimento do mandamento de amar uns aos outros, o que inclui a orar por aqueles que governam sobre nós. As autoridades, como Paulo nos diz, são colocadas por Deus para cumprir um propósito, ainda que nem sempre concordamos com elas. Mesmo quando não gostamos desta realidade, e os governantes não são os que escolhemos, essa verdade está nas Escrituras, pois nenhuma autoridade existe sem a permissão de Deus. Romanos 13:1. Submeter-se à palavra de Deus exige esforço, humildade e a constante superação de nossa natureza pecaminosa. Afinal, nós não oramos, seja feita a tua vontade. A rebeldia contra a autoridade, seja no lar, na nossa família, no trabalho, inclusive nos governos, é comum. Mas Deus nos convida a seguir outro caminho. A única dívida que cada um de nós é ter e amar uns aos outros, Romanos 13, 8. Cada ato de amor é uma resposta ao amor de Deus, que mesmo tendo motivos para nos desprezar por causa dos nossos pecados, escolheu amar, ou escolheu melhor nos amar em Cristo. Diante disso, meu amigo, minha amiga, ouvir a palavra de Deus e a seguir, não só nós cumprimos um dever, mas também nós nos alinhamos à sua santa vontade, dando testemunho da nossa fé cristã. A maior dívida, o pecado, já foi pago por Jesus. Agora somos chamados a viver esse amor em nossas interações presenciais e virtuais. Senhor, ajuda-me a tratar a todos com respeito e compaixão, que o meu coração transborde a graça que recebo de Ti. Em nome de Jesus. Amém. E assim hoje, lembrando, não fiquem devendo a nada a ninguém. A única dívida que vocês devem ter é a de amar uns aos outros. Vamos lembrar disso, que o amor que Deus tem por mim e por você nos mostra que como nós temos o privilégio de amarmos uns aos outros, mas especialmente também já refletindo em relação às nossas autoridades, segundo o quarto mandamento, honrar aqueles que estão acima de nós. Isso começa dentro da casa, na igreja, no mundo que nós vivemos. Deus coloca pessoas para nos cuidar. Que bênção, que privilégio que nós vivemos a nossa fé cristã e assim seguimos a nossa vida, de amarmos uns aos outros. Um grande abraço. Amém.
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20: Muito bom dia, sexta-feira hoje, 4 de setembro de 2026. Tempo bom, sol marca presença, 15 graus é a temperatura aqui no centro. Lions Clube Capinzal e Ouro realiza reunião festiva com visita oficial da governadora do distrito LD8. Consegue realizou ontem reunião para implantação da rede de vizinhos na Vila 7. Projeto de condomínio empresarial com 65 lotes recebe aprovação em audiência pública em Capinzal. Ouro realiza nesta manhã desfile cívico em homenagem à independência do Brasil. Escola Frei Crispim de Santa Lúcia promove segundo ato cívico amanhã. Tentativa de assalto ao Banco Bamerindos de Ouro completa 46 anos. Câmara aprova fim da taxa das blusinhas, texto segue para o Senado Federal. No Boletim de Brasília, autoridades sanitárias otimistas em reverter decisão de países europeus e encerrar compra de proteína animal do Brasil. Segurança pública, foragida é recapturada após se jogar no rio para tentar fugir da polícia em Joaçaba. Polícia Civil esclarece homicídio em Joaçaba e aponta possível legítima defesa. Motociclista ferido após colisão com carro na Cidade Alta. No esporte, Grêmio vence Inter com lotada arena e avança às semifinais da Copa do Brasil. Eu sou Jardel Martinazzi e apresento essas e outras informações agora no Jornal 102. Produção, Departamento de Jornalismo da Capinzal FM, na direção de Luiz Pedro Scarton. 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
20: 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Ronaldo Coutinho, véspera de final de semana, amanhecer com tempo bom, 15 graus de temperatura aqui no centro, tudo bem? Bom dia.
23: Bom dia. É, o tempo segue aí com mudanças, vamos ter condições de tempo sujeito à chuva com ou sem trovada, seja de manhã ou de tarde, pode até falhar, já fica mais fresquinho. No sábado também não dá para descartar alguma chuva e fica mais frio à noite, abaixo de 10 graus. Então cai rápido a temperatura à noite. Hoje, amanhã, não dá para descartar alguma chuva com ou sem trovada e bons períodos sem. Mais risco para atividades de média e longa duração. Domingo é tempo bom, é bom monitorar algumas áreas de pomares aí acima dos 600, 800 metros, que pode ser que amanheça perto de zero negativo. O mais problemático da geada é na segunda. Muitas áreas aí vão ficar abaixo de zero no amanhecer de segunda, o que vai exigir aí combate contra a geada. E à tarde fica um pouco mais agradável. Na terça, a chance de geada é pequena ou bem isolada. E volta a chover na quarta. Da Climatea, Ronaldo Coutinho.
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20: Sete e 33, sexta-feira, estamos no dia 4 do mês de setembro. Olha, hoje completa 46 anos de um dos episódios mais violentos da história recente do município de Ouro. Tentativa de assalto à antiga agência do Banco Bamerindus, localizada na rua Felipe Schmidt. Esse crime foi exatamente no dia 4 de setembro de 1980, quando 3 homens armados invadiram o banco, renderam funcionários e anunciaram assalto. O então sargento Pedro Morosini, que atuava como delegado de Ouro, entrou sozinho na agência e acabou enfrentando os criminosos. Durante o confronto, Morosini foi baleado e ferido por uma faca. 2 assaltantes, eles morreram, e o terceiro ficou gravemente ferido, morrendo dias depois no hospital em Joaçaba. Funcionários e o vigia da agência também ficaram feridos. Os criminosos eram naturais de São Paulo, estavam trabalhando na construção do frigorífico das Indústrias Reunidas Ouro, hoje atualmente a MBRF. Então são 46 anos, para quem viveu, com certeza teve relatos, ou tem relatos, de que guarda na memória desse dia marcante na área de segurança pública do município de Ouro, 46 anos do assalto ao Banco Bamerindus. O Senado aprovou ontem a MP que zera o imposto de importação para compras internacionais de até $50, cerca de R$260, acabando com a chamada taxa das blusinhas. A medida ainda mantém a cobrança de ICMS pelos estados e segue agora para a sanção presidencial. O texto também prevê maior fiscalização das plataformas, combate a fraudes e produtos ilegais, além da isenção para alguns medicamentos destinados a doenças raras. O IMET emitiu um alerta de perigo potencial para tempestades em Santa Catarina hoje. A chegada de uma frente fria deve provocar chuva, ventos de até 60 km por hora e possibilidade de granizo. Estabilidade começa pelo extremo oeste durante a manhã e avança para as demais regiões à tarde, com chance de temporais, raios e rajadas de vento. As temperaturas ficam amenas, com máximas que devem chegar a 24 graus. Vamos para as loterias, para você que fez a sua fezinha ontem à noite.
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20: Sorteio realizado do concurso 3.053 da Mega. Em São Paulo, ninguém acertou e com isso o prêmio acumulou para 48 milhões. Números foram 1, 13, 25, 35
2: 39,51. Com 5 acertos, foram 50 apostas, uma delas de Balneário Camboriú, Santa Catarina, levando 36.500. 4 acertos, foram 3.297 apostas, R$ 912 para cada uma.
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2: E você, nosso ouvinte repórter, 988-15-6435. Mande a sua mensagem, confirme que você talvez tenha alguma informação, caso você tenha alguma orientação. Falar em orientação, motoristas que transitam pela 150 entre Ouro e o município de Joaçaba, lembrando que seguem as obras para poda de árvores nas margens da rodovia, então desde Joaçaba até o município de Lacerdópolis, também deve avançar aí pelo município de Ouro. Então fique atento que segue o pessoal da empresa contratada, aquele mesmo horário que nós falamos recentemente. Caso alguém tenha alguma dúvida com relação aos horários de interrupção, de interdições parciais e totais, lá no site da rádio você pode procurar e tem essa informação. Qualquer dúvida, entre em contato com a gente. Mas as obras, elas continuam nesse trabalho que começou semana passada. 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Vamos falar sobre uma importante visita que Capinzal teve no dia de ontem. Inclusive, lá em

0: um dos maiores do Brasil, do Caribe, né? É, nós temos hoje no nosso distrito mais de 3.400 pessoas, com mais de 90 clubes. Então, nossa missão como governadora é visitar os clubes, ficar perto dos nossos companheiros, como nós chamamos, companheiras, companheiros, nossos associados, para que eles vejam, para que eles sintam que nós estamos juntos. Então, nesse AL e todos os ALs, com todos os governadores, nós passamos por todos os clubes. E nessa semana estou nessa região e desde cedo estou nessa cidade maravilhosa de Capinzal.
1: Maicon Luiz Riquete, presidente do Lions Clube Capinzal e Ouro, destacou a importância da visita e aproveitou para lembrar de uma ação prevista para o próximo dia 19. É o bingo beneficente do Lions.
2: Então é um momento muito importante para o nosso clube, quando a visita da governadora. Que ela vem trazer uma mensagem de motivação para os companheiros e também trazer as suas metas para o ano leonístico 2026-2027. Então, nós, o Lions Capinzal Ouro, estamos felizes em poder recepcioná-la na noite de hoje. Aproveitamos a oportunidade para convidar a todos os de Capinzal e Ouro para prestigiarem o nosso bingo, a nossa ação beneficente da angariação de fundos, que acontece no dia 19 de setembro, no Salão da Comunidade do São Cristóvão. Então, convidamos a todos para adquirirem suas cartelas e prestigiarem o nosso evento.
1: E o Conselho Comunitário de Segurança, Conseg de Capinzal, promoveu ontem à noite uma reunião com moradores da Vila 7 para tratar da implantação da rede de vizinhos. Na oportunidade, o comandante da Polícia Militar, Major Vilmar Rosa, fez uma explanação sobre o objetivo dessa rede que chega à sua vigésima, o seu vigésimo núcleo aqui no nosso município. A presidente do Conselho, Franciele Mendes, em entrevista à Capinzal, comemorou a adesão da Vila 7, destacando o crescimento do programa aqui na cidade.
3: Pessoal participou bastante, deu muitas ideias. Foi um encontro muito, muito positivo e importante. Podemos conversar e trocar ideias, fortalecer mais ainda a união, entre os moradores, Polícia Militar, o Conseg e a Polícia Civil. A participação de todos é fundamental para que nossa rede continue crescendo e contribuindo para uma comunidade ainda mais segura e unida, né? E a gente agradece a todos que tiveram presentes e colaboraram conosco. Muito obrigada. E quem tiver interesse de montar uma rede de vizinho em sua rua, em sua comunidade, chame a gente que a gente vai lá e faz uma reunião, leva o major, leva o delegado. Para conversar bem e explicar como funciona, como deve ser uma rede de vizinho, que eu tenho certeza que todo mundo vai gostar e todo mundo está aderindo.
1: Uma audiência pública ontem à noite, na sala de reuniões da prefeitura, aprovou a proposta de alteração do zoneamento urbano de uma área localizada próxima ao Recanto dos Pássaros. Até então, classificado como área residencial, esse terreno passará a ser enquadrado como zona mista diversificada. A alteração, ela abre caminho para a implantação do condomínio Napoleão Empresarial, projeto idealizado pelo Grupo Jeep. O presidente do Conselho da Cidade, Michel Thiago Elt, destacou a importância da aprovação da proposta para a atração de novos investimentos aqui na cidade.
4: Ficamos muito felizes na noite de hoje pela aprovação desse condomínio empresarial para Capinzal. Sabemos que Capinzal vai ganhar muito potencial com isso para investidores. E agora, aprovado aqui no edital hoje, na audiência pública, ele vai passar para a Câmara de Vereadores, né? Então, é todo o processo que ele passa aqui pela audiência pública, vai para a Câmara de Vereadores, retorna para a questão da Prefeitura de Capinzal e para, na sequência, dar prosseguimento aos projetos, da entrada de projeto desse condomínio, né? Então, a empresa esteve presente aqui também. Posterior a isso, eles vão estar apresentando a proposta deles, que é esse condomínio empresarial para o município de Capinzal.
5: Michel, essa, digamos assim, é uma das alterações que o plano diretor passa a sofrer. Mas muitas outras devem ocorrer no próximo ano. Como é que está o alinhamento dessa situação?
4: Sim, o plano diretor ele tem validade 10 anos, né? Então, agora, em 2026, ele acaba tendo a sua validade, digamos assim, finalizada, né? E ele vai passar por uma alteração. Nós estamos já junto com o Conselho da Cidade e com o Núcleo da Construção Civil, fazendo já alguns apontamentos no plano diretor. Hoje ele é composto por 4 leis, né? Então a gente está estudando lei por lei, fazendo apontamentos, anotações, para que quando o município de Capinzal contratar a empresa que vai ser por licitação para fazer essa alteração, a gente, quanto Conselho da Cidade e quanto Núcleo da Construção Civil, a gente consiga apresentar esses apontamentos, que é a realidade do município de Capinzal, para que seja feita uma alteração coerente com a nossa o nosso relevo aqui, a nossa região mesmo, né?
1: Um dos representantes dos investidores, Reginaldo Caldeira, acompanhou a apresentação e as discussões

0: relacionadas ao empreendimento, que prevê aproximadamente 65 lotes destinados à instalação de empresas dos setores de comércio, indústria e serviços.
1: O loteamento que nós estamos pensando em trazer para Capinzal é um loteamento empresarial. São lotes de aproximadamente 1.000 metros quadrados, aproximadamente 65 lotes, onde não só para a indústria, mas para comércio e prestação de serviço também. Hoje, Capinzal tem um potencial bastante grande para prestação de serviço e comércio, e a região onde nós temos a propriedade, que é de 89 mil metros quadrados, é nossa a propriedade, e é ali onde nós faremos todo o nosso investimento. Isso para nós é um motivo de muita satisfação. Nós ficamos perto do Recanto dos Pássaros, próximo à Avenida Napoleão. O condomínio se chamará Condomínio Napoleão Empresarial, que hoje Capinzal carece desse espaço onde o empresário, não só o de indústria, mas do comércio e principalmente da prestação de serviço, possa ter o seu espaço reservado para dar continuidade nos seus negócios.
0: E a Prefeitura de Ouro prepara o desfile cívico da Semana da Pátria, marcado para hoje, a partir das 8 horas, a concentração. Esse evento retorna ao calendário oficial após 3 anos e vai reunir daqui a pouco escolas, entidades, autoridades, grupos de idosos, a fanfarra municipal e a comunidade em geral. Após o desfile, haverá ato cívico no ginásio André Colombo. O diretor de cultura, Laudemir Heck, comenta.
2: O desfile sairá do posto da Ambrós até o ginásio do Esportes, onde então acontecerá o ato cívico, o ato solene. Nesse desfile foram convidadas diversas entidades, todas as escolas municipais e estaduais do nosso município. Então nós teríamos aí em torno de uns 10 pelotões para nós fazermos o desfile neste dia 4 de setembro.
0: A saída está prevista a partir das 8h30 da manhã. Comunidade do Distrito de Santa Lúcia se prepara para uma tarde de integração, civismo e valorização à cultura. Amanhã, sábado, a Escola de Educação Básica Frei Crispim realiza a segunda edição do Ato Cívico, evento que reúne alunos, famílias, moradores e demais munícipes em uma programação especial. O diretor Fábio Coronetti explica a programação.
3: Começamos o ano passado e agora, então, com esse ato cívico, com um desfile, com saída em frente ao cemitério da comunidade, indo até a nossa unidade escolar, onde nós teremos o palanque oficial, apresentações e, ao término, uma grande mateada, com o objetivo, né, de fortalecer os nossos vínculos e, principalmente, o nosso patriotismo. Então, convidamos a todos que tragam a sua cuia, a sua bomba, a água quentinha e a erva mate aí é por nossa conta. E convidamos então e esperamos a todos para participar, né, assistindo ou desfilando junto aí conosco, com toda a nossa comunidade.
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5: Exportadores brasileiros de carne bovina não podem mais vender para a União Europeia após mais de 30 anos de comércio permanente de exportação para países do continente europeu que deixaram de adquirir a carne e outros produtos de origem animal após considerarem as garantias sobre o uso de antimicrobianos insuficiente para garantir a sanidade exigida. No ano passado, algo próximo de 5% da carne produzida no Brasil teve como destino países da Europa. O governo brasileiro alega ter apresentado todas as garantias, além de decretar que técnicos do bloco fizessem uma auditoria ampla por aqui, enquanto o Brasil aguardava uma solução rápida para retomar as exportações. O especialista em certificação animal, João Henrique Valadão, contesta essa decisão.
6: A gente tem outros 17 países que compram do Brasil porque validam o nosso processo de certificação de rastreabilidade bovina que a Europa aprova, né?
5: De outra parte, a Associação Brasileira de Frigoríficos calcula e espera que o impacto do embargo europeu não crie prejuízos maiores, porque os Estados Unidos, que é o segundo maior comprador da carne brasileira, acabou ampliando a cota de importação com tarifa reduzida por 90 dias. E o Brasil tem descoberto outros mercados, especialmente o continente asiático, avalia o economista Fernando Iglesias.
7: O Brasil avança tanto no Japão quanto na Coreia do Sul, E a expectativa é que essa abertura de mercado aconteça nos próximos meses, o que vai ser muito vantajoso aqui para as nossas exportações.
5: Autoridades brasileiras continuam as tratativas para reverter o mercado que agora deixa de fornecer. Apesar de estar garantido com novos mercados, que foram surgindo assim que começaram a ser apresentadas as restrições dos europeus. De Brasília, Paulo Otarã.
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0: Uma noite marcante para a dupla Grenal, especialmente para o tricolor gaúcho, que ontem, na sua casa, com um recorde de público, venceu. Jorge Luiz, as informações. Tudo bem? Bom dia.
11: Ok, Jardão, muito bom dia a você, muito bom dia aos nossos ouvintes. E ontem à noite na Arena do Grêmio, o Grêmio venceu o Internacional por 3-1 pelo Grenal 4-5-4, jogo de volta das quartas de final da Copa do Brasil e avançou às semifinais da competição, onde vai enfrentar o Atlético Mineiro. O primeiro confronto da próxima fase está previsto para a semana do dia 1 de novembro, enquanto a volta tem previsão para acontecer na semana do dia 13. Na outra semifinal, o Palmeiras, que eliminou o Santos, enfrenta o Vasco, que eliminou o Vitória. E nessa sexta-feira teremos a rodada final do segundo Campeonato Empresarial de Capinzal. A competição chega à grande noite de decisões no futsal, com 3 partidas no Dileto Bertaioli. A programação começa às 19h30, com a final do veterano, entre a Bioestar Academia Corpo e Forma e Decora Tintas. Às 20h30 será a vez do feminino, entre Flag Transportes, VR Móveis, enfrentando a mecânica Revise Padaria Pão Doce. E fechando a noite, 21h30, teremos a decisão do futsal masculino entre Visual da Moda, Casa Barraquinha e Coxia Empreendimentos. A noitada será encerrada com a entrega da premiação. Um grande público é esperado para acompanhar os jogos de logo mais à noite. A Capinzal FM transmite as partidas das finais logo mais à noite do Direto Bertaioli. A nossa cobertura será pelas páginas sociais. São essas as informações dessa manhã, Jardel.
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16: Bom dia, Jardel, bom dia aos nossos ouvintes. A polícia segue investigando o homicídio ocorrido em Joaçaba. Wesley Vieira morreu após ser atingido por golpes de canivete durante uma ocorrência na noite de quarta-feira no bairro Flor da Serra. Segundo a Polícia Civil, um homem de 32 anos teria sido surpreendido em uma emboscada enquanto deixava o trabalho de motocicleta. Ele teria sido derrubado e agredido fisicamente e, durante o confronto, reagiu utilizando um canivete. Wesley foi atingido e morreu no local. O homem de 32 anos também ficou ferido e recebeu atendimento médico. O local foi periciado e celulares, o canivete, imagens da câmera de segurança foram recolhidos para auxiliar nas investigações. A Polícia Civil decidiu não realizar a prisão em flagrante do homem, considerando preliminarmente que a possibilidade aí de legítima defesa. O caso segue sendo investigado por meio de inquérito. Foram cumpridos 3 mandados de prisão na região. Polícia Militar cumpriu os mandados ontem em Joaçaba e Erval do Oeste. Um homem de 30 anos foi preso por tráfico de drogas. Em Erval do Oeste, um homem de 59 anos foi detido aí por furto e ameaça. E em Joaçaba, um homem de 29 anos, evadido do sistema prisional de Chapecó, foi localizado no bairro Cruzeiro do Sul. Tentou fugir, mas foi encontrado aí no Rio do Tigre e acabou se entregando. Foi encaminhado aí ao Presídio Regional de Joaçaba. O motociclista ficou ferido em Capinzal, um homem de 46 anos, sofreu ferimentos após colidir em um carro na tarde de ontem no bairro São Cristóvão. Um acidente aconteceu por volta das 16 horas, próximo ao trevo de acesso a Piratuba. O motociclista apresentava suspeita de fratura na perna direita e foi encaminhado ao Hospital Nossa Senhora das Dores. E a Polícia Rodoviária Federal iniciou à meia-noite de hoje a Operação Independência 2026, que segue até a próxima segunda-feira com intensificação aí nas fiscalizações. Jardel.
0: Muito obrigado, Alexson. 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
0: 97 atendimento do Hospital Nossa Senhora das Dores nas últimas horas, 68 de Capinzal, 20 de Ouro, 3 do município de Zorteia. Tivemos também de Xanxerê, Joaçaba, Ipira, Bicaré, Chapecó e Campos Novos. 4 pacientes internaram, 23 ao total e 1 está isolado. Final do Jornal 102 de hoje. Agradecer a sua audiência pelo rádio, pela internet. Fique ligado, já já tem Manhã 102, na comunicação de Marinês Varela. E a gente volta logo mais às 12 horas e 25 minutos após horário eleitoral com o nosso Jornal do Meio-Dia.
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0: Muito prazer, sou Marina Inês Varela. Juntos a gente vai até 15 pro meio-dia.
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0: Às vezes, a gente só precisa parar por alguns minutos e olhar ao redor. Na correria do dia a dia, é fácil. É muito fácil esquecer como as coisas continuam acontecendo do lado de fora. Com a sua própria calma, no seu próprio ritmo. Esse registro lembra exatamente disso, da importância de desacelerar. Não tem nada de exagerado ou ensaiado. Acho que é justamente aí que está a graça. É aquele tipo de momento simples, sabe? Aquele que não pede muito, só exige que você esteja presente de verdade. A luz, aquela luz mudando devagar no fim da tarde, o silêncio que dá um respiro no meio do caos, a sensação de que o tempo deu uma pequena trégua. Detalhes pequenos que acabam pesando muito mais na memória do que qualquer grande evento que às vezes é super planejado. Pois é, a gente passa o tempo, muito tempo, focado na próxima tarefa, no próximo compromisso ou na próxima meta, que raramente se permite apenas observar. Então, guardar uma cena assim não é só sobre tirar uma foto bonita, e sim criar um lembrete todos os dias. Aquele dia em que a rotina pesar, você lembrar desses pequenos momentos. Um aviso silencioso de que o mundo continua bonito. Sim, e que dá para respirar fundo, mesmo quando tudo parecer acelerado demais. Que a gente consiga, sim, encontrar mais espaço na semana para esses pequenos respiros. Porque, no fundo, são eles que deixam a vida com um tom muito mais leve. E nunca esqueça. Ao acordar, agradeça. Pense nisso e uma ótima manhã.

0: Que você aproveite muito a sua manhã, os seus dias e sim, que você arrume tempo. Arrume tempo, ó, pra esses pequenos respiros e para essas boas memórias, sem grandes produções, para te lembrar do quanto a vida é boa e do quanto a gente é feliz. 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Bora, bora, meu povo, manhã 102 aqui na Rádio Feita pra você. Juntos vamos em mais um dia. Uhul, sextou hoje, 4 de setembro. 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Estamos por aqui na direção de Luiz Pedro Escarton, na recepção Fernanda Alves Duarte, nos trabalhos técnicos de Mauro Ribeiro, e juntos e contando sempre, claro, com a sua participação, nós vamos até 15 para o meio-dia. Hoje tem muita coisa boa para você. Tem Parada 102 direto lá do Planer Supermercado, também está acontecendo, né, daqui a pouquinho. Tem aí o ato cívico no município de Ouro também. Você fica tudo, sabendo tudo, aqui na Rádio Feita pra você.
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0: Muito bem, gente, são 8 horas com mais 21 minutos. Nosso contato com o Marlo Matiello. Hoje é dia de ato cívico aí no município de Ouro. Isso mesmo, né, Marlo? Bom dia.
20: Bom dia, Marinês, bom dia aos ouvintes da Capinzal FM. Sim, nós estamos ao vivo aqui, os preparativos para o início do desfile cívico no município de Ouro. Nós estamos aqui no pátio do Posto Ambrós, estudantes, entidades, a comunidade participando. Ao meu lado está o prefeito Claudir Duarte. Prefeito, é um momento muito especial, 204 anos da independência do Brasil, celebrado como merece ser, que é com união, com respeito, com valorização da nossa pátria. Bom dia, prefeito.
21: Bom dia, Marlo. Bom dia a todos que estão nos ouvindo através da Rádio Capinzal. Muito obrigado pela cobertura. Agradecer a Deus, né, pela oportunidade de estar à frente da administração municipal mais um ano. Mais um ato cívico do município de Ouro, né? 204 anos da nossa independência. O Brasil é um país gigante, um país que sustenta o mundo. E nós precisamos valorizar muito o nosso patriotismo, né? Muitas pessoas aqui participando, muitas entidades... A nossa fanfarra, que faz um trabalho muito lindo, né? A participação das nossas escolas, agradecer a todos os diretores, a todas as pessoas que nos ajudam, que estão envolvidos, para que a gente pudesse, agora esse ano diferente um pouquinho, fazer um desfile aqui do Posto Shell até ao nosso ginásio de esporte, André Colombo, e depois aí a realização das falas, o ato cívico, enfim. Gratidão a Deus, gratidão à nossa pátria, e vamos seguir firme, né? No nosso civismo, no nosso dever de cidadão do bem, sempre honrando as nossas cores brasileiras.
20: Obrigado, prefeito Claudir Duarte, ao vivo aqui na Capinzão FM, na cobertura então do desfile cívico pela rua Felipe Schmidt. A concentração agora até as 8h30, 8h30 parte desfile pela rua Felipe Schmidt, segue pela governador Jorge Lacerda, chegando até o ginásio ginásio André Colombo, será feito então o ato cívico, né, com pronunciamento, com execução dos hinos, enfim. As escolas já estão prontas, a fanfarra já está pronta, as entidades já estão aqui reunidas e daqui a pouco então começa para valer o desfile cívico para você. Cobertura da 102.3, esta rádio que é feita para você. Marinês, é contigo.
0: Valeu, obrigado, Marlo Matiello. Tá aí, gente, ó, pra vocês saberem, porque eu estou aqui na manhã 102 hoje, o Marlo está lá, então ele juntamente com o Douglas, né, fazendo essa cobertura desse ato cívico aí do município de Ouro, com esse desfile, né, com todas as escolas, enfim, com os grupos que fazem parte também. Daqui a pouquinho a gente também vai ter, né, a nossa galera que está lá no Proner, porque hoje também é dia de parada 102. E agora a gente vai saber é de bolsa de empregos para você que está saindo de casa, para você, né, procurando aí por vagas. Temos muitas, muitas aqui na 102. Quem traz para a gente é a Fernanda. Bom dia, Fernanda.
14: Bom dia, Marinês. Bom dia, ouvintes da Capinzal FM.
0: Tudo certo?
14: Tudo certo.
0: Sextou?
14: Sextou.
0: Sextou com feriadão, né?
14: Primeira palavra que eu falei para a Márcia quando vi ela hoje.
0: É, sextou. Sextou, né? Vamos então trazendo as informações que nós temos no Cine.
14: Uma vaga de pedreiro, uma vaga de eletricista, duas vagas de padeiro, uma vaga de serrador, beneficiamento de madeira em geral, uma vaga de operador de produção para carga e descarga, uma vaga de montador de estruturas metálicas, uma vaga de auxiliar de gesseiro, uma vaga de técnico de segurança do trabalho, duas vagas de repositor, uma vaga de fiscal de loja, uma vaga de auxiliar de televendas, uma vaga de vendedor imobiliário, 10 vagas para avicultura de postura, 30 vagas para a empresa Ecofrigo, 50 vagas para a empresa MBRF, 30 vagas para a empresa Aurora. Lembrando que dia 10 do 9, às 13h30, terá a seleção da Aurora. Terças-feiras, às 13h, seleção MBRF e quartas-feiras, às 13h30, seleção Ecofrigo.
0: As vagas que nós temos aqui na emissora.
14: Vaga para classificação de ovos para a empresa Avisur de possuir carro próprio. Pedreiro e servente para Via Pave Obras e Serviços. Operador de produção 1 para a Copérdia de Capinzal. Mecânico com experiência. Montador de equipamentos de granjas. Mulher para trabalhar com limpeza de forro, parede, piso em geral. Motorista de carreta bitrem. Torneiro mecânico. Padeiro para a empresa Brad King. Auxiliar de instalação e manutenção de sistema fotovoltaico, marceneiro, auxiliar, empregada doméstica para morar em Balneário Camboriú, pedreiro, servente de pedreiro, montador, soldador, vaga para trabalhar em aviário, vaga masculina para operador de produção para a empresa Employer e muitas outras vagas, né, Mari? Estamos sempre atualizando elas.
0: Com certeza, você pode acessar lá o nosso site ou chamar no 1333, que é a Fernanda, né? Te informa todas as vagas certinho. Bom fim de semana.
14: Pra
0: bom feriado,
14: você,
0: até terça.
14: Até terça, né, gente? O feriado
0: com a bolsa grande de empregos, né? Amanhã a gente isso tem mais missão por aqui.
14: Uns dias de folga, mas depois bolsa de empregos.
0: Isso aí. Essa foi a Fernanda Alves Duarte trazendo então as nossas informações para a bolsa de empregos.
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0: não tem jeito. Aí, Rick Renner cantando Breca Demais na nossa manhã 102 nessa sexta-feira boa por demais. 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Para você que tá ligado com a gente, muita gente mandando o seu alô aqui no 988156435. Então você vai participando junto com a gente. Daqui a pouco já vou dar uma passeada aqui no nosso WhatsApp. Pessoal, se inscrevendo pro Ranchão, lembrando que tá valendo, né, aí o cadastramento para os R$500 do Ranchão, aí da nossa parceria com o Proner Supermercado. Então, bora lá participar, gente. 998-14-1333.
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0: 8 horas com 31 minutos. 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
17: 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Nota de falecimento.
0: Os familiares comunicam com pesar o falecimento de Félix Bonamigo, ocorrido ontem em sua residência. O corpo está sendo velado em Novo Porto Alegre, Ouro. Horário da celebração e sepultamento a ser confirmado. Comunicamos com pesar o falecimento de Félix Bonamigo. Serviços fúnebres a cargo da funerária Ouro. Aos familiares e amigos, as condolências da Capinzal FM. Os familiares comunicam com pesar o falecimento de Maria Colombo Berna, ocorrido nesta sexta-feira no Hospital Universitário Santa Terezinha de Joaçaba. O corpo está sendo velado na comunidade de Linha Vitória. Celebração e sepultamento em horário a ser confirmado. Comunicamos com pesar o falecimento de Maria Colombo Berna. Serviços fúnebres a cargo da funerária Ouro. Aos familiares e amigos, as condolências da Capinzal FM.

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0: FM, Maria.
1: Isso aí, daqui a pouco tem mais Alexson Luiz trazendo mais informações pra gente.
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1: Aqui na Rádio Feita pra Você, quando são 8 horas com mais 43 minutos, a nossa Manhã 102. E a gente vai trazendo música, música no ritmo de sextou, né? Conta aí, Maiara e Maraísa.

0: Não é que foi mesmo, gente? Bem assim que acontece, né? Pode ir? Pode, que nem diz, né? Depois, fechou o tempo. Gente, tem muita gente participando. Mandar um abraço pra dona Ana Edith do Ponte participando com a gente. A dona Natalina Muraro. A Marlene Lopes Duarte, né? Diz, quero... todos os dias juntos me encarar, sair pro ranchão. A Cirlei, Terezinha Caçuba também. Linda mensagem, obrigada. Pediu uma música aqui, depois a gente vai se encontrar ela aqui na programação. A gente roda pra vocês também. O seu Ivanir da Silva, o seu Ivo Jandir da Costa, a Rosane de Fátima da Silva, enfim, o pessoal que tá mandando áudio também, agradecendo todo mundo participando aqui do Ranchão da 102.
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14: 8 horas com mais 55 minutos, manhã 102, aqui na Rádio Feita pra você. 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Nós vamos trazendo aqui na nossa programação agora. Eu não vou lembrar quem foi que me pediu aqui agradecer todas as mensagens. Dá tempo, será, Mauro? Então, vamos lá. Vamos ver o nosso ouvinte.
20: Bom dia, Marinês.
14: Bom dia.
20: Tudo bem?
14: Tudo ótimo.
20: Cadastra nós aí no Ranchão do Proner.
14: Pode deixar.
20: Ivo da Costa e Jandira da Costa.
14: Todo mundo.
20: Um dia abençoado para vocês todos, para nós todos, né?
14: Amém. Que assim seja.
20: Um abraço para todo o pessoal da rádio.
14: Obrigada, igualmente. Bom dia, seu Vanir.
19: Eu queria participar do Ranchão aí, põe o João Francisco e a Ketra Vitória da Viva Alcarenga aí.
14: Uhum.
19: Linda mensagem, um abraço, um bom dia e tudo que é de bom aí.
14: Amém, igualmente para você e para toda a família. Bom dia também para o seu Anildo Stempkowski. O seu Jair Zanoni mandando também por aqui o seu bom dia. A Juvelina, Dona Generosa, a Maria de Lourdes. Ó, o Jair Zanoni me mandou uma foto. Estamos na escuta na obra da capela aqui, Nossa Senhora da Salete, no loteamento Lani. É, diz ele, ó, estamos aqui com o pessoal do Crivilate montando o altar. Mandou uma foto pra gente aqui, ó. Tá lá o povo dele que dele, né, pra deixar pronto, né? Tudo muito lindo também. Não vou lembrar quem foi que me pediu uma música aqui do Eduardo Costa, tá, gente? Mas tá chegando aí, ó. Deus é caipira. 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Música.

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1: 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E hoje completa 46 anos de um dos episódios mais violentos da história recente do município de Ouro. A tentativa de assalto ao banco Bamerindos na rua Felipe Schmidt. O crime aconteceu no dia 4 de setembro de 1980, quando três homens armados invadiram o banco, renderam funcionários e anunciaram assalto. O então sargento Pedro Morosini, que atuava na delegacia de Ouro, entrou sozinho na agência e acabou enfrentando os criminosos. Durante o confronto, ele foi baleado e ferido por uma faca. Dois assaltantes morreram no local e o terceiro ficou gravemente ferido, morrendo dias depois no hospital em Joaçaba. Funcionários e o vigia da agência também ficaram feridos. Os criminosos eram naturais de São Paulo e trabalhavam na construção do frigorífico da Perdigão, atualmente MBRF. 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Um grave acidente envolvendo duas carretas deixou uma pessoa morta nessa manhã da BR-282, entre Ponte Serrada e Vargião, no oeste catarinense. As causas do acidente deverão ser apuradas pelas autoridades. 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E o Grêmio venceu o Inter por 3-1 ontem na Arena, garantindo classificação para a semifinal da Copa do Brasil após empate sem gols no jogo de ida. Com resultado, o tricolor chega a 5 grenais sem perder em 2026, com 2 vitórias e 3 empates. Nos confrontos eliminatórios do ano, o Grêmio venceu o rival com autoridade. 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
14: Muito bem, gente, são 9:06. Essa é a nossa Manhã 102 aqui na rádio, feita pra você. Gente, agradecer demais todas as pessoas que estão mandando o seu alô aqui pra gente. 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Tem aqui na mesa, sabe, da madeira, aquele fiapinho aí, fica enroscando, né? Que a minha barriga seja grande que nem a do Marlo, tá, gente? Mas no caso que também enrosca e a gente vai rindo por aqui. Um bom dia pra dona Márcia Panisson na nossa sintonia, pra dona Maria Iraci Miller também, a dona Maria de Cássio Stremer, a Jucimara da Luz, a dona Vilma Novelo, também o Evandro Teodoro da Silva, Inês Muraro, muita gente participando, a Neide, a dona Ivete Chale também junto com a gente, né? Muita gente mandando seus áudios, conforme a gente for conseguindo, a gente vai rodando por aqui, mas todo mundo tá concorrendo aqui e se cadastrando pro Ranchão da 102. Pode ficar aí. Eu só quero um número. Ó, ontem o Marlo fez o palpite, tá? Era a Grenal que tinha ontem, né, gente? Então, né? Pro pessoal que acertou, nós tivemos 7 acertadores. Márcia, eu sei que você não gosta muito de falar do ar, né? Se ninguém mandou você estar aqui na hora que a gente vai fazer o sorteio.
17: Cheguei na hora errada, né?
14: Exatamente. Viu? Nós tivemos 7 acertadores do palpite de ontem, do jogo do Grenal, e eu preciso que você me fale o número de 1 a 7.
17: 4.
14: Uhum.
17: Dia de hoje.
14: Salete Anzolin, então, tá levando. Era uma camiseta que o Mauro colocou pra sorteio ontem, né? Mauro, me ajuda aí. Então, a dona Salete Anzolin, depois a Fernanda entra em contato e repassa, então, como que a gente faz. E por aqui, a gente vai trazendo música.

Aí, Chitãozinho e Chororó cantando esse clássico country. Ai, Maria, aqui na nossa manhã da 102.3, gente. 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Gente, quanto deu jogo ontem? A gente tem... Você sabe que esse... O tal do Grenal gera como é que a gente diz? Bastante implicâncias, né, gente? Então, gente, o placar foi 3-1 para o Grêmio, tá? Então, nós tivemos 7 acertadores. E aí, a Márcia ajudou a gente a fazer o sorteio. Então, a Fernanda já vai entrar em contato também por aqui. Mandando abraço quem mais tá junto com a gente por aqui. A Sirlene, uma ótima manhã para vocês também. Enfim, muitas pessoas aproveitando, se cadastrando pro Ranchão. A dona Naldina Monteiro. Ela disse, ó, sou ouvinte aqui do centro de Capinzal. Pessoal que nos acompanha na Vila 7, a dona Noêmia Brometo e também toda a família por lá. Me cadastra aí no Ranchão a dona Ivani Kaiser, também na nossa sintonia, Marlene Basso, enfim, muitas pessoas aproveitando. Isso aí, gente, ó. Importante que você participe todos os dias. A Dilva Boldini Antonellos, ela assim que seja, final de semana abençoado. Amém que assim seja para todos nós. E você vai continuando participando junto com a gente, mandando o seu alô e o seu recadinho aqui na 102.3.

0: E essa é nova, gente. É uma Fernando e Sorocaba Conf do Manjeca. Bora acelerar. Pra quem vai curtir um feriadão, que vai viajar, né? Vai vendo as placas aí, se vai levar pro, como é que é? Pro mato ou pro mar, né? Pra ver onde é que vocês vão passar aí o feriadão. E a gente vai curtindo também aqui na 102.3. Continuando mandando alô a dona Noemi Sarmento, nos acompanhando também na Vila União. Anitta Rec Facim também junto com a gente, mandando o seu alô. Obrigada aí pelo abraço. A dona Maria Justino, a Janete Maria Lasta Bareta também participando junto com a gente. Ela que mora aqui, então, na rua Francisco Elt. Tem mais gente no ponto para falar com a gente?
1: Bom dia, Mari. Tudo bem com vocês aí?
0: Tudo.
1: Sou Gema Maçã, gostaria de participar do ranchão do Prone.
0: Com certeza.
1: E dizer que a mensagem é muito linda também.
0: Obrigada.
2: Bom dia, Mari, querida.
0: Bom dia. Tudo bem,
2: gostaria,
0: Tânia?
2: Gostaria de participar do sorteio do ranchão do Prone. Obrigada, teu programa tá ótimo. Bom dia, bom final de semana, beijo.
0: Beijo. Não sei se a dona Gema Masson lembra, mas eu já dormi lá na casa dela, né? Há muitos e muitos anos atrás, como a gente diz, né? Eu estudei com a Vanessa, e aí, na época, não tinha esses negócios de WhatsApp, todas essas coisas para fazer os trabalhos de aula, a gente fazia eles manual, né? E aí a gente precisava se reunir para a biblioteca estudar, né? Coisa que, apesar de não lembra muito como que funciona. Ler os livros, fazer resumo, a mão chegava de doer, às vezes, tanto que a gente escrevia, né? Mas tempo muito bom também. Daqui a pouquinho tem mais ouvinte aqui na 102.
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0: 9:26. 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

0: Os gordinhos mais queridos do Brasil, César Menotti Fabiano, cantando com Apaga a Lua aqui na 102.3. Tem mais gente mandando o seu recadinho.
1: Ô, Marne, tudo bom?
0: Oi, bem.
1: Eu da Cida Rua, Serra Rocha, Capinzal.
0: Uhum.
1: Eu também perto do Rachando Prone.
0: Pode deixar.
1: Pedi uma música da programação pra ouvir.
0: Pode deixar, Evan.
1: Tudo bom, uma boa sexta-feira pra vocês da rádio.
0: Igualmente.
2: Bom dia, eu queria participar do Ranchão da Capinzal. É Maria Matias, daqui de Pira, e Cauã Lucas Matias.
0: Abraço pro povo de Pira.
3: Bom dia.
0: Bom
3: aqui
0: dia.
3: É uma novela do Luiz Antônio Mier. Eu queria participar do sorteio do Ranchão de Capinzal.
0: Já.
3: Um bom dia, um abraço a todos e um bom final de semana.
0: Amém,
3: todos
0: igualmente para todos nós.
4: Bom
0: até.
4: Bom dia, Marinês.
0: Bom dia, bem, você?
4: Marinês é a Silene Caçuba.
0: Eu
4: queria também participar do Ranchão do Prone.
0: Com certeza.
4: E ótima sexta-feira a todos.
0: Tempo que não prosseguimos, né, amiga?
4: Bom final de semana para vocês também.
0: Igualmente.
4: Deus abençoe vocês.
0: Amém.
4: Belê? Beijo no coração.
0: Beijo. Enfim, muita gente mais mandando. A dona Dejaneira Padilha por aqui também. A dona Leanir Dorigon mandando o seu alô. A dona Iraci mandou assim: bom dia, Deus abençoe, sempre feliz. Amém, que assim seja para todos nós e para todos que estão aqui na sintonia da 102.
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7: O ministro-presidente do STF, Luiz Edson Fachin, recebeu nesta quinta-feira pedido de investigação contra o ministro André Mendonça. A petição foi impetrada pelo ministro Alexandre de Moraes, sob alegação de que existem fortes indícios da prática de improbidade administrativa, abuso de autoridade, crime de responsabilidade e favorecimento a determinados grupos políticos no exercício da relatoria dos casos Master e INSS. A decisão do magistrado foi tomada no âmbito do inquérito das fake news. Segundo Moraes, André Mendonça teria usurpado as autoridades policiais da direção das investigações. Teria conduzido com irregularidade tratativas de eventual delação e direcionado por motivos pessoais e políticos a investigação de determinados alvos. E cita seu próprio nome e o do presidente do Senado, Davi Alcolumbre. Citou a Constituição Federal e o regimento do STF, que afirmam ser de competência de órgão colegiado, analisar a possível prática de crime comum por parte de magistrados. Entre as arguições de Alexandre de Moraes, estão que o relatório da PF indica medidas tomadas por Mendonça com flagrante perda de imparcialidade. E ainda aponta a usurpação da direção das investigações das autoridades policiais, inclusive com determinação de medidas administrativas que afastaram a observância da cadeia de custódia, prejudicando a produção probatória, a condução irregular das tratativas de eventual colaboração premiada, o direcionamento de determinados alvos para investigação por motivos pessoais e políticos, inclusive com indicação prévia de medidas cautelares a serem apresentadas pela Polícia Federal. De Brasília, Paulo Otara.
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0: Os familiares comunicam com pesar o falecimento de Félix Bonamigo, ocorrido ontem em sua residência. O corpo está sendo velado em Novo Porto Alegre. Horário de celebração e sepultamento a ser confirmado. Comunicamos com pesar o falecimento de Félix Bonamigo. Serviços fúnebres a cargo da Funerária Ouro. Os familiares comunicam com pesar o falecimento de Maria Colombo Berna, ocorrido nesta sexta-feira no Hospital Universitário Santa Terezinha de Joaçaba. 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Celebração e sepultamento em horário a ser confirmado. Comunicamos com pesar o falecimento de Maria Colombo Berna. Serviços fúnebres a cargo da Funerária Ouro. Aos familiares e amigos, as condolências da Capinzal FM.
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dia. Edmilson pediu uma música aqui com Cleiton e o Romar. Só daqui a pouquinho a gente toca. A Ivete Durigon também junto com a gente. A Rodriana Juscelia da Rosa também na nossa sintonia. Ó, se não der tempo de tocar o Cleiton e o Romar, mas vai dar sim, tá? Essa aqui também é muito linda com César e Paulinho.

0: César e Paulinho, o lugarzinho que eu amo aqui na 102.
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2: Tempo bom aqui no Baixo Vale do Rio do Peixe. Temperatura neste momento marcando na Estação de Ouro, lá na linha São José, 17,7 graus. 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
2: 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Muito bem, gente, são 9:54 e hoje estamos recebendo aqui a Graça de Imóveis Jaskio. Bom dia, Gra.
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0: 10h01, já estamos na cola aí do padre Reginaldo Manzotti. 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Vamos direto para a trilha do Padre Reginaldo Manzotti, programa Experiência de Deus. 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
1: Quero lembrar que nós faremos no final do programa, como sempre o fazemos no na primeira sexta-feira do mês, a bênção da água, a bênção do sal. Por isso, vá preparando a água, a vasilha, o sal para ser abençoado, para que depois você possa fazer aspersão na sua casa, no seu quintal, sobre o carro, sobre a moto, sobre toda a família. Nós estamos também no segundo dia da novena da exaltação da Santa Cruz. Na tua cruz, eu coloco a minha cruz. Qual a sua intenção? As minhas já estão na cruz do Senhor e as suas. Quero saudar a todos nesta primeira sexta-feira do mês de setembro, mês da Bíblia, mês de Jesus das Santas Chagas, todos a partir da Rádio Evangelizar, de onde tudo começa, as rádios irmãs, cujos nomes cito neste momento. 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Sagrado Coração de Jesus, fazei o nosso coração semelhante ao vosso, em nome do Pai, do Filho e do Espírito Santo. Amém. Naquele tempo, os fariseus e os mestres da lei disseram: os discípulos de João e também os discípulos dos fariseus jejuam com frequência e fazem orações, mas os teus discípulos comem e bebem. Jesus, porém, lhes disse: os convidados de um casamento podem fazer jejum enquanto o noivo está com eles? Dias virão em que o noivo será tirado do meio deles. Então, naqueles dias, eles jejuarão. Jesus contou-lhes ainda uma parábola. Ninguém tira um retalho de roupa nova para fazer remendo em roupa velha. Senão, vai rasgar a roupa nova e o retalho novo não combinará com a roupa velha. Ninguém põe vinho novo em odres velhos, porque senão o vinho novo arrebenta os outros velhos e se derrama, e os odres se perdem. Vinho novo deve ser posto em odres novos. E ninguém, depois de beber o vinho velho, deseja vinho novo, porque diz: o velho é melhor. Senhor, nos fala com clareza de que não devemos querer ficar remendando a vida. Uma roupa velha com remendos novos esgarça a roupa velha. Sabemos, Senhor, que nos fala da veste do batismo, da veste nupcial. Nos fala de uma vida nova. Então, Senhor, nós te pedimos, mais do que ficarmos costurando remendos, cirzindo feridas em nossa vida, dai-nos uma vida nova. Faça esse milagre em nossa vida, Senhor. Vida nova. Eu te pergunto. E me pergunto. O que o Senhor está dizendo hoje? Nossa vida está esgarçando, rasgando. E nós, num desespero, com medo, medo do novo, medo de uma conversão, medo de uma transformação, ficamos ali nos apegando à roupa velha. O que é a roupa velha na nossa vida hoje? Ei, o que é a roupa velha? O homem velho, a parte nossa que é pagã, que precisa de conversão. Vinho novo em odres novos, e o vinho novo é Jesus. Vinho novo, e aqui nos faz lembrar das bodas de Caná. Senhor Deus, faça um milagre em minha vida pelo teu sagrado coração, Jesus. Pelas tuas santas chagas e das chagas do peito aberto, de onde o coração foi mostrado, transpassado de amor, dai-nos uma vida nova. Ajude-nos, Senhor, a superar o que é velho, caduco, anacrônico, errático em nossa vida. Peça para Deus essa consciência desta vida que precisa ser superada. Apegos, doenças, traumas, ressentimentos. Proclame o nome de Jesus, aumente o volume do seu rádio e deixe ecoar Jesus.

coração de Jesus. Hoje, primeira sexta-feira do mês de setembro, mês da Bíblia, mês das Santas Chagas. Jesus, o teu nome tem poder, e ao teu nome todo joelho se dobra no céu, na terra e nos infernos. Faça um milagre, Jesus. Qual milagre que você quer pedir a Jesus? Qual milagre que você quer pedir ao Senhor? Senhor, na tua cruz eu coloco a minha cruz. Coloque a sua intenção hoje. Segundo dia, os meus três papeizinhos estão lá. Minhas três intenções, duas particulares, uma pela terra prometida. Quais são seus pedidos hoje? Quais são seus clamores? Nós só começamos, gente. Eu volto a dizer, hoje é dia de bênção da água e do sal. Prepare a vasilha e no final faremos a bênção. Eu vou para o intervalo, eu volto já. Volte comigo. Chame um amigo, uma amiga. Voltamos já.

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1: 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Vanessa, que a paz de Jesus esteja com você, Vanessa.
2: Amém, Padre.
1: Deus abençoe, bom dia. Você fala de onde?
2: De algum lugar do Paraná.
1: Tá certo, pediu anonimato. Pois não, filha, o que está acontecendo?
2: Então, Padre, eu já sofro de depressão.
1: Fale mais alto, querida.
2: Eu sofro de depressão já há 4 anos, né?
1: Tá.
2: Já tentei 4 suicídios.
1: Ô, filha.
2: Tenho síndrome do pânico. Eu comecei a ter isso depois que eu pedi um irmão, né? Com suicídio. E depois de 3 meses eu pedi meu pai com câncer.
1: Tá.
2: Aí depois veio acontecendo tudo isso. E as coisas só desandou. E hoje eu tive que recorrer a outro tipo de...
1: Você tá diminuindo a voz, né? Você tá diminuindo a voz. Fale mais alto, chega perto do microfone do telefone.
2: Eu tive que recorrer, né, outro tipo de empréstimo para poder quitar as contas, né, e a gente não faz isso, vira uma bola de neve. Então tudo isso tá me prejudicando cada dia mais.
1: Você tem quantos anos?
2: Eu tenho 34.
1: Casada?
2: Sou. Amasiada.
1: Tá. Mas tem um companheiro?
2: Tenho.
1: Tem filhos?
2: Tenho dois. Tenho uma menina de 16, que é autista. E tenho um menino de 12.
1: Tá. Filha, eu primeiro acolho meus sentimentos pela perda do seu irmão por suicídio. Sentimentos pela perda do seu pai por câncer. E digo a você, filha, tenha certeza que estaremos unidos em oração. Primeira coisa, que nós vamos rezar por você. Tanto eu, quanto todos os intercessores, seu nome será levado no altar do Senhor lá no Guadalupe, reza missa ao meio-dia. Mas não é só. Eu sempre falo que por um mês as intenções ficam nas missas, adorações e terços. Também os grupos de oração que acompanham este programa, as nossas intercessoras, vão anotar seu nome. Mais. Filha, acorda pra vida, minha filha. Espera aí. Tudo bem, você tem um diagnóstico. Tem depressão. Tá tratando?
2: Tô. Faço sessão com a psicóloga e com a psiquiatra.
1: Está tomando o remédio certo?
2: Eu tomo 11 remédios para dormir e 4 de dia.
1: Agora, filha de Deus, você tem 2 filhos. Um, que você mesmo disse, autista, precisa muito de você. O que te leva a pensar a fugir da vida e tentar o suicídio, filha?
2: Ah, padre, às vezes eu acho que quando eu penso muito a Deus, eu acho que até Deus esqueceu de mim.
1: Não. Aqui eu vou cortar você e dizer não, Deus não esqueceu de você. Deus está junto com você, que apesar de tantos problemas, ele nunca te abandonou, nunca te soltou a mão. Filha,
2: sim.
1: Não seja covarde. Você é forte. Você pode vencer essa depressão. Teus filhos precisam de você. Tua família precisa de você.
2: Padre, eu sou associada há 4 anos. E, nossa, para mim está sendo uma ansiedade enorme falar com o senhor. Eu sempre tentei falar com o senhor, nunca consegui.
1: Hoje é seu dia. Hoje é seu dia.
2: Nossa, meu coração está explodindo de alegria.
1: Então, filha, para com essa história de suicídio. Você promete para mim?
2: Prometo.
1: Então vamos rezar junto. Primeiro isso, depois eu continuo. Senhor tá. Jesus.
2: Senhor Jesus.
1: No seu sagrado coração.
2: No seu Sagrado Coração.
1: Eu prometo.
2: Eu prometo.
1: Com a vossa graça.
2: Com a sua vossa graça.
1: Nunca mais tentar contra a minha vida.
2: Com a sua vossa graça. Nunca mais tentar contra a minha vida.
1: Repete de novo. Nunca mais.
2: Nunca mais.
1: Eu vou atentar.
2: Eu vou tentar.
1: Contra a minha vida.
2: Contra a minha vida.
1: Curai-me, Jesus.
2: Curai-me.
1: Desta depressão.
2: Desta depressão.
1: Filha, segundo ponto, você falou que foi para empréstimo. Teu marido sabe disso?
2: Sabe.
1: Você falou que vira uma bola de neve. Vocês precisam administrar essa dívida.
2: Isso.
1: Você tem que, com seu marido, com sua família, não carregar esse fardo sozinho. Sim. Você não está em condições de tomar essas decisões. Vocês precisam ser... administrar. A crise está grande no Brasil. O endividamento é muito grande. Nós estamos vivendo um momento muito difícil. Mas administre a dívida. Não deixa a bola de neve, não deixa essa bola crescer muito. Mas o que me preocupa, filho, é que você vai voltar para... O médico sabe dessas tentativas?
2: Já tentou me internar duas vezes, eu não quis.
1: Por quê?
2: Por causa dos meus filhos.
1: Ah, tá. Aí, por causa dos teus filhos, você não deixa, sim, não quer internar. Mas, por causa dos seus filhos, você não hesita em querer tirar a vida. A balança tá meio desproporcional.
2: Sim.
1: Pensa assim, se o médico perceber que é preciso internar, ele tem as suas razões. É por um tempo, filha. Você tem que pensar, você daqui 10 anos, 20 anos, daqui 40 anos, minha querida. Mas você prometeu ao Sagrado Coração de Jesus que nunca mais vai fazer isso, ok?
2: Prometo, pai.
1: Rezaremos por você. Prepare a água e o sal, viu, filha? Para você aspergir na casa.
2: Eu queria pedir muito que o senhor pudesse me mandar um terço do Santa Enxada.
1: Vou mandar, com certeza. Você fica na linha para deixar o seu endereço?
2: Tá.
1: Você fica na linha, mas Vanessa, você vai sair desta depressão. Você acredita nisso?
2: Acredito.
1: Amém. Eu volto já e volto com a leitura orante. Volte comigo.
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Querido povo de Deus, eu gostaria que você começasse a se programar. Tudo uma questão de se programar. Por exemplo, eu reservo datas, já tenho compromissos para 2027, 2028, pasme, pedidos para 2029. Mas eu poderia pensar assim, meu Deus, mas será que eu vou estar vivo? A gente não sabe, mas a gente tem que fazer o que pode. Eu queria que você se programasse para a festa das Santas Chagas, dia 21 a 27 de setembro. Eu tenho dois convites. Um, venha celebrar conosco. Venha celebrar conosco. Organize ônibus, caravanas. Ó, você tem opção segunda, terça, quarta, quinta, sexta, sábado, domingo. Eu vou estar todos os dias. Aquilo que eu digo, eu quero estar, se Deus permitir, estiver vivo. Mas venha, organize caravanas. Segunda, terça, quarta, quinta, sexta, sábado, domingo. De modo particular, quarta, dia de São Pio de Pietrelcina. Quinta Eucarística, começa o trido. Sexta-feira, sábado à noite, nós teremos aquela procissão linda, mas não é linda. Ela é de cura e libertação nas Santas Chagas de Jesus, com a Via Sacra encenada. Depois, no domingo, as Chagas Gloriosas. 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É isso aí, gente. Hoje, eu vou na leitura orante. A leitura orante hoje é desconcertante. Você vai entender por quê. Bíblia aberta, cartilha de oração. Leitura orante de 2 Coríntios, capítulo 11, 1, seguintes. Estou na leitura orante, mas eu quero puxar algo que ficou muito forte ontem. Esperamos que a fé que vocês têm cresça. Eu escrevi em punho próprio, que é exatamente o versículo 15. Mas antes, atenção, eu falei que é desconcertante, porque Paulo tem consciência de algumas coisas. Essa carta, ele escreve aos Coríntios e o relacionamento não está muito bom, não. Ele chega a dizer assim: alguém vai dizer, olha a consciência de Paulo. As cartas de Paulo são severas e duras. Onde está isso, padre? Capítulo 10, versículo 10. As cartas de Paulo são severas, duras. Mas quando ele está conosco, é tímido. E quando fala, é um fracasso. Nossa, padre. Gente, Paulo tinha uma certa dificuldade para falar. Um homem inteligentíssimo. Mas ele mesmo admite. Há quem vai dizer: as cartas de Paulo são severas demais e duras. Quando ele está conosco, ele é um homem tímido. E quando fala, é um fracasso. Imagina isso. Falaram isso de Paulo e ele tinha consciência disso. Agora, eu diria isso para nós pregadores e para todos que estão aí na missão. Mas vamos ao capítulo 11, versículo 1. De novo, veja que consciência Paulo tem. Eu gostaria que vocês me suportassem, mesmo quando eu sou um tanto louco. Caramba, padre. Sim. Depois ele diz, e eu vou ter que fazer alguns saltos, no versículo 3. E ele explica porque ele quer que mantenham-se fiéis. E olha onde ele vai buscar a inspiração.
Pois assim como Eva foi enganada pelas mentiras da cobra, eu tenho medo de que a mente de vocês seja corrompida e vocês abandonem a devoção sincera e pura a Cristo. Paulo está dizendo: talvez eu tenha defeitos. Paulo está dizendo isso. Minhas cartas são duras. Quando estou com vocês, sou tímido. Minhas falas não são as melhores. Ele mesmo admite lá: Apolo fala melhor do que eu. Que Apolo é um apóstolo legítimo que veio da Alexandria. Mas me suportem, porque o meu objetivo maior é que vocês não sejam ludibriados pela serpente como Eva foi. Que tipo de ludibriação, padre? Ele explica: eu tenho medo que a mente de vocês seja corrompida e vocês abandonem a devoção sincera e pura em Cristo. Será que não é esse o perigo? O meu perigo e o teu perigo, e o perigo do mundo hoje? Sermos ludibriados por falsas verdades. Sermos ludibriados por coisas fantasiosas que não provém do Evangelho, que não provém do Cristo verdadeiro. Mais adiante ele vai dizer: entre vocês surgiu superapóstolos. Deixa eu ver onde que está isso. Aqui. Versículo 5. Eu não acho que tenho menos valor do que esses tais. Olha o que ele diz. Super apóstolos, entre aspas. Ele não está falando dos apóstolos. Estes super pregadores. Talvez eu seja principiante no falar, mas no conhecimento não sou. De novo, Paulo admite. Talvez eu seja principiante no falar, mas no conhecimento não. E depois ele começa dizendo: eu estive trabalhando entre vocês e eu fui pago por outras igrejas. Ele está dizendo: Corinto, eu nunca pesei para vocês. Eu nunca cobrei um centavo de vocês. Quem me sustentou foram outras igrejas. Durante o tempo que eu estive com vocês, quando eu precisava de alguma coisa, eu não incomodava ninguém. Os meus irmãos da Macedônia me trouxeram tudo o que eu precisava. É aquela história. Quantas vezes a gente é criticado, e eu sinto muito isso. Sinto mesmo. Vocês acham que eu gosto de ficar pedindo? Campanha das Santas Chagas, livro ouro, casa da mãe. Isso para mim é desconfortável demais. Mas eu não faço isso por mim. Eu faço por um bem maior. Eu entendo muito o que Paulo está dizendo. Paulo dizendo para Corinto: eu nunca dependi de vocês. Minha maior preocupação com vocês é que vocês estão seguindo falsos profetas, falsos líderes. Eu espero que a fé de vocês cresça. Eu vou para o intervalo e volto já. Volte comigo.

0: 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O padre está de volta.
1: O texto, a leitura orante, que eu falei que é um tanto desconcertante, mas muito questionadora para os dias atuais. Pela verdade de Cristo, versículo 10. A qual está em mim, eu garanto que ninguém em nenhum lugar da Caia tirará de mim este orgulho de anunciar o evangelho sem cobrar nada. Não obstante ele tinha necessidades, não obstante ele fez campanhas em prol da comunidade de Jerusalém, que passava por necessidades, mas ele não cobrava nada. Vamos adiante. Aqueles homens, e aqui ele está falando daqueles que foram lá em Corinto e até agradaram com a lábia, com o discurso, são apóstolos falsos, não são verdadeiros, eles mentem. Comece a pensar hoje, comece a pensar hoje, você vai atualizar. Atenção que ele diz, e eu achei pesado demais. Se disfarçam apresentando-se como verdadeiros apóstolos de Cristo. Versículo 14. E isto não é de admirar, pois até Satanás pode se disfarçar e ficar parecendo um anjo da luz. Até Satanás pode se disfarçar e ficar parecendo um anjo da luz. Segundo Coríntios, do versículo, capítulo 11, do versículo 1 ao versículo 15. Eu deixo para você dar nome aos bois. Amém. Escute esse testemunho, por favor.
2: Me chamo Rosneide, eu moro em Açailândia do Maranhão, sou uma

0: imagem, uma estampa que era para colocar no quadro. E tá certo, ela vai carregar na bolsa. Tá certíssimo, meu abraço a Sailândia Maranhão, Rosineide, Arca FM, Dom Wilson Basso de Imperatriz. André, que a paz de Jesus esteja com você, André.
1: Bom dia, padre.
0: Bom dia, Deus abençoe. De onde você fala?
1: Natal, Rio Grande do Norte.
0: Meu abraço, Natal, Rio Grande do Norte. Como é que você me acompanha?
1: Pela 98 FM e a TV Evangelizar,
0: tá.
1: 16.1.
0: Isso, canal aberto 16.1 e 98 FM. Diga lá, André.
1: Eu tenho dois testemunhos. Um foi minha casa. A outra foi a engravidez da minha esposa.
0: Tá bom. Então, como é que foi da casa?
1: Padre, vinha tentando muito tempo. 2024 eu consegui.
0: Oh, meu Deus. Louvado seja Deus.
1: Ouvindo as novenas com o senhor.
0: Então diga, graça recebida?
1: Graça testemunhada. Toca o sino, sacristão.
0: Amém. E sua esposa está de quantos meses?
1: 3 meses.
0: 3 meses. Louvado seja Deus. E vamos pedir a Deus que a gravidez dela transcorra bem e chegue à maternidade, não é, André? Como é que é o nome da esposa?
1: Josiane Fernandes.
0: Josiane Fernandes. Tá certo, meu filho. Que Deus abençoe você. Quer deixar alguém em oração?
1: Minha família Soares.
0: Tá.
1: E toda Fernandes, da minha esposa.
0: Tá certo. Obrigado por ter ligado, André. Meu grande abraço a Natal, Rio Grande do Norte, TV Evangelizar, canal 16.1, 98 FM, rádio 87.9, rádio Rural FM, Dom João Santos Cardoso, arcebispo de Natal. Bom dia, Cristiane. Que a paz de Jesus esteja com você.
2: Amém, Padre Reginaldo, a sua bênção.
0: Deus abençoe. De onde você fala, Cristiane?
2: Eu falo de Ervália, Minas Gerais.
0: Ervália? Primeira vez que eu atendo alguém daí. Como é que você me acompanha ali em Ervália?
2: É, eu te acompanho pela rádio Barroso Mix.
0: Meu abraço, Barroso Mix. Diga lá, Cristiane.
2: Então, Padre, eu estou muito feliz de estar falando com o senhor hoje.
0: Hoje é seu dia.
2: Hoje seria meu dia. Seria. Eu sou devota do Sagrado Coração de Jesus.
0: Opa, no final vamos fazer a bênção.
2: Faço parte do apostolado.
0: Oh,
2: sou
0: maravilha.
2: Ministra da Eucaristia.
0: Deus seja louvado.
2: Faço parte do grupo de reflexão da SEBS.
0: Oh, filha, bastante engajada. Que bom.
2: É, sou muito feliz por servir a Deus.
0: E o que você gostaria de partilhar?
2: Então, hoje eu gostaria de pedir orações para minha cunhada, a Flávia, que ela descobriu uma má formação no cérebro.
0: Tá.
2: Ela teve 2 convulsões em casa, sozinha, com seu filho, que é especial.
0: Puxa vida, que dificuldade, hein?
2: E ele é totalmente dependente dela.
0: Tá.
2: E ele, depois que meus pais faleceram, os pais dela também faleceram, ele está muito agitado, ele grita, parece que está pedindo socorro.
0: Entendi.
2: Gostaria muito de pedir orações por ele.
0: Como é que é o nome dele?
2: Por ela. Ele chama Tiago.
0: Ela é Flávia e ele Tiago, é isso?
2: Isso, isso.
0: Tá bom.
2: E ela foi fazer o arteriografia. Eu passei o dia em orações pedindo Jesus por ela.
0: Certo.
2: Ela teve alergia e começou a inchar os olhos, diz ela que começou a coçar, mas graças a Deus, graças e louvores sejam dadas a todo momento.
0: Ao Santíssimo e Diviníssimo Sacramento.
2: Sacramento, ela conseguiu fazer o exame.
0: Amém.
2: E agora está aguardando os resultados.
0: Tá bom, levarei no altar do Senhor hoje e também nessa novena da Cruz Bendita, tá bom, Cristiane?
2: Amém.
0: Que Deus abençoe Cristiane de Ervália, Minas Gerais, Rádio Barroso Mix, arcebispo Dom Ayrton José dos Santos, da Arquidiocese de Mariana. Querido povo de Deus, escute esse testemunho, por favor.
3: Me chamo Fabiana Rodrigues de Góes, sou de Custódia, Pernambuco.
0: Opa.
3: Venho hoje aqui agradecer a Deus, Jesus das Santas Chagas, pela graça alcançada, da cura do câncer no mioma. Não passou para nenhum órgão, ficou
0: Amém.
3: Dentro do

0: melanoma mesmo, só tenho a agradecer a Deus e a Jesus das Santas Chagas por ter me curado. Não necessitou fazer rádio nem químio, só acompanhamento médico. Graças a Deus, graça alcançada e graça testemunha. Toco sim, sacristão.
1: Deus abençoe. Fabiana de Custódio, Pernambuco, Panorama FM, Dom Gabriel Marquese de Floresta. Eu vou para o intervalo e volto com a bênção da água, a bênção do sal, mas veja, nós já temos o diário espiritual, já está à disposição para você. 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Eu volto já, volte comigo, povo de Deus.
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3: 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Nós já vamos trazendo as intenções. Filha de Deus pede por saúde, paz, proteção divina a toda a sua família. Uma filha de Maria pede proteção divina para suas filhas, que sejam iluminadas nas decisões que vão tomar aí nos próximos dias. Também nas intenções de hoje, Jucimara da Luz pede para sua mãe Gessi, para a filha Petra, para o esposo Wagner e toda a família, por uma cesta abençoada. Noêmia Broeto pede oração para toda a sua família, com saúde e muita paz. Uma mãe pede a São Pio que seu filho se case na igreja e participe da comunidade, pede com muita fé. Uma avó pede... É uma avó de muita fé, pede para que seu neto se acalme, e uma pessoa de muita fé pede para que o Reneu saia da depressão e largue os vícios. Ainda nas intenções, uma filha de Deus pede por proteção divina à sua família, que Deus continue abençoando, e agradece por todas as bênçãos recebidas. Também nas intenções... Aqui estamos só puxando as do nosso site. Uma filha de Deus pede proteção divina para toda a sua família, desejando saúde e paz a todos, que dê tudo certo nos negócios, que tenham prosperidade. Ainda, Natalina Muraro pede oração para toda a sua família, com saúde e paz. Felicidades a dona Dorothy Angeli, para toda a sua família, com muita proteção para todos. Salete Anzolin Gross pede para a família Gross e Anzolin e Rosa e Oliveira por proteção divina, e também a nós da rádio. Rosilei Lopes Bareta para si, para o filho Renan, neta Pietra, para o esposo Leucir, pede proteção divina para todos os familiares. Uma pessoa de fé pede a Jesus das Santas Chagas e a Frei Crispim que acalme a dor nos braços e pede pela cura do câncer. A família pede pela recuperação da saúde da sobrinha, que não fique com nenhuma sequela, e que Nossa Senhora abençoe. Ainda nas intenções, Terezinha pede oração para o neto Davi, que dê tudo certo em seu tratamento. Terezinha, para o neto Matias, que Deus abençoe e cure. Filha de Deus pede oração para o seu filho, que Deus livre das coisas ruins. Uma mãe pede para o seu neto, que Deus livre das drogas e das más companhias. Terezinha e família, para o afilhado Christopher, que Deus abençoe a sua vida. E Terezinha e família, pela recuperação de Júlio Tides e José de Melo. 10:52, vamos à novena.
1: Filhos amados, povo querido de Deus, hoje é aniversário de Dom Sérgio de Deus Borges, da diocese de Foz do Iguaçu, Paraná. 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E hoje já está aqui do meu lado a água e o sal para ser abençoado. Já preparou o seu recipiente? Hoje, primeira sexta-feira do mês. Por isso, vamos já para a novena. E eu vou fazer a novena, como fiz ontem, do Jornal do Evangelizador, para que você... O que, que você fez com o jornal que você recebeu, querido associado? Jogou fora não, né? Eu estou com o Jornal do Evangelizador e na página 7 tem a novena para você rezar comigo. Segundo dia, exaltação da Santa Cruz.
4: Vitória do reinado.
1: Pelo sinal da Santa Cruz, livra-nos Deus, nosso Senhor, dos nossos inimigos. Senhor Jesus, por tuas chagas fomos curados, por tua cruz fomos libertados. Jesus, que em seu próprio corpo levou os nossos pecados ao madeiro, a fim de que morrêssemos para os pecados e vivêssemos para a justiça, por tuas chagas fomos curados. Ó Jesus, em cujos ombros foram abertas feridas por causa do peso da cruz, feridas causadas pelo madeiro dos nossos pecados. Se a cruz pesar, seja nosso sirineu. Se a cruz pesar e eu cair, me ajude a levantar. Que a tua cruz seja a minha salvação. Ó Santa Cruz Bendita, onde a humanidade foi redimida e o Filho do Homem teve suas mãos transpassadas, seu peito aberto de onde jorrou água e sangue. Ó Santa Cruz, instrumento de morte e de castigo, mas que pelo sangue redentor se tornou sinal de nossa salvação. Jesus, na tua cruz, eu coloco a minha cruz. Coloque as suas intenções. Coloque as suas intenções. Salve, ó cruz, doce esperança, concede aos réus remissão. Dá-nos o fruto da graça que floresceu na paixão. Louvor a vós, ó Trindade, fonte de todo perdão. Aos que na cruz foram salvos, dai a celeste mansão. Amém. Sagrado Coração de Jesus, hoje, primeira sexta-feira do mês de setembro, passai pela casa.
4: Coração de Jesus.
1: Coloque na porta de entrada São Miguel Arcanjo, livrando da bala perdida, dos perigos, dos assaltos, das ameaças. Sagrado Coração de Jesus, passe pela sala. Levante a tua mão direita, filho e filha. Na sala, passe pelo quarto do casal, que seja lugar de respeito e amor. Dos filhos, que seja lugar de descanso e estudo. Passe pela cozinha, que não falte o pão de cada dia, mas também não falte a caridade. Passe, Senhor, por todos os ambientes da casa. Que esta casa seja um templo vivo do teu amor, uma igreja doméstica. Abençoai, Senhor, o quintal, os animais de estimação. Sagrado Coração de Jesus, eu te consagro o mês de setembro. Mês da Bíblia, mês das Santas Chagas, eu te consagro cada minuto, cada hora, cada dia, cada semana. Abençoai, Senhor, esta água. Pegue a água. Eterno Pai Todo-Poderoso, pela água, fonte e princípio da vida, quiseste lavar nossos pecados. Abençoai, Senhor, esta água, para que ela seja sinal de vossa proteção. A bênção do sal. Deus Todo-Poderoso, nós os pedimos humildemente, dignai-vos com vossa bondade abençoar este sal, que mandastes o profeta Eliseu lançar a água para torná-la fecunda. Fazei, Senhor, que por toda parte, onde esta mistura de sal e água for aspergida, seja afastado o inimigo e sempre esteja a presença de Deus. O Senhor esteja convosco, Ele está no meio de nós. Abençoai, Senhor, a água, a roupa dos enfermos, as fotos de família, por intercessão de Nossa Senhora do Carmo, São Pio de Pietrelcina, em nome do Pai, do Filho e do Espírito Santo. Amém. Beba da água, depois faça a mistura e faça aspersão em toda a casa, no ambiente de trabalho. 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É.

0: Pontualmente 11 da manhã, nós vamos agora às demais intenções do programa Experiência de Deus de hoje. Cleusa agradece por ter dado tudo certo no que ela estava precisando. A filha Judite Brunetto Andrione pede a oração para o pai Luiz Pedro Brunetto, hoje de aniversário, desejando saúde e paz, que dê tudo certo no seu procedimento cirúrgico que vai realizar, que Deus abençoe as mãos dos médicos. A Maria Iraci Miller pede para si, família, também agradece a Deus pela cirurgia da irmã, que foi um sucesso. Amém. Andréia Martinelli pede oração para o filho Eduardo Ferreira, que hoje está de aniversário, desejando a ele muita saúde, paz e muitos anos de vida. Vanderlei Arnucci para o pai Fernando, para o irmão Valmor Arnucci, pedindo pelo descanso eterno e gratidão aí pela vida. Uma filha de Deus pede a Nossa Senhora das Graças de São Cristóvão que abençoe seu filho nas estradas. Também nas intenções, Marta da Luz pede pela saúde do esposo Wilson, da filha Marisa e por sua saúde. Uma filha de Deus pede para sua perícia que Deus derrame graças. Também oferece oração pedindo pela saúde da generosa, que foi bem na cirurgia ontem, está em casa, amém. Que Nossa Senhora cuide e que Jesus Cristo também, né, porque ela tem uma pronta recuperação. A avó Lúcia Martinelli para o Eduardo Ferreira, hoje de aniversário, que seja um final de semana abençoado. Filha de Deus pede a Jesus das Santas Chagas a cura dos seus problemas de saúde. Filha de Deus pede ao Sagrado Coração de Jesus, que atenda as suas súplicas e necessidades, proteja a sua família dos males e perigos. Filha de Deus, pede ao Divino Espírito Santo que ilumine o caminho e a mente das suas filhas, dê a elas discernimento e sabedoria. Hilda Ferreira, para si, família, amigos, familiares, pede por saúde ao Sagrado Coração de Jesus, que abençoe com saúde, paz, proteção de todos. São José Valeinos, Nossa Senhora do Carmo, interceda por todos. Uma mãe pede a Jesus da Santa Cruz Bendita pela saúde e a cura da dor de cabeça de uma filha. Filha de Deus, para um genro que está viajando a trabalho, que São Cristóvão e Divino Espírito Santo proteja e ilumine nas estradas. Maria Gersi, para si, filhos, noras, netos, bisnetos, pela saúde de todos. Uma mulher de fé agradece a Deus e Nossa Senhora por uma graça. Ainda nas intenções, a Luciana Ribeiro pede que Deus lhe dê paciência e mostre o caminho que deve seguir. Também para sua mãe Iraci Ribeiro e para os filhos, por saúde e proteção divina. Filha de Deus agradece por tantas bênçãos e pede pela saúde e proteção da sua família e também dos animais. Ainda nas intenções, filha de Deus pede oração para a sua saúde, a todos os familiares e para todas as familiares doentes. A Aurora pede saúde e proteção para toda a sua família. Uma mãe aflita pede à Sagrada Família e Santo Expedito para que os seus filhos voltem a se entender. Nadir Lopes pede oração para toda a família, saúde, proteção e graças. Ainda nas intenções, Ivanilde Maria Balbinotti para si, o esposo Lucindo, para Marilene Oliveira e todos os familiares, que São Miguel e São Roque dê saúde para todos. Dirley Schuller para toda a família, que Deus abençoe com saúde, paz, prosperidade, gratidão por todas as graças. Eugênia Colombo e os familiares, para o seu Eugênio Colombo de aniversário hoje, desejando saúde, proteção divina a ele. Terezinha Silva para a mãe Cecília, pela sua saúde, que ela melhore logo e para toda a família. Uma mãe pede pela sua saúde e do seu filho, que estão passando por os problemas de saúde. Filha de Deus agradece por tudo que Deus tem feito em sua vida e pede saúde e proteção para si e família. Odete pede ao Senhor Jesus Cristo que abençoe sempre toda a família com saúde, paz e prosperidade. Também Silvana Zene para a família, pedindo saúde e proteção. Uma mãe pede a Frei Crispim, ao Sagrado Coração de Jesus e Maria, que abençoe e proteja a família, livrando dos males, inveja e perigos, pede por saúde e graças. Daiane da Costa pede pela saúde do filho Cauã Alisson da Costa Ramos, que está enfrentando câncer, que Deus dê a cura para ele, que Deus dê muita força para ele e toda a família, para as pessoas que estão rezando por ele, e também pede pelas pessoas que doaram sangue, para eles que estão ajudando de alguma forma, que Deus abençoe a todos. Filha de Deus, que abra os caminhos da sua vida, que afaste as más pessoas e seja feita justiça com quem faz o mal. Eva Borim, para toda a família e nós da rádio. Filha de Deus para si, para o esposo que não está muito bem, para toda a família, por saúde e proteção. Peço para o sogro Jair Antônio Biasi, que impede a Nislane, que completa hoje mais um ano de vida, que Deus e Nossa Senhora Aparecida abençoe e proteja sempre, cubra com o seu manto sagrado. Só vamos atualizar aqui as nossas intenções para que não fique nenhuma aqui. Uma filha de Deus pede por saúde e proteção divina para a sua família. Elisete pede para a sua família, para o filho Jairo, que está nas estradas, que São Cristóvão sempre proteja e proteja todos os caminhoneiros, e também agradece por graças alcançadas. Clari pede bênção para a sua família, que Deus cuide a todos. 11 horas mais 6 minutos para a Casa Barraquinha, Atacadão das Frutas, SAS Construção e Acabamentos, Farmácia São João, Ora Única, Capinzal, Empório Cia da Saúde, Cred Laus, Agência de Crédito, também Via Atacadista. Amanhã, sabadão, tem mais Evangelizar é Preciso.
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0: Até mais aí, então, para Alex, um abraço para o Luiz, para a Cátia, enfim, toda a turma aí, né, gente? Só dizer para o Luiz, hoje fui para me cobrar, porque na última parada ele não apareceu por lá, né? Então, assim, agora a gente combina para outubro, né? E daí em outubro a gente marca um encontro e já pode preparar o meu presente, tá, Luiz? Então, não esquece, nota aí. 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

0: prazer, sou Marinês Varela. Juntos, vamos agora até às 11h45.
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0: Bora, bora, meu povo, hora de bailar por aqui no oferecimento dos mercados Savaris 1 e 2, Antargo, Corretora de Seguros, Odonto Top, o Hospital do Dente, Restaurante Tainha e também de San Esteban.

0: Começamos com Danúbio Azul cantando Pai de Santo por aqui. Só vou confirmar, Danúbio Azul vai estar nesse domingão, né? Aí em São Cristóvão, Lacerdópolis, juntamente com a banda GDO. Então, para você aproveitar, né? E bailar muito aí neste final de semana. Você confere mais lá também, se que ficar por dentro. Claro, tem a nossa agenda de eventos por aqui também, né? Mas lá no nosso site, lá em eventos, né? Tem a Domingueira da Cerveja em São Cristóvão, Lacerdópolis. Então, com bandas GDO e também da Nuvem Azul.
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0: 11 horas com mais 18 minutos. 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
2: Os familiares comunicam com pesar o falecimento de Maria Colombo Berna, ocorrido no Hospital Universitário Santa Terezinha de Joaçaba. O corpo está sendo velado na comunidade de Linha Vitória Ouro. A celebração de despedida hoje às 15 horas na Igreja de Linha Vitória e logo após sepultamento no cemitério da mesma comunidade. Comunicamos com pesar o falecimento de Maria Colombo Berna. Serviços fúnebres a cargo da funerária Ouro. Os familiares comunicam com pesar o falecimento de Félix Bonamigo, ocorrido ontem em sua residência. O corpo está sendo velado na capela de Novo Porto Alegre e a celebração de despedida nesta sexta-feira às 16h30 no mesmo local e logo após sepultamento no cemitério da mesma comunidade. Comunicamos com pesar o falecimento de Félix Bonamigo. Serviços fúnebres a cargo da funerária Ouro. Aos familiares e amigos, as condolências da Capinzal FM.
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2: Que a saudade encontre repouso na certeza de que o amor é eterno. Os familiares de Silvina Margarida Sacco, ainda consternados com o seu passamento, agradecem aos médicos e toda a família dos hospitais e toda a equipe dos hospitais Nossa Senhora das Dores e Universitário Santa Terezinha de Joaçaba, setor de Oncologia, Funerária Frei Bruno, médicos profissionais da Secretaria Municipal de Saúde de Capinzal, bombeiros, Padre William Lemos, Diácono Adão de Lima, a cuidadora Michele, equipe de liturgia e clube de mães do bairro Santa Maria. Aos parentes, amigos e a todos que estiveram presentes neste momento de dor e despedida. E convidam para a missa de sétimo dia, neste domingo, às 19 horas, na Igreja Matriz São Paulo Apóstolo, e para o terço, na segunda-feira, às 15 horas, no Cemitério Municipal de Capinzal. A saudade permanece, mas a fé nos consola na certeza de que Alexandre está nos braços de Deus. Os pais, Sheila e Éder Alexandre, convidam familiares e amigos para a missa de um ano de falecimento do seu querido filho, Alexandre Gabriel de Oliveira Martins. A celebração acontece no domingo, às 15h30, no Cemitério Municipal de Capinzal.
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3: E atenção, a empresa Via Pave Obras e Serviços está com vagas abertas para pedreiro e servente. 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Atenção para recadinho de utilidade pública: foi perdido no centro de Capinzal até a rodoviária uma chave de carro e casa com chaveiro azul escrito Shalom. Se alguém encontrar, por favor, deixa aqui na rádio ou entra em contato no 999-72-1489. 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
3: 11:27. 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
3: Muito bem, o nosso Bailão 102 para San Esteban, Restaurante Tainha, Odontotop, Hospital do Dente, Antargo, Corretoria de Seguros e também Mercados Savaris 1 e 2. E o Clube de Mães de Linha Vitória Ouro convida para o almoço neste domingo, dia 6. No cardápio tem carne bovina, suína, galeto, macarrão, arroz, aipim, farofa, maionese, pães, cucas e saladas. Gente, restam poucos ingressos, então reserva o seu. Adulto R$55, infantil de 7 a 10 anos R$25, nos seguintes telefones: 99967-9147 ou 99962-1116. No dia não será aceito Pix, apenas cartão de débito, crédito e dinheiro. E logo após tem música ao vivo com Marcelo Branco, apoio Ouro Mac, vereadores Diego Bareta, Robson Masson e Jean Pedreiro, Max Mar Terraplanagem, Cantina da Nona, Fórmula Som, acessórios automotivos. O grupo da terceira idade do Centro de Capinzal convida para o matinê no dia 6 de setembro no Parque de Exposições Domingos Pelissaro, com início às 14 horas, animação Trio Transação. Ingressos a R$20, confirmar no 99907-4756 ou 99975-8356. Participe neste domingo, matinê, no Parque de Exposições, Domingos Pelissaro.
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3: Com 31 minutos e o Grupo de Idosos Unidos Venceremos de São Brás e Santo Antônio convida para a 21ª edição da Festa das Flores no dia 7 de setembro em São Brás, Lacerdópolis. Início às 14 horas, animação toque musical, ingressos R$20, 998-32-4701 ou 999-53-1318. 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E o grupo Nossa Senhora da Saúde de Linha Carmelinda convida para o matinê no dia 12 de setembro no Salão da Comunidade, com início às 14 horas, animação Viracopos, ingressos R$20. Confirmação 999-65-9792 ou 3555-7058. 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
0: Vem aí a 24ª Festa do Leitão em Santa Bárbara, Ouro, dia 12 de setembro. Pela manhã, animação Emily Emanuele. 11:30, almoço especial à base de leitão. Ingressos antecipados na sorveteria da Ivete, Colasser e com os membros da comunidade. 14:30, matinê com
1: com a Banda Belly. 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
10: Clara.
12: O bairro Alvorada convida para a festa em honra à padroeira Santa Clara, dia 6 de setembro. 10 horas, Santa Missa. Liturgia, de linha Maziero. 12 horas, tradicional almoço. Fichas antecipadas com os membros do conselho. Mercado Savariz. E pelo 999510275. 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
3: E vem aí a festa em honra à Nossa Senhora das Dores na comunidade de Barra Fria, Erval Velho, no dia 13 de setembro. 10 horas Santa Missa, 12 horas almoço, durante a festa Jogo do Cavalinho. Marque na sua agenda 13 de setembro, festa na comunidade de Barra Fria, em Erval Velho. Vem aí o Kerb Fest em Lajeado Mariano Piratuba, no dia 13 de setembro, 10 horas culto, 12 horas almoço típico, 14 horas tem matinê com a banda Monique. Quem almoçar na festa não paga o ingresso, reserva 999-74-4843 ou 998-15-3403. 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E as comunidades dos loteamentos João Lã e Nova Capinzal convidam para a festa em honra à Nossa Senhora da Salete no dia 19 de setembro. Tríduos nos dias 5 e 9 na capela. No domingo, 9 horas, Santa Missa, na nova capela, liturgia e do loteamento universitário. E logo após as 12, o almoço acontece no salão da Vila 7 de Julho. Fichas antecipadas para o churrasco, gado R$120, suíno R$50 com os membros do conselho. 14 horas tem matinê com Fábio e José. A entrada é gratuita.
12: Em honra padroeira, Santa Líbera em Linha Campinas, Campos Novos, dia 27 de setembro. 10h30, Santa Missa, liturgia da Barra do Leão. 12 horas, tradicional almoço. Durante o dia, jogo do cavalinho. Ficha de churrasco antecipada. Gado R$120 e suíno R$50. Pelo 999-55-2780 ou 998-09-4146. 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
3: Muito bem, gente, Bailão 102 aqui na Rádio Feita para você, para San Esteban, Restaurante Taim, Odontotop, Hospital do Dente, Antargo, Corretora de Seguros, também Mercado e Savaris 1 e 2. 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
3: Muito bem, gente, são 11:38, ponto final aqui da nossa manhã 102, agradecendo demais a todos que estiveram com a gente e mais esse dia, a você que participou com a gente, a você que mandou seu recadinho, aos nossos patrocinadores, também a Fernanda, ao Mauro, enfim, a toda a equipe aqui da 102.3, tá, gente? Amanhã a gente se encontra, né, na externa. Lá direto do Econômico Atacadão. Mentira, antes a gente se encontra hoje à tarde, a partir da uma. Não me deixa falando sozinha, não enjoa de mim, não, tá, gente? Prometo que eu não vou falar muito de tarde, vou tocar bastante música, tá? A gente se encontra por lá. Vem aí o Caminhando com a Comunidade com o Frei Justino. Horário eleitoral e depois Jornal do Meio-Dia, gente. Beijo e até mais.

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Paz e bem, caríssimos irmãos e irmãs, ouvintes da Rádio Capinzal, queremos acolher e saudar cada um de vocês ali na sua casa, talvez no carro, no ambiente de trabalho. Estamos em comunhão e em comunicação com cada um de vocês para esse momento sempre muito abençoado. Deus sempre

agora e sempre. Amém. Missas, celebrações teremos hoje e nos próximos dias. Hoje, primeira sexta-feira do mês, 4 de setembro, 15 horas na matriz, um tempo de adoração e a missa em seguida. 19h30, Linha Sagrado, Parque Jardim Ouro, e 19 horas na Vila 7. Amanhã é sábado, dia 5 de setembro, 15 horas, Agudo, 16, Vila Anchieta, 19, Matriz, Parisotto, Zortea, 19h30, Santa Teresinha e Santa Lúcia. Domingo, dia 6, 8h30, Matriz, 9 horas, São Roque, uma celebração da família Nora. 10 horas, Bairro Alvorada, será a festa da comunidade. 18 horas, Nova Zortea. 19 horas, Bairro São Cristóvão, Matriz e Novo Horizonte. Terça-feira, dia 8, 7 horas, Matriz, 15 horas, Linha D'Ambros. Quarta-feira, dia 9, 19 horas, Barro Preto, Fazenda das Palmeiras, Linha Bonita. Quinta-feira, dia 10 de setembro, 7 horas, nós oferecemos a missa da nossa fraternidade em casa. 19 horas, Florão da Serra, Linha Galdina e Matriz. 19h30, Florão da Serra, Linha Galdina e Matriz. Sexta-feira, dia 11 de setembro, 7 horas, Matriz. 19h30, Capital Santo Antônio, São Roque e Alto Residência. Então, essas são as celebrações que teremos nos próximos dias. Você vai se organizando para participar. Nós temos algumas comunicações. Vamos ter um encontro de formação, atualização da pastoral do batismo. Convidamos pastoral familiar, os casais que fazem essa preparação para o batismo e outros casais em várias comunidades, mesmo que não pertençam à pastoral familiar, todos estão convidados. Será de dia 12 de setembro, sábado da semana que vem, das 14 às 17, às 16 horas, na Escola da Fé. Pedimos, por favor, fazer a inscrição rapidinho, que nós precisamos saber quantas pessoas que vêm para organizarmos bem. É uma convocação feita pela nossa paróquia e o padre Marquinhos de Bicaré, que vai estar assessorando a tarde toda. Ele tem organizado o material, aqueles encontros, já temos aí 4 encontros, mas bem atualizado. Haverá umas acréscimos, novidades, momentos de oração, de espiritualidade, leitura da Bíblia, várias mudanças importantes para todos poderem participar e atualizarmos a nossa catequese batismal. Um outro convite, a pastoral da pessoa idosa convida você para um momento muito especial de encontro, partilha, fé e amizade. Também no dia 12 de setembro, às 13 horas, na formação para novos líderes da pastoral da pessoa idosa, será na sala de catequese lá da Vila 7. Importante sua presença, você que tem o dom, o carisma de atender as pessoas de idade, visitá-las, fazer uma oração, uma bênção, fazer companhia. Uma bela pastoral. Venha fazer esse ato de amor às pessoas de mais idade. Depois, no dia 19 e 20 de setembro, dois encontros, ou continuação, pode ser um momento só, formação bíblica. E esta vai ser muito importante. Vem o Frei Isidoro Mazzarolo, lá de Rio Grande do Sul. Dia 12 vai ser aqui no Centro Social São Francisco, das 14 até a tarde. Dia 20, mesma coisa, no sábado à tarde e domingo à tarde. Frei, que é formado em Bíblia, tem uma grande experiência, professor no Rio de Janeiro, em Porto Alegre, muito competente. É uma presença muito importante para nós conseguir uma pessoa desta qualificação, fazer-nos esta formação sobre Bíblia, sobre o Novo Testamento. Ele vem assim muito disposto a partilhar conosco sua cultura, sua formação e mesmo as suas experiências. Convidamos todas as nossas pastorais, todo o povo de Deus que queira conhecer mais, aprofundar a sua Bíblia, mas especialmente os catequistas, no sábado particularmente, os catequistas,
Por quê? O que se usa na sala de catequese, nesse trabalho, não é mais apenas um manual, embora

0: é a Bíblia Sagrada. Então, os catequistas precisam conhecer muito bem a Bíblia, né? Se não puderem ir no sábado, vem no domingo, puderem ir nos dois encontros também. E no domingo, convidamos principalmente os ministros da comunhão eucarística. Todos fazem homilia toda semana, a maioria deles nos cultos. Também precisam ter mais informações, mais conhecimento, mais formação bíblica. Então convidamos a todos, mas todas as pastoral familiar, missionário do dízimo, pessoa idosa, pessoa da sobriedade, qualquer que seja a sua pastoral, venha participar. Você vai aproveitar muito, e mesmo que não esteja em nenhuma pastoral, também pode comunicar-se. Nós estamos já pedindo para as comunidades e pessoas que querem renovar a sua assinatura da liturgia diária para o ano que vem, fazer já as inscrições, as comunidades quantos exemplares querem, e as pessoas individuais também. Até o dia 20 de setembro, e aí não tem mais prazo. Feito o pedido, fechou. Semana de oração pelas vocações acontecerá no dia 27 de setembro a 3 de outubro, aqui na nossa paróquia. Já temos disponíveis os kits de oração no valor de R$15, vela, cartão semente e orações da semana. Na Secretaria Paroquial, e o SAB, nos finais de semana, estará distribuindo na matriz também. Suas orações farão florescer novas vocações. Pedi ao Senhor da Messe que envie operários para sua Messe. Aniversariantes de hoje: Eugênio Colombo, Ademir Eneco, Francisco de Assis Pacheco Piazza, Vicente Zotti Neto, Vicente Domingos Bazei, Jancileida Belotto e Iracema Correia. Parabéns, um grande abraço, saudações, muita saúde, muita paz a essas pessoas todas, que Deus abençoe muito. Vamos para o Evangelho, Lucas 5, 33 a 39. Os fariseus e os mestres da lei disseram a Jesus: os discípulos de João e também os discípulos dos fariseus jejuam com frequência e fazem orações. Teus discípulos, porém, comem e bebem. Jesus lhes disse: os convidados de um casamento podem fazer jejum enquanto o noivo está com eles? Mas dias virão em que o noivo será tirado do meio deles. Então, naqueles dias, eles jejuarão. Jesus contou-lhes esta parábola ainda: ninguém tira retalho de roupa nova para fazer remendo em roupa velha, senão vai rasgar a roupa nova, e o retalho novo não combinará com a roupa velha. Ninguém coloca vinho novo em odres velhos, porque senão o vinho novo arrebenta os odres velhos e se derrama, e os odres se perdem. Vinho novo deve ser colocado em odres novos, e ninguém, depois de beber vinho velho, deseja vinho novo, porque diz: o velho é melhor. Essa é a palavra da salvação, glória a vós, Senhor. Caríssimos, a questão do jejum. Então eles questionam, os fariseus, adversários ferrenhos de Jesus, não lhe davam folga. Sempre seu encalço, procurando motivo, razões, inventavam pretexto, aproveitavam-se de tudo que Jesus fazia para poderem criticá-lo. E agora trazem a questão do jejum. Como assim? Nós, nossos discípulos, fazemos tanto jejum, bastante orações. Os discípulos de João Batista também. E os teus discípulos, os teus amigos, teus seguidores, comem e bebem. Meio debochando de Jesus, né? E Jesus dá uma grande resposta. Qual é o sentido do jejum? O jejum é preparação, é conversão, é controle sobre os sentidos, o comer, o olhar, ouvir, todos os sentidos. Preparando para um acontecimento, preparando-os para a vida futura, preparando para uma festa, para a Páscoa, jejuamos na quaresma particularmente. Mas quando chega o dia da Páscoa, não vai fazer jejum. É preparar um casamento, se faz talvez provações de organização, mas na festa do casamento, na presença do noivo, ninguém vai fazer jejum. Vai lá comer tranquilo, descontraído. O que ele quer dizer com isto? Jesus veio trazer uma grande mudança. É o grande enviado do Pai, venham trazer vida, salvação, perdão, recuperação plena das pessoas humanas, sua saúde mental, física e espiritual. Isso é motivo de alegria, motivo de festa. Isso justifica a alegria que os discípulos estão vivendo agora na companhia de Jesus. É tempo de festa, celebrar a grande aliança que Deus Pai tem para conosco, renovar este pacto, este compromisso de fidelidade ao nosso Pai. Ele é o nosso Deus, nós o seu povo. Jesus é o noivo nesse casamento, nessas núpcias. Nós somos a igreja, a noiva. Entre ele e nós existe pacto. Preparamos-nos sempre, mas vivemos a festa, a alegria de tê-lo presente em nossas vidas. Deus está conosco. Deus faz parte da nossa caminhada. Jesus é uma presença constante em nossas vidas. Haverá tempo em que o noivo não estará presente, ele vai dizer. Haverá motivos para jejuar, motivos de penitência, de renúncias. Sempre teremos motivos também. Mas não vai ficar a vida inteira jejuando. É possível ter muita alegria e muita festa em nossa vida também. E depois, para confirmar, dizer, ninguém pega um tecido novo e remenda roupa velha. Estraga os dois. Não combina, fica feio. O que ele quer dizer com isso? Quem está revestido da roupagem de Jesus, quem veste o manto da sua humildade, simplicidade, perdão, serviço, como ele tanto fazia, esse é o novo. Essa é a festa. Pano novo, novidade, superando os remendos, as roupas velhas do Antigo Testamento, mal explicado pelos fariseus, doutores da lei. Não se faz essa mistura. Temos que nos mudar e passar a viver uma nova experiência, que é isso que Cristo veio fazer. Vinho novo em odres velhos, perde-se tudo, arrebenta os odres, perde-se o vinho. Então, vinho novo em odres novos. O vinho da festa de casamento das bodas de Caná, que Jesus trouxe para nós. A grande festa, a plenitude, mais de centenas de água bem transformadas em vinho, quer dizer essa alegria, essa festa do casamento. É isso que Jesus quer dizer para nós, revestidos, alimentados pelo vinho novo do seu sangue, pelo corpo da sua Eucaristia, temos motivos para agradecer, louvar e celebrar sempre. O Senhor vos abençoe e vos guarde. O Senhor vos mostre a sua face e se compadeça de vós. O Senhor volva seu olhar para vós e vos dê a paz. Abençoe-vos, o Deus Todo-Poderoso, Pai, Filho e Espírito Santo. Fiquem com Deus, paz e bem, e até amanhã, se Deus quiser.
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3: 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Capinzal FM 12:26.
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3: Olá, boa tarde. Sexta-feira hoje, 4 de setembro de 2026. Tempo encoberto aqui no Baixo Vale, temperatura 22 graus. Destaques de hoje. Funcionária pública relembra momentos de pânico no assalto ao Bamirindos, que completa hoje 46 anos. Fato aconteceu no centro do município de Ouro. Lions Clube Capinzal e Ouro realiza reunião festiva com visita oficial da governadora do distrito LD8. Consegue iniciar a implantação da rede de vizinhos da Vila 7. Projeto de condomínio empresarial com 65 lotes recebe aprovação em audiência pública em Capinzal. Ouro realizou nesta manhã desfile cívico em homenagem à Independência do Brasil. Escola Frei Crispim promove amanhã segundo ato cívico no distrito de Santa Lúcia. Comércio de Capinzal, Ouro e Lacerdópolis terá o dia C neste sábado. No nosso boletim de Brasília, denunciados apontados por Daniel Vorcaro refutam acusações do banqueiro sobre supostas propinas em 2022. Segurança pública foragida é recapturada após se jogar do rio para tentar fugir da polícia em Joaçaba. Motorista morto em Joaçaba teria feito emboscada e atacado o suspeito por ciúmes da mulher, diz Polícia Civil. Empresário que conduzia veículo com placas de Ouro morre em acidente na 282. Velório ocorrerá em Presidente Castelo Branco. No esporte, Grêmio vence Inter com arena lotada e avança às semifinais da Copa do Brasil. Eu sou Jardel Martinaz e apresento essas e outras informações agora no Jornal do Meio Dia, produção Departamento de Jornalismo da Capinzal FM, na direção de Luiz Pedro Escarton.
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3: E há 46 anos, o município de Ouro viveu um dos episódios mais violentos da sua história recente. No dia 4 de setembro de 1980, uma tentativa de assalto à antiga agência do Bamirindos, na rua Felipe Schmidt, transformou o centro da cidade em um cenário de tensão e tiros. Em entrevista à funcionária pública Leda Mara Pogeri, que na época morava e ajudava a família no estabelecimento comercial próximo ao banco, ainda guarda em sua memória os detalhes daquele dia. Vamos ouvir.
5: Eu, na verdade, cheguei do colégio, a gente morava perto. Meu pai tinha um bolão, servia almoço. Eu almocei e fui no bar de cima, né? Fui no bar de cima e, exato ao meio-dia, o subgerente vinha chegando do almoço. E quando ele foi adentrar no banco, ele se deparou com os assaltantes que trancaram a porta. Aí ele percebeu em ser um assalto, ele correu lá pro meu lado e disse: Leda, pede pro teu pai dar a chave do Fusca para pegar o delegado que estão assaltando. Eu pedi, mas naquilo eu não sei. A rua encheu tanto de gente que se formaram um V. E o delegado Morosini, na época, o sargento, e respondia. Ele chegou, ele parou até perto, bem na frente de casa. E saiu e entrou no banco, assim, tipo sozinho. E entrou numa luta com esses assaltantes. Sendo que um deles estava com um funcionário rendido no cofre, né? E esses assaltantes tinham uma faca, que era essas facas de tramontina, corta-pão. Tiraram os dentes. E ele entrou numa... Ficou um punhal. Entrou numa luta com os assaltantes e deitaram no banco. Começou a vir tiro de fora. O meu pai tinha um revólver, estava pro lado de baixo. Quando ele viu o tiro, ele subiu. O guarda se defendia com as mãos todas cortadas. Disse, me dá aqui esse revólver. Daí foi na porta, começou a atirar e derrubaram os assaltantes. Enfim, dois. E tinha um menino de 12 anos, que era uma lagartixa, digamos. Só que o banco estava cheio de gente na frente. Ele tentou fugir e ele saiu para fora, ele não conseguiu, cercaram. Ele voltou, se sujou todo de sangue dos outros do chão, correu. Daí naquilo meu pai pegou ele pelo colarinho e ele dizia, não me mate. E o pai disse, vou ter que jogar da ponte. Daí meu pai pediu se alguém tinha arma para acompanhar ele até a cadeia. Nós chamava cadeia, onde é hoje a Delegacia do Ouro. E aí tinha um senhor lá que tinha, ele disse, eu tenho. Daí passaram, subiram a Felipe e entregaram ele pro carcereiro.
6: Os tiros que foram disparados vinham de fora do banco? Como é que foi essa situação?
5: Os tiros vinham de fora porque tinha várias pessoas com espingarda, porque aquilo em questão de minuto, o povo armado, o povo, todos ali curiosos bastante, né? Vinham de fora, tanto é que o sargento lá, o Morosini, levou uns tiros, tem uns tiros, né? De espingarda, cartucho bem carregado, tem chumbo no dedo, uhum. E eles vinham de fora.
6: E depois, então, da cena dos tiros, o que foi observado por vocês que entraram no banco?
5: Não, na questão em 19 minutos do batalhão, lá de Ervaldo Oeste também chegou aqui, só que quando ele chegou estava tudo amenizado. Os bandidos no chão, um morto, e daí cheio de poças de sangue, e um com vida. Daí eles só correram, levaram para o hospital. O menino, meu pai, já tinha levado para a delegacia. Poças de sangue e as sacolas cheias de dinheiro no banco. Um funcionário do banco foi socorrido porque levou uma facada. A gente chamava perto do rim, no vazio, assim, pelas costas. E daí uma cena terrível naquele banco, tudo sangue, mesas viradas, cadeira, os funcionários todos apavorados.
6: Esse quarto, elemento não foi verificado?
5: Não, a gente não viu, mas ouvimos dizer que tinha um quarto elemento, que tinha um carro. Ele, quando viu essa movimentação, que foi muito rápida, ele trancaram as saídas do ouro, mas ele conseguiu fugir, né?
6: As sacolas já são preparadas com dinheiro, né?
5: Sacolas cheias de dinheiro, aquelas sacolas tipo de papelão, e tinha uma sacola de lona grande, uhum. Todas cheias de dinheiro.
6: Não foi levado nada?
5: Não, ficou tudo dentro do banco.
6: Bem, claro que depois tudo passou, amenizou. Como é que foi os dias seguintes?
5: Nossa, os dias seguintes é terrível. A gente ficou com aquela imagem, aquele som dos tiros, de grito de pessoas. Levou vários meses assim pra gente se amenizar.
6: É uma história que você lembra como se fosse hoje.
5: Uma história que eu me lembro como se fosse hoje.
6: Envolvendo a comunidade toda.
5: Envolveu a comunidade, nossa, a comunidade assim, reunida, tudo, mas só que no mesmo tempo perigo. Perigo porque todo mundo atirava, né? E eles até tinham um 22 que negou fogo, que levaram pra mim guardar numa gaveta. E daí o revólver do meu pai, como participou também, foi pra perícia, depois foi devolvido. Hoje, na época, ali passado um tempo, o delegado lá, o Pedro Morosini, quis comprar. Hoje ele deve estar de posse, porque ele ia guardar como recordação. Eu digo que hoje ele faz aniversário de novo, ele teve uma segunda vida.
6: E a arma dos assaltantes, era uma arma pequena?
5: Era um 22, era um revolvinho pequeno, que ele negou fogo, né? Ele não saiu tiro nenhum.
6: E essa arma ficou lá no próprio banco?
5: Não, essa arma alguém levou pra mim lá no bar, eu até coloquei numa gaveta, e depois a polícia resgatou ela pra perícia, né? Perícia.
3: Detalhes dessa entrevista você pode acompanhar, inclusive, a foto da fachada do Banco Bamerindus lá no portal de notícias da Capinzal e a entrevista da Lena no Instagram e no Facebook. Meio-dia 35, intervalo comercial, a gente volta já com a previsão do tempo.
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6: Boa tarde. O tempo segue aí com pequena possibilidade de alguma chuva agora no período da, vamos dizer assim, período da tarde e noite de hoje, não dá para descartar que passe em branco, e a perspectiva é que a gente mantenha esse quadro aí de tempo assim, no geral, aproveitável na região, com condições aí favoráveis ao campo e atividade ao ar livre em geral na área. Agora de manhã ficou fresquinho, entre 11 e 13, pode chegar aí a 20, 22, um pouquinho mais, um pouquinho menos, e pequena chance de alguma chuva entre a tarde ou a noite. Amanhã tem chance de alguma chuva na madrugada, manhã melhorando a tarde, esfria, muito frio no domingo. É bom o pessoal monitorar o domingo, para amanhecer domingo, porque pode ser que alguns pontuais fiquem próximos de zero negativo. A tarde não esquenta muito não. Na segunda geada, na região, pode ter negativo em várias áreas de pomar e agradável à tarde. Na terça, ainda tem alguma geada, mas mais fraca. Da Climaterra, Ronaldo Coutinho.
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1: O Lions Clube Capinzal e Ouro realizou ontem à noite uma reunião festiva na ABB em Ouro com a presença da governadora do distrito LD8, Sandra Regina de Paula, e homenagem pelo Dia dos Pais. Durante o encontro foram destacadas a importância do trabalho voluntário e a atuação dos 54 associados do clube em benefício da comunidade. Em entrevista à 102, a governadora falou sobre a visita.
2: Nosso objetivo, como governadora do Distrito LD8, um dos maiores do Brasil, do Caribe, né? Nós temos hoje no nosso distrito mais de 3.400 pessoas, com mais de 90 clubes. Então, nossa missão como governadora é visitar os clubes, ficar perto dos nossos companheiros, como nós chamamos, companheiras, nossos associados, para que eles vejam, para que eles sintam que nós estamos juntos. Uhum. Então, nesse AL e todos os ALs, com todos os governadores, nós passamos por todos os clubes. E nessa semana estou nessa região e desde cedo estou nessa cidade maravilhosa de Capinzal.
3: Mas quais são as principais demandas hoje do Distrito LD8?
2: Hoje nós sabemos que todos os nossos clubes ajudam bastante a comunidade, as suas comunidades. E nós ajudamos o mundo todo, né? Porque Lions é uma entidade mundial, né? Onde nós temos estamos em mais de 200 países. Então, nós vamos se ajudando. Hoje a nossa maior demanda são as nossas causas globais, que todos os nossos clubes fazem campanha da visão, do meio ambiente, do diabetes, do câncer infantil. Hoje, estamos também com um olhar bem, bem particular nas catástrofes, né? Então, o Lions em si, eles fazem. Todos os clubes fazem essas campanhas. E nós, da governadoria, estamos para ajudá-los cada vez mais a realizar isso junto com as suas comunidades.
1: Uma audiência pública realizada ontem à noite na sala de reuniões da Prefeitura de Capinzal aprovou a proposta de alteração do zoneamento urbano de uma área localizada no lado do loteamento Recanto dos Pássaros, até então classificado como área residencial. Esse terreno passa a ser enquadrado como zona mista diversificada, alteração que abre caminho para a implantação do condomínio Napoleão Empresarial, projeto idealizado pelo Grupo Jeep. O presidente do Conselho da Cidade, Michel Thiago Elt, destacou a importância da aprovação da proposta e agora será encaminhado para a Câmara.
4: Ficamos muito felizes na noite de hoje pela aprovação desse condomínio empresarial para Capinzal. Sabemos que Capinzal vai ganhar muito potencial com isso para investidores. E agora, aprovado aqui no edital hoje, na audiência pública, ele vai passar para a Câmara de Vereadores, né? Então, é todo o processo que ele passa aqui pela audiência pública, vai para a Câmara de Vereadores, retorna para a questão da Prefeitura de Capinzal e para, na sequência, dar prosseguimento aos projetos, da entrada de projeto desse condomínio, né? Então, a empresa esteve presente aqui também. Posterior a isso, eles vão estar apresentando a proposta deles, que é esse condomínio empresarial para o município de Capinzal.
3: Michel, essa, digamos assim, é uma das alterações que o plano diretor passa a sofrer, mas muitas outras devem ocorrer no próximo ano. Como é que está o alinhamento dessa situação?
4: Sim, o plano diretor ele tem validade 10 anos, né? Então agora, em 2026, ele acaba tendo a sua validade, digamos assim, finalizada, né? E ele vai passar por uma alteração. Nós estamos já junto com o Conselho da Cidade e com o Núcleo da Construção Civil, fazendo já alguns apontamentos no plano diretor. Hoje ele é composto por 4 leis, né? Então a gente está estudando lei por lei, fazendo apontamentos, anotações, para que quando o município de Capinzal contratar a empresa que vai ser por licitação para fazer essa alteração, a gente, quanto Conselho da Cidade e quanto Núcleo da Construção Civil, a gente consiga apresentar esses apontamentos, que é a realidade do município de Capinzal, para que seja feita uma alteração coerente com o nosso relevo aqui, a nossa região mesmo, né?
1: Um dos representantes do grupo, Reginaldo Caldeira, acompanhou a apresentação e as discussões relacionadas ao empreendimento, que prevê aproximadamente 65 lotes destinados à instalação de empresas dos setores de comércio, indústria e serviços.
5: O loteamento que nós estamos pensando em trazer para Capinzal é um loteamento empresarial. São lotes de aproximadamente 1.000 metros quadrados, aproximadamente 65 lotes, onde não só para a indústria, mas para

0: a comércio e prestação de serviço também. Hoje, Capinzal tem um potencial bastante grande para prestação de serviço e comércio, e a região onde nós temos a propriedade, que é de 89 mil metros quadrados, é nossa a propriedade, e é ali onde nós faremos todo o nosso investimento. Isso, para nós, é um motivo de muita satisfação. Nós ficamos perto do Recanto dos Pássaros, próximo à Avenida Napoleão. O condomínio se chamará Condomínio Napoleão Empresarial, porque hoje Capinzal carece desse espaço onde o empresário, não só o de indústria, mas do comércio e principalmente da prestação de serviço, possa ter o seu espaço reservado para dar continuidade nos seus negócios.
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2: O Centro Municipal de Educação Infantil CEMEI Pedacinho do Céu realiza hoje a quarta noite literária com o tema A Magia das Histórias. O evento ocorre a partir das 19h30 no ginásio Ângelo Tenuti e vai reunir crianças, familiares, educadores e integrantes da comunidade em geral, e todos são convidados a participar. O comércio de Capinzal, Urila Cerdópolis, terá amanhã o Dia C, promovido pela CDL, com atendimento até às 16 horas. A entidade já iniciou o planejamento das ações para outubro, que terá programação especial alusivo ao Dia das Crianças, com atrações voltadas a todas as famílias. Nesta manhã, tivemos desfile cívico da Semana da Pátria no município de Ouro. Tivemos o início desse desfile próximo à Ponte Irineu Bornhausen, seguiu até o Ginásio André Colombo. Lá foi realizado o ato cívico com a presença de várias autoridades, grupos de idosos, entidades, escolas, fanfarra. E após o desfile, nós conversamos com o diretor Laudemir Heck, diretor da Cultura, que fez uma avaliação destacando o crescimento dos últimos anos.
3: Nós tivemos aí, 2 anos atrás, um desfile que retomamos, né, essa questão do desfile. E esse ano nós ampliamos. Hoje nós tivemos aí 20 entidades participando deste nosso desfile, formando 20 pelotões. O que demonstra que a comunidade aderiu ao nosso pedido, ao nosso convite de participar, tanto no desfile como aqui no ato cívico, aqui no ginásio. Então eu vejo uma avaliação completamente positiva deste momento, desta homenagem à independência do Brasil.
2: E amanhã nós teremos mais uma homenagem no distrito de Santa Lúcia. A Escola de Educação Básica Frei Crispim fará a segunda edição do ato cívico, reunindo a comunidade em geral. Terá início a partir das 14 horas. O convite é feito pelo diretor Fábio Coronetti.
4: Começamos no ano passado e agora, então, com esse ato cívico, com um desfile, com saída em frente ao cemitério da comunidade, indo até a nossa unidade escolar, onde nós teremos o palanque oficial, apresentações e, ao término, uma grande mateada com o objetivo, né, de fortalecer os nossos vínculos e, principalmente, o nosso patriotismo. Então, convidamos a todos que tragam a sua cuia, a sua bomba, a água quentinha e a erva mate aí é por nossa conta. E convidamos então e esperamos a todos para participar, né, assistindo ou desfilando junto aí conosco, com toda a nossa comunidade.
2: Nesse domingo, dia 6, será realizado o momento de reencontro, memórias, confraternização em Capinzal. O município recebe a quarta edição do Encontro da Família Nora. Esse evento vai reunir descendentes e familiares de várias cidades para celebrar a história, a cultura e os laços de união. A programação será na comunidade, no Salão Comunitário de São Roque, com expectativa de reunir até 200 participantes. Uma história que começou lá em 2023, quando teve a primeira edição em Catanduvas, ano seguinte, em 2024, a segunda na linha São Paulo, reunindo muitas pessoas, e com o crescimento da iniciativa passaram a participar pessoas, inclusive vindas de municípios mais longínquos, Descanso, Santa Helena, Barra Velha, Concórdia, Palhoça. Ano passado foi a terceira edição realizada em Jaborá. E esse ano, portanto, com início a partir das 7h30 da manhã, teremos domingo com um café da manhã de boas-vindas. Depois seguirá a programação. Família Nora no quarto encontro nesse final de semana aqui em Capinzal.
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2: 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Denunciados apontados por Daniel Vorcaro refutam acusações do banqueiro sobre supostas propinas em 2022.
6: Um dia após serem divulgadas denúncias de pagamento de propina expedidas pelo banqueiro Daniel Vorcaro a favor de autoridades e pessoas públicas, os acusados se manifestaram. O ex-banqueiro sustenta que houve doação de R$5 milhões para as campanhas de Tarcísio de Freitas ao governo de São Paulo e Jair Bolsonaro à presidência da República em 2022 e que a origem da negociação era propina. Tarcísio teria ficado com 2 milhões e Bolsonaro com 3 em doações de Fabiano Zettel, que é cunhado do ex-banqueiro e um dos investigados na Operação Compliance Zero. O governador de São Paulo refutou.
7: Primeiro, acho que é uma ilação que beira o ridículo, né? Imaginar que eu vou pedir algum favorecimento ou que o presidente Bolsonaro ia pedir algum favorecimento é uma coisa que não faz o menor sentido. A PKL, que é a instituição que operava consignado em São Paulo, ela operava e ela foi credenciada a partir de 2022, ou seja, antes do nosso mandato. A gente tem no estado de São Paulo 217 instituições que fazem consignação. Então, essa instituição já fazia consignação em 2022. Mais um detalhe, quantas vezes eu tive com o Vorcar, com o Zettel? Nunca, nem conheço. Veja se eu apareço em alguma comunicação deles, se eu estou no celular deles, se tem um áudio meu, se tem alguma coisa, nada. Quantas agendas eles tiveram no governo do estado de São Paulo? Nenhuma. Então, é uma coisa que não faz o menor sentido, é um absurdo essa eleição.
6: O atual vice na chapa do PSD e presidente nacional da sigla, Gilberto Kassab, também negou as acusações e disse que Vorcar mente.
8: Eu nem apoiei o Bolsonaro para presidente, não é? E nunca tive nenhuma relação com o Vorcaro e muito menos com doação para a campanha vinculada a eles. Portanto, que se apure, vocês vão ver que é fantasioso, isso não existe. Uma ilação ou uma ação de má fé, estou muito tranquilo.
6: O depoimento do ex-banqueiro ocorreu no dia 27 de agosto na penitenciária da Papudinha, onde ele está preso, e foi tomado por João Azambuja, juiz auxiliar do gabinete do ministro André Mendonça. A oitiva foi acompanhada por dois advogados de Vorcaro, Daniel Bialski e Engels Muniz, além de um integrante do Ministério Público. De Brasília, Paulo Otara.
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2: 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Giliar Cadori, 45 anos, empresário do ramo de transportes, morreu num grave acidente registrado ontem à noite na 282, em Vargem Bonita. A colisão aconteceu 19h40, em frente ao posto Carretão. Ele conduzia uma Saveiro com placas do município de Ouro, se envolveu em uma colisão com um caminhão placas de Água Doce. Quando os bombeiros chegaram, o motorista já estava sem sinais. Segundo o relato do caminhoneiro, aos bombeiros, Giliar teria feito uma manobra para tentar passar de um lado para o outro da pista. O motorista do caminhão tentou frear, mas não conseguiu evitar a batida. Ele não sofreu ferimentos e, após a avaliação da equipe, nem precisou ser levado ao hospital. O corpo de Giliar Cadori será levado para a capela de linha Imigra, Presidente Castelo Branco, com chegada prevista para as 14h30 de hoje. A cerimônia de despedida também ocorrerá hoje, em horário ainda a ser definido. O sepultamento vai ocorrer na linha Banhadão, interior de Castelo Branco. Lamentamos profundamente o passamento desse jovem empresário, 45 anos, que acabou morrendo ontem nesse acidente. Nós temos aí detalhes, inclusive imagens, lá no portal capinzalfm.com. Outro acidente fatal foi registrado em Ponte Serrada. Nesta manhã, uma colisão às 5 horas da manhã, sentido Vargeão, envolvendo um veículo Mercedes-Benz, dois veículos do modelo Mercedes-Benz. Segundo informações, em um deles estavam quatro pessoas. O motorista foi encontrado em óbito no local. Uma mulher e duas crianças de 6 e 8 meses ficaram feridas. A mulher foi atendida pelo SAMU, encaminhada ao hospital. As duas crianças receberam atendimento dos bombeiros, também levadas para o hospital. Dados aí complementares, mais informações desse acidente, inclusive com as imagens, lá no portal da Capinzal FM. Um homem de 46 anos ficou ferido ontem aqui em Capinzal, 16 horas, após colisão contra um automóvel. Esse fato ocorreu lá no bairro São Cristóvão, acesso à Cidade Alta. Ele foi encaminhado ao hospital para o atendimento médico. Outra informação é essa que vem do município de Joaçaba. Polícia Civil está investigando um crime, um homicídio, e segundo informações divulgadas no dia de ontem, polícia aponta legítima defesa em morte após briga em Joaçaba. Então, Polícia Civil catarinense, através da delegacia de Joaçaba, divulgou novos detalhes sobre as investigações. Segundo a DIC, o homem de 32 anos, que teria sido surpreendido por uma emboscada ao deixar o trabalho, ele teria sido derrubado da moto e agredido fisicamente. Ainda conforme a civil, durante a agressão, o homem reagiu utilizando um canivete, atingindo o agressor, que morreu. A dinâmica da ocorrência começou a ser esclarecida após a atuação conjunta entre policiais civis e militares. Celulares e o canivete foram apreendidos, além da identificação de imagens de câmeras de monitoramento que devem auxiliar. Diante dos elementos, o delegado de plantão decidiu não fazer a prisão em flagrante do homem de 32 anos. A avaliação preliminar apontou para a possibilidade de legítima defesa prevista no artigo 23 e 25 do Código Penal. A civil informou ainda que o investigado ficou no local, acionou o SAMU, chamou a polícia e colaborou com as investigações. Mais detalhes aí no portal capinzalfm.com. Lá em Campos Novos, um adolescente de 17 anos sofreu TCE, traumatismo crânioencefálico e múltiplas lesões após queda de moto. Confere os dados aí no nosso portal. 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
2: 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Feliz quem está é o torcedor do Grêmio. A equipe do Grêmio, que passou pelo Inter ontem, está na semifinal da Copa do Brasil. Tudo bem, Jorginho? Boa tarde.
16: Muito boa tarde a você, Jardel. Muito boa tarde aos nossos ouvintes. Em nome da Magazine Luiza, passamos então às informações esportivas dessa sexta-feira. E logo mais à noite acontecem as finais do segundo campeonato empresarial de Capizão no futsal. Os três jogos estão previstos para o Direto Bertaioli, com início às 19h30. No Veteranos, a Bioestar Academia Corpo e Forma enfrenta Decoratintas. 20h30, feminino, Flag Transportes VR Móveis enfrenta a Mecânica Revise Padaria Pão Doce. E na última partida da noite, o Visual da Moda enfrenta Coxia Empreendimentos. Logo após os jogos, nós teremos então a premiação. Lembrando que a Capinzal estará transmitindo então as três partidas logo mais à noite pelas nossas páginas sociais. Hoje também começa a segunda rodada da Copa Capinzal de Bocha aqui em Capinzal. Nós teremos no Alto Alegre o Adra enfrentando o Cassino B no 60+, e no Libre o Adra enfrenta o Cassino da Linha Gramado. Para amanhã, nós teremos no bairro São Cristóvão, Amigos da Bocha A enfrentando o Cassino A no 60+, no Libre Bar da Serpa enfrenta os Amigos da Bocha. na comunidade de Lauro Miller, Vidal Ramos e Amigos da Bocha B no 60+, e no Libre, Entre Amigos, enfrentando o Atlântico. Jogos que acontecem, então, amanhã. Neste final de semana, nós teremos jogos pela Copa Capinzal de Futebol. Para amanhã à tarde, no estádio do bairro São Cristóvão, o Júnior enfrenta o Ackman. Jogo marcado para as 15h30. Para domingo, no São Roque, 13h30, Coxilhense B e Colina B. 15h30, Colina A, enfrentando o Adra. Supercopa e Copinha, rodada desse final de semana, com jogos nesse domingo. Então, nós teremos em Catanduvas, Coca, Putzal enfrentando o Ackman. Em Herval Velho, Bela Vista, Continental enfrenta a CBE de Abdão Batista. Em Joaçaba, o Frei Bruno joga diante da CBE de Lacerdópolis. Em Santa Bárbara, o Beija-Flor enfrenta o Germânicos. Em Jaborá, a SM Desporto enfrenta o São Paulo de Tororó. E aqui no campo do Vasco, o Vasco Pé Esporte enfrenta o M63. Lembrando que às 14 horas tem jogos da Copinha. Campeonato Brasileiro da Série A, amanhã nós teremos o início da 26ª rodada. Para amanhã, o Bragantino enfrenta o Bahia, São Paulo, Atlético Mineiro, Fluminense enfrenta o Vasco. Para domingo, nós teremos os demais jogos, então, do Campeonato Brasileiro da Série A. E ontem à noite, pela Copa do Brasil, o Grêmio venceu o Internacional por 3-1 e se classificou para a semifinal da competição. Agora, o Grêmio enfrenta o Atlético Mineiro, que eliminou o Cruzeiro. Na outra semifinal, o Palmeiras enfrenta o Vasco da Gama. As semifinais da Copa do Brasil devem acontecer na primeira semana de novembro e na segunda semana de novembro. Em nome do Magazine Luiza, são essas as informações dessa tarde, Jardel.
2: Muito obrigado, Jorginho. Bom final de semana. E assim estamos concluindo mais uma edição do nosso Jornal do Meio-Dia, produção, Departamento de Jornalismo da Capinzal FM, na direção de Luiz Pedro Escarton. Muito obrigado pela sua audiência. Bom final de semana, bom feriado. Lembrando, voltamos com o Jornal do Meio-Dia, terça-feira, às 12 horas e 25 minutos.
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0: Nete, que bom que estamos juntos para este momento de reflexão. Que esta palavra possa ser uma semente na sua vida e você, ouvindo a palavra, compreendendo a palavra, possa ajudar outras pessoas e também estimulá-las para que escutem nesta mesma hora. Eu queria falar hoje sobre o líder que pergunta. Fazer perguntas sempre foi muito importante. Quem pergunta, conduz. Esta velha fórmula aponta com precisão a importância de fazer boas perguntas no exercício da liderança. Um rápido experimento pode confirmar como é fácil liderar outras pessoas por meio de perguntas simples. Pergunte a um conhecido: que foi que você fez no último sábado à noite? Provavelmente ele dirigirá os olhos para cima e irá procurar no seu íntimo as imagens correspondentes à sua pergunta e em seguida ele vai responder. Em espírito, através da pergunta que você fez, você o levou de volta para o sábado à noite. Ele voltou para lá em pensamentos. Pode-se fazer a mesma coisa com o futuro, por exemplo, perguntando: o que você pensa fazer no final de semana? No dia a dia da liderança, você pode, por meio de perguntas, levar qualquer colaborador às suas próprias ideias. Você pode levá-lo a perceber relações e enxergar ligações. Mas, sobretudo, você obtém informações sobre o colaborador, sobre o que ele pensa, o que ele sente, o que ele planeja. As perguntas manifestam o interesse pela pessoa, elas são uma espécie de valorização. No plano relacional, a pergunta diz: sua opinião é importante para mim, você é importante. As perguntas são exercícios do espírito. Ao fazer uma pergunta, eu coloco em segundo plano a mim próprio e as minhas opiniões e me volto para o outro. Ele está sendo perguntado, por isso, de dentro dele saem as respostas. Abro-me e aceito alguma coisa. Ao mesmo tempo, posso observar e sentir o que a pergunta faz comigo, o que estou sentindo. Por isso, caro ouvinte, na condução da conversa, as perguntas possuem uma função fundamental. Por meio das perguntas abertas, as que começam com que, qual, como, onde, você obtém informações. A atitude interior correspondente é a de aprender, de colher, de retrair-se. As perguntas fechadas só se pode dar como resposta um sim ou um não. Perguntas fechadas levam a decisões, fixam, dão por encerrado. São perguntas fechadas, por exemplo: isto está certo? Você virá? Uma boa liderança que respeite as pessoas e as tarefas evidencia-se através de uma boa cultura da pergunta. Caro ouvinte, o que você acha disso? Um forte abraço, Deus te abençoe, em nome do Pai, do Filho e do Espírito Santo. Amém.
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3: Os familiares comunicam com pesar o falecimento de Félix Bonamigo, ocorrido ontem em sua residência. O corpo está sendo velado na capela de Novo Porto Alegre. A celebração de despedida será nesta sexta-feira, às 16h30, no mesmo local e logo após sepultamento no cemitério da mesma comunidade. 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Serviços fúnebres a cargo da Funerária Ouro. Os familiares comunicam com pesar o falecimento de Maria Colombo Berna, ocorrido no Hospital Universitário Santa Terezinha de Joaçaba. 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Comunicamos com pesar o falecimento de Maria Colombo Berna. Serviços fúnebres a cargo da Funerária Ouro. Aos familiares e amigos, as condolências da Capinzal FM.
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0: povo, sextou hoje, 4 de setembro de 2026. Uma ótima tarde para você. Ligadinho aqui na 102, mais uma edição do nosso Você Que Manda, na direção de Luiz Pedro Escarton, na recepção Fernanda Alves Duarte, no apoio da Farmácia Cristal Vida, Odonto Top Proner Supermercado, e contando com a sua participação 98815-6435. E pede a sua música.
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0: Nosso, você que manda em dose dupla com Rafa e Maria Becerra cantando Mentirosa. E a gente curtiu também ele, né? Podia faltar. Rogério Magrão e banda, tinha um bar no caminho. E você vai participando com a gente, 98815-6435. Vai pedindo a sua música aqui nessa tarde maravilhosa de sexta-feira, né, gente? Pro Ranchão, você se inscreve aqui, ó, 998-14-1333. Já mandar um abraço pro seu Valdecir Inácio, também a Patrícia Alves, da Silveira, que mora em Nova Zorteia, também se cadastrando pro Ranchão aqui da 102.3. A Jones Formentão também deixando o seu recadinho por aqui, o seu Valdecir. Olha só, você vai participando, vai mandando o seu recado, vai mandando o seu alô também aqui na 102, né? Pedindo aí a sua música. Sabe quem vem chegando agora? Banda Passarela.
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0: 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E você continua participando com a gente, vai mandando seu alô, vai mandando seu recado por aqui, 98815-6435. Aproveita, pede a sua música, pede o seu sucesso, que a gente roda aqui na Rádio Feita para você.
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Recordando uma música do Indústria Musical, cantando na madrugada aqui no Você Que Manda. Já já tem mais música aqui também na 102. Gente, Clube de Mães de Linha Vitória convida para o almoço neste domingo, 6 de setembro. No cardápio tem carne bovina, suína, galeto, macarrão, arroz, aipim, farofa, maionese, pães, cuca e saladas. Ingresso adulto R$ 55,00, infantil 7 a 10 anos R$ 25,00, reservas 999-67-9147 ou 999-62-1116. Não será aceito Pix, apenas cartão de débito e crédito, também dinheiro. E logo após tem música ao vivo com Marcelo Branco, apoio da Ouro Mac, vereadores Diego Barreta, Robson Masson, Jean Pedreiro, também da Maxmar Terraplanagem, Cantina da Nona, Fórmula Som, acessórios automotivos. E você continua participando junto com a gente, gente, vai mandando o seu alô, aproveita, vai mandando o seu boa tarde também pra gente fazer essa festa, essa sexta-feira, como a gente diz, né? Maravilinda, boa aí pra todo mundo e você vai participando junto com a gente. Agora nós vamos trazendo banda Mercosul, essa é música nova.

0: cantando o guardanapo também aqui do nosso Você Que Manda, mandando um abraço pra Rosane de Fátima da Silva, aproveitando se cadastrando pro ranchão aqui da 102. A minha amiga Ângela Figueiredo também junto com a gente. Beijo pra você, Ângela, obrigado pelo carinho e pela sintonia. Nossa, que feliz que eu fiquei agora também. Um abração bem especial pra dona Ivonete do Prado. Já vou ouvir o seu áudio por aí, tá, dona Ivonete? Que saudade, quanto tempo. Também um abração pra dona Iorene Matiello, aí da Barra do Pinheiro. Também... mandar um abraço. Quem que tá mandando pra gente aqui? A Coloir, né? Pediu uma música com o JM. Vou ver se eu tenho essa que você me perguntou aqui, tá? E oferecendo pra sua amiga Thaís, aí do Rio Pardo, tá bom? Então daqui a pouquinho a gente roda. E mandar um abraço também pra Patrícia Alves, ela que tá na sintonia também junto com a gente. Agora são... nossa, passa voando, né? Uma com mais 48. 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
2: E isso mesmo, e você acompanha agora que nós temos programado para este final de semana. Neste domingão tem a Domingueira da Cerveja em São Cristóvão Lacerdópolis. 18 horas tem Banda GDO e Danúbio Azul. No dia 6 de setembro, almoço de confraternização do Clube de Mães em Linha Vitória Ouro. 12 horas tradicional almoço e logo após música ao vivo com o cantor Marcelo Branco. Neste domingão também tem matinê do Grupo da Terceira Idade Amizade no Centro Cultural. É Domingos Pelissar, início às 14 horas com a animação do trio Transação. Neste domingão também, dia 6 de setembro, tem a tradicional festa em honra à padroeira Santa Clara, no bairro Alvorada, em Ouro. 10 horas Santa Missa, liturgia da linha Mazeiro, e 12 horas tem tradicional almoço. 7 de setembro, segunda-feira, feriado, tem a 21ª edição da Festa das Flores do Grupo Unidos Venceremos, de São Brás e Santo Antônio, em São Brás, Lacerdópolis. Está com início às 14 horas e a animação aí da banda Toque Musical. Eventos então que tem neste final de semana.
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2: E você continua participando junto com a gente. 988-1564-35. Essa quem me pediu, não achei essa que você me perguntou, tá, Cloire? Mas tem chegando outra deles aqui. Então vem. Sabe quem? Musical? JM. Das antigas, né, gente?

Musical JM com A Procura da Felicidade. A gente recordando sucessos do bailão por aqui também. E você continua mandando o seu alô, se cadastrando pro Ranchão e, claro, pedindo a sua música e participando junto com a gente. Pois é, das polêmicas por aí, já comentamos ontem também, né? Sobre a saída do Geno aí do DNA. Hoje nós tivemos um pronunciamento, né? Haveria a possibilidade de... Até foi confirmado Wagner Schneider, agora... Já não se fala mais nisso, disseram que não, que ele vai ficar um tempo para arejar a cabeça, assim que eles dizem, né, gente? Vamos aguardar, né, porque especulações tem bastante e notícias, né, o pessoal gosta de estar largando aí e a gente nunca sabe a real, a verdade aí da situação, né, se ele vai mesmo pro DNA ou não. Enfim, nós vamos curtir Destaque Nacional aqui no nosso Você Que Manda. Eles que vão estar no próximo sábado, Santa Bárbara Ouro, com Nave Som. E à tarde tem Musical Belly.

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1: 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A Secretaria da Saúde de Capinzal está mudando o sistema de fornecimento de medicamentos após orientação feita pelo Tribunal de Contas de Santa Catarina e do Controle Interno. O município não poderá mais utilizar farmácias privadas credenciadas para distribuir medicamentos que não fazem parte da farmácia básica. A transição começou no mês de agosto com a compra direta de medicamentos. Durante este mês, serão feitos ajustes nos sistemas e na logística, com a previsão de que o novo modelo comece em outubro, concentrando a distribuição da farmácia central na 15. Segundo o secretário Rafael Dalla Vecchia, não haverá interrupção do fornecimento. A mudança busca adequar o município às exigências legais e manter o acesso da população aos medicamentos. 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Um adolescente de 17 anos ficou gravemente ferido após cair de uma moto na manhã de hoje na rua Nereu Ramos, em Campos Novos. Segundo populares, ele teria passado do lado de outro veículo e perdido o controle, mas não houve a colisão. A vítima apresentava sinais de traumatismo crânioencefálico e múltiplas lesões, sendo encaminhado para o hospital. 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E o Grêmio venceu o Inter por 3-1 ontem na Arena, garantindo classificação para as semifinais da Copa do Brasil. No jogo de ida, empate sem gols. Na semifinal, o Grêmio enfrenta o Atlético Mineiro, já o Inter volta as atenções agora para o Brasileirão. 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
13: Horas mais 11 minutos, gente. Tava terminando de ouvir aqui o áudio da dona Ivonete do Prado. Ela cadastra eu e o seu Arnaldo. Gente, beijo pra vocês, pessoal que nos acompanha aí na Vila 7. Feliz, feliz, feliz demais com a sua mensagem, tá, dona Ivonete? Um abração e cadastro sim vocês pro Rochão aqui de 102. Como a gente diz, né? Vai quê? Um abraço vai pra minha amiga Roseli Schneider também, que tá na nossa sintonia. O seu Olinto Nora também por aqui, mandando o seu alô. Jair Zanoni, né, já conversou com a gente de manhã, mandou aí uma obra que tava todo vapor lá na capela. E continuam por lá à tarde, ó, vamos que vamos, dele que dele, na sintonia sempre aqui da 102.3. Brigadão aí a todos pelo carinho e pela audiência. Você continua participando junto, vai mandando o seu recado, vai se cadastrando pro nosso ranchão, 998-14-1333. Vai pedindo aí a sua música no 98815-6435. Porque aqui estamos assim, ó. Uhul! Ritmo de sextou.
0: Foi o melhor presente do mundo.

0: são pessoal, né, de... artistas, eles fazem uma mistura de internacionais com nacionais. E dentre eles, nós temos, na abertura de hoje, mais um ano, mais uma vez.
1: E dizem que Rock in
0: capital
1: Rio...
0: capital inicial.
1: Rock in Rio sem chuva não é Rock in Rio, né?
0: Isso
1: previsão
0: mesmo.
1: De chuva e temperaturas entre 15 e 22 graus lá no Rio de Janeiro.
0: Com certeza, chegando à sua 11ª edição,
1: quem
0: né?
1: vai pra lá, então, leve uma jaqueta e leve um guarda-chuva, porque vai chover.
0: Isso aí,
1: se
0: olha...
1: se alguém da nossa cidade for pra lá, né? Vai saber.
0: É, olha, ou você pode, aqui, ó, como eu falei, ó... é possível você curtir o Rock in Rio sem sair de casa. Tanto a TV aberta como a fechada vão realizar transmissões ao vivo nas apresentações. Errei, eu falei MTV. Na verdade, era Multishow. A transmissão inicia a partir das 3h15 da tarde. Aí nos shows, no canal de música Bis, o sinal abre a partir das 15h50 também.

0: Então, assim, ó, você pode sim acompanhar, né, os shows aí no Globoplay. Também vai ter a exibição. E se eu não estou enganada, a Rede Globo, o Plim Plim, faz... É, eles fazem a madrugada, eu não tenho bem ao certo.
1: Mas eles têm uma programação, né?
0: É, eles têm uma programação em alguns pontos aí que eles transmitem também esse grande evento que é o Rock in Rio.
1: Mas sabe quem que foi demitido? A Rede Globo, então, demite diretor que perdeu a Copa para o Cazé TV. Uma notícia de ontem ainda, ontem à noite, que eu estava olhando a internet. Por que ela demitiu? Manuel Belmar, considerado um dos culpados pelo mau desempenho da emissora na Copa do Mundo de 2026. Por que mau desempenho? Porque não transmitiu todos os jogos. A emissora foi muito bem, com narradores, com comentaristas.
0: Tá, mas a culpa é só dele ou a direção questão, da emissora também?
1: A questão é que ele negociou, partiu do executivo a decisão de abrir mão da exclusividade da transmissão e perdeu espaço para SBT e Cazé TV. Neste ano, então, a emissora carioca caiu para 82% na televisão aberta e 15% na fechada, enquanto a Cazé foi de 0 a 44%. Não entendo essas porcentagens. Mas a Cazé empatou com a SBT e deixou Sport TV, GTV e N Sports para trás. Então, eles alegaram um culpado, né? Alegaram demitir o cara.
0: Mas aí, se o cara tá aí, se ele é subordinado a alguém, mandou nele pra ele não fechar a exclusividade, né?
1: É.
0: Coitado. Mas alguém sempre tem que pagar o pato, né? Onde é que arrebenta a corda?
1: Com certeza. Mas agora, uma outra notícia pra você saber também, ligado a isso... Tem uma bomba por aí que tá comentando que Globo quer Galvão Bueno de volta e prepara a proposta milionária.
0: Não duvido.
1: Porque eles querem, porque eles já notaram que este ano a Copa, vamos dizer assim, que o SBT se destacou e a Cazé TV também, como eu já falei anteriormente. Então... Diz um passarinho lá dentro da Rede Globo que eles estão preparando uma proposta milionária pro Galvão Bueno.
0: Pra analisar, Galvão Bueno é a voz da Globo.
1: Claro.
0: Tá? Então, tem lá uns dois. Uma dica pra você hoje, Everton.
1: Tava pensando nisso, Marinesa. A gente
0: Mega
1: terminar
0: Sena
1: nossas...
0: acumula.
1: Antes de você falar isso...
0: É pra nós fazer uma fezinha. O prêmio pode chegar a 48 milhões no próximo sorteio. Então, a gente podia, né? Vai que...
1: Pois é. Online,
0: nós vamos viajar, nós vamos viajar também, né? Vamos aproveitar, vamos comprar uns iates, igual esses famosos aí.
1: Tá? Deve custar o quê? Desses 48 milhões? Milhões ou bilhões?
0: Milhões.
1: Ah, também bilhões seria demais, né?
0: Devagar, né?
1: 48 milhões dá pra fazer uma boa de uma comprinha, né?
0: E ou nós... já faço render bastante com 48 pila, dá um monte de chicletes.
1: Também.
0: O que você ia falar?
1: Eu tava pensando nós terminarmos todos os dias agora por aqui. Nós darmos alguma... Sabe, a Ana Maria Braga, ela fala algumas frases, né? Durante os seus programas, acho que na abertura, né?
0: Uhum.
1: A gente podia também deixar umas dicas pros nossos ouvintes nos finais de cada dia aí, né? Mas tem mais alguma notícia?
0: Não, pode falar.
1: Não, mas a dica você é
0: preparou
1: final.
0: A dica
1: é
0: já?
1: No final. Calma. Calma, Marinês.
0: Você pensou em a gente fazer futuramente?
1: É isso.
0: Ah, tá bom, então. Aí tá tudo certo, sim. Podemos, com certeza, tá? Deixar dicas aí pros nossos ouvintes, com certeza. Eu acho bem bacana isso, tá? Uma frasezinha, alguma coisa bem, bem curtinha.
1: Mas eu vou deixar uma já.
0: Também. Ah.
1: Batedeiro bar, Marines. Pode ser? Quando a gente tem a maturidade para ouvir as críticas e sabedoria para separar o que serve e tranquilidade para seguir o nosso caminho, tudo dará certo. Um ótimo final de semana para você, para todos os nossos ouvintes. Segunda-feira não tem você que manda, porque estaremos de folga, né? De feriado, né? Mas na terça-feira, mais notícias para você.
0: Com certeza, gente. A gente se encontra logo mais, né? Amanhã também. O Everton tá indo, eu ainda vou ficar mais um pouquinho, tá? E pra gente rodar agora aqui, nós falamos dos shows que abrem hoje, então, Rock in Rio. Dentre eles, né? A banda brasileira, Capital Inicial. Décimo show que a banda faz aí no Rock in Rio. Então, falando pra você, né, que tá ligado aí com a gente, Dinho Ouro Preto, ele que celebra a sua fase atual e diz assim, a mais saudável da minha vida. São 11 anos de Rock in Rio, 10 que Capital Inicial se apresenta e a gente curte eles.
1: De 11 a 10 eles estão se apresentando?
0: Exatamente.
1: Então já é tradição.
0: Tradição.
1: Não é o tradição, mas é...
0: É capital inicial.
1: É capital inicial. Bom final de semana.
0: Até mais.
1: Feriado, até mais.

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17: 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E você que tá participando com a gente, mandando o seu recado também por aqui. Pessoal que nos acompanha aí no Lar Imóveis, a Eliana, uma ótima tarde para você, agradecendo aí o carinho e a sintonia também. Quem mais tá aproveitando aqui? Peraí, gente, Bicho aqui. E perdi o pessoal que mandou agora. O meu amigo Márcio. É, Facim também. Muito boa tarde. Mandar um abraço pra... Quem mais tá aqui? A Ana Paula Pinheiro. Boa tarde pra você também, Ana. Recadinho de utilidade pública. Foi encontrado na rua aí próximo a Megazan. Um RG em nome de Nelson Cabral Fogaça. Está aqui na recepção da Capinzal FM, tá? Então, gente, ó... Foi encontrado na rua e próximo à Megazan, um RG em nome de Nelson Cabral Fogaça. E está aqui na recepção da 102. Só você passar, então, para retirar. Vamos, quem faz tempo que não canta, que não dá o ar da graça aqui na, no nosso Você Que Manda. Vamos trazer ele, cantor. Chegando, Daniel.
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Amanda aqui na Rádio Feita pra você. Um abraço pra Rose aí do Lar Imóveis. Ela mandando um abração bem especial. Parabéns. É pro Fábio que tá de aniversário hoje. Desejando muitas felicidades. Que ele continue sendo essa pessoa maravilhosa. E receba todo o nosso abraço aqui também da 102.3. 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Gente, vou indo nessa. Daqui a pouquinho tem as informações de Brasília. Tem Mauro Ribeiro que vem pra comandar aqui o Expresso 102. Beijo, beijo e até mais.

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2: 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Ministro Edson Fachin manda retirar de inquérito relatado por Alexandre de Moraes pedido contra André Mendonça. As informações com Paulo Otaran.
3: O presidente do STF, ministro Luiz Edson Fachin, determinou na manhã desta sexta-feira que o pedido de investigação de Alexandre de Moraes contra o também ministro André Mendonça seja retirado do inquérito das fake news. Ordenou ainda que a solicitação de Moraes seja anexada a um procedimento aberto com origem na gerência de atuação, análise de prevenção e distribuição de originários criminais da corte e que terá relatoria dele, Edson Fachin. Nesta quinta-feira, no final do dia, o ministro Alexandre de Moraes usou o inquérito da fake news iniciado em 2019 com o objetivo de apurar divulgação de notícias falsas contra integrantes da corte e em aberto até hoje para pedir investigação contra André Mendonça. O advogado Gustavo Sampaio, da Universidade Federal Fluminense, integra uma corrente de pensamento de juristas que já classificavam a medida de Alexandre de Moraes como demasiadamente fora do contexto.
4: Esse inquérito envelheceu, passou de muito do seu tempo de validade, já deveria há muito ter sido encerrado e certamente manejá-lo agora para afrontar um outro ministro da corte pode ser interpretado como um manejo arbitrário, autoritário de uma peça que já ficou passada no tempo.
3: O ministro Edson Fachin solicitou também parecer da Procuradoria-Geral da República sobre regularidade do pedido de investigação de Moraes contra Mendonça e deu prazo de 5 dias úteis para que a PGR apresente parecer acerca da admissibilidade e da regularidade do procedimento e, se pertinente for, das imputações nele reduzidas. E quero ouvir as explicações de André Mendonça sobre as acusações apontadas pelo colega. Fachin deu prazo para que o ministro apresente, caso queira, manifestação acerca da forma, do conteúdo e da regularidade do procedimento, inclusive quanto aos aspectos processuais que entender serem pertinentes. De Brasília, Paulo Otaran.
2: Obrigado, Otaran, pelas informações que voltam às 16h50 na programação da Capinzal FM. 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
2: 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São 15:09. Boa tarde pra você. 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
1: Oi, gente linda, tudo bem? Como é que vocês estão? Que bom estar na sua companhia em mais uma sexta-feira. E até que enfim é sexta-feira. Sexta-feira hoje é dia 4 de setembro, ano 2026. Para quem não me conhece, eu vou me apresentando. Eu sou Mauro Ribeiro. Nasci com a missão de fazer a alegria do rádio junto com você. Esse é o seu Expresso 102, matando a pau sempre, né? Com as melhores músicas dos anos 70, 80, 90, um pouquinho de 2000. E não me deixe fazer essa programação sozinho. Pede a sua música no 988-156435. E também você pode participar do ranchão aqui da Capinzal no 998-14-1333. 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A partir de agora você vem com a gente. Mata a saudade dos melhores anos da sua vida. O som é de Queen. 3:11, boa tarde pra você.

0: tarde, gente. Começamos bem com Wagner Pedras que Cantam de 1991 e logo em 1992 fez parte da trilha da novela Pedra Sob Pedra, que foi lançada em 1992 e também tocou na primeiraça o Queen, We Will Rockin' You. O pessoal sempre, né, perguntava assim, como é que se pronuncia essa música? É, We Will Rock and Roll. A gente falava isso, né? Mas na verdade é We Will Rock and You. É, tamo bem nos inglês aqui, Deus o livre, né? Boa tarde pra você. 988-1564-35 pra você pedir a sua música e matar a saudade junto comigo.
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0: Confira o seu relógio, são 15:15. 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
4: Sim, senhoras e senhores, esse é o seu Expresso 102, que mata a saudade de montão com você, hein? Tudo dos anos 70, 80, 90 rola aqui.
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4: Bom demais é estar na sua companhia, bom demais é estar pertinho de você. Obrigado você que nos leva de carona no seu carro de aplicativo, no seu táxi. Meus amigos caminhoneiros, os entregadores aqui que estão na cidade curtindo a Capinzão FM, muito obrigado aí pela carona, obrigado pela companhia. Tá, meu pessoal, aí quero mandar um abraço especial para os vigilantes que estão sempre na escuta com a gente. E muitos vigilantes, né, que começam às 6 da manhã e vão até às 6 da tarde, que fazem 12 por 36. Estão curtindo a gente aí. Obrigado aí a essa classe bacana aí dos vigilantes. Também quero mandar um alô especial ao pessoal dos postos de gasolina. Meus amigos frentistas, sempre na sintonia da Capinzal FM. Pessoal lá do posto Ipiranga, sempre na sintonia. Obrigado também. Quem mais que está com a gente, sempre na escuta? Pessoal das lojas aqui do centro de Capinzal. A dona Cida ali da Casa dos Presentes. Dona Cida, obrigado sempre pelo carinho da companhia. E tem participação do ouvinte. Vamos ver quem está com a gente. Fala que eu te escuto.
6: Eu sou Pedro, vive na Barroco, aniversário, quero sua música.
4: Ô, Pedro.
6: Para mandar as pessoas do Breu.
4: Jimmy Cliff.
6: Estou sempre na escuta.
4: Ah, valeu, Pedrão. Grande abraço, Pedrão, que mora lá no Universitário, ali, mandando um alô pro pessoal ali da Brueta. Ele pediu Jimmy Cliff. Jimmy Cliff, canta pra gente. Dragon Night. Sexta-feira, calorzinho. Vamos beber muita água, hein, gente? 15h21, boa tarde pra você.

0: Dali Petrão, Gazagori vem, Jimmy Cliff e Reggae Night tocando pra você aqui no Expresso 102, são 15 horas e com 24 minutos. Boa tarde pra você e a participação do ouvinte. Deixa eu ver quem está com a gente. Boa tarde, Mauro Ribeiro. Toca Sandy Júnior pra nós aqui. É a Patrícia, lá da Nova Zorteia, pedindo música. Vamos tocar daqui a pouquinho. Dona Cilda, boa tarde, Dona Cilda.
1: Boa tarde, Mauro Ribeiro.
0: Boa tarde,
1: me coloca,
0: Dona Cilda,
1: aí no sorteio.
0: Pode deixar.
1: Dona Chão.
0: Uhum.
1: E eu queria a música Isque Sem Gelo. Tudo de bom. Tchau.
0: Tudo de bom pra senhora. Obrigado, Dona Cilda. Não sei se eu consigo tocar essa agora, nesse horário. Acho que é com o Pedro de Freitas, Dona Cilda. Mas vamos tocar uma bem bonita pra senhora, tá bom? Vamos lá, quem mais com a gente? O nosso boa tarde pra Dona Rose, lá do Lar Imóveis. Dona Rose, tudo bem com a senhora? Tudo bom? Ô, Jair Zanoni, como é que tá, guri? Tá bom demais aí? Como é que tá a capela aí? Tá mil no ponteiro a construção? Valeu, obrigado pelo carinho da companhia também com a gente. A Ângela Figueiredo, boa tarde, Ângela. A Rosane de Fátima. Dona Rosane, o que a senhora vai colher hoje, Dona Rosane? Ui, a Dona Rosane. Quem mais com a gente aqui, ó? É o seu Antônio José. Seu Antônio, ele que é lá de Lacerdópolis com a gente. Ele é o popular velho do Rio. Obrigado aí pelo carinho da sua companhia, o seu Antônio José Fanciose. Tem alguém de aniversário hoje, seu Antônio, que o senhor tá mandando aqui? Ah, entendi. A Dona Noeli completando mais um ano de vida hoje do Parisoto. E o seu Antônio vai fazer um risoto hoje para comemorar o aniversário da Dona Noeli. Obrigado aí, seu Antônio, popular velho do Rio, sempre na sintonia com a gente. Bom, então, hoje o pedido do seu Luiz. Vamos para Por Onde Anda. É o seu Luiz lá do restaurante da Serra pediu Mauro. Por onde anda o cantor Giliade? Vamos descobrir junto a partir de agora, porque a partir de agora, em nome de Brueto Reparação Automotiva e Capinzal Móveis, está no ar o Por Onde Anda.
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0: 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Por onde anda será o cantor Giliardi? 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Seu Luiz, vamos descobrir junto por onde anda o cantor Giliardi. O Giliardi nasceu em 1956 em Natal, Rio Grande do Norte. Hoje ele está com 69 anos. Ele continua cantando, gravando e fazendo shows. Ele trabalha com seu filho, o Silvio Marinho, que também é cantor. De vez em quando ele dá uma palhinha nas TVs por aí, como na TV Aparecida, sempre ele está por lá. E também está lançando sempre materiais recentes. Em 2025, 2026, ele lançou músicas novas. Ele tem um site oficial e um canal no YouTube ativo. Então, se quer saber tudo sobre a vida do cantor Giliardi. É só você ir nas suas redes sociais e ir no seu canal do YouTube. Ele teve grandes sucessos como Aquela Nuvem que Passa, em 1979, que vendeu 1 milhão de cópias. E também ele gravou a música que todas as crianças em 1980 dançavam desse jeito assim, ó. Festa dos Insetos, para matar a saudade do cantor Giliardi. 15h30, boa tarde para você aqui, você mata a saudade com a gente.

0: Essa aqui foi o maior sucesso nos anos 80 do Gilliardi. Uma delas, né? Porque ele tem tantas músicas que fizeram grandes sucessos. Mas a Festa dos Insetos caiu no gosto da criançada em 1980. E eu me lembro muito bem que ele aparecia sempre lá no show de calouros do Silvio Santos. Tá aí. Gilliardi está nativo ainda, cantando e encantando. E para quem quer ver o Gilliardi, é só ir nas suas redes sociais, também no seu canal do YouTube. Seu Luiz, obrigado aí pelo pedido. E você, quer pedir por onde anda o seu cantor? É só mandar uma mensagem no 988-1564-35 e nós contamos para você.
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13: Capizal. Esse é o seu Expresso 102 e a participação do ouvinte que tá rolando a mil no ponteiro. Quem está comigo é o Tilo Moreno. Fala, Tilo, fala que eu te escuto.
14: Esquentou um pouco, né?
13: Esquentou bastante.
14: Hoje, porque amanhã,
13: será que vai chover?
14: Depois, fim de semana, frio.
13: Me avise, né? Se chover.
14: Ou, se possível, uma hora, vamos àquela dos minutos.
13: Ah, qual?
14: Eu era muito
13: fã. Não se reprima.
14: Jovem, quando a gente era mais novo, assim, mais jovem, né?
13: Faz tempo, né, tio?
14: Quero ser. Nossa, essa música eu curti muito na minha vida.
13: Ah, quero tá ser louco. Com o
14: Menudo, quero ser. Uh-huh. E, princípio, eu tô te ouvindo aí. Valeu, amor?
13: Beleza.
14: Abençoada tarde, noite de... sexta-feira, hein? Com saúde, paz, alegria. Vamos, Cleão. Abraço.
13: Valeu, vamos ver se dá
14: um
13: tempo.
14: Um versinho pra limar. Foi em Volta do Oeste, faceiro, ouvindo o programa do Mauro Ribeiro. Ah, é nóis. Valeu, Pião. Um abraço.
13: Valeu, Curinho. Um grande abraço pra você, Tilo. Quem mais com a gente? Deixa eu ver aqui. O seu Jair Zanoli tá ficando bonito, né? Seu Jair, o altar aí da igreja da Nova Capinzal e também do Lain, tá ficando bonito. Bom trabalho aí, seu Jair, obrigado pela companhia. Quem mais com a gente? Boa tarde, Mauro Ribeiro. Toca Estrela Guia do Anjos do Hangar, estamos te ouvindo, eu e a minha família. Quem não colocou o nomezinho aqui, só coloca o nome pra gente saber quem que é, tá bom? Obrigado pelo carinho da sua companhia. Quem mais com a gente? Seu Antônio Fracaro, boa tarde. Boa tarde, seu Antônio.
15: Boa tarde, Mário Ribeiro. É o Fracaro do Lauro Miro.
13: Seu Fracaro, como estando é que tá, homem?
15: Ouvindo o programa do amigo.
13: Que bom.
15: Se é possível, você não dá um do Daí José aí pra nós.
13: Opa, vamos ver se conseguimos. Aí. Deixa pra
15: fazendo
13: nós.
15: Fazendo um favor, estamos ligados. Fresco pra todos os amigos aí.
13: Valeu, seu Antônio Fracaro. Obrigado pelo carinho da sua companhia. Chegando o som de Sandy Júnior. Esse aqui é o pedido da Patrícia. 13h39, boa tarde para você.

0: Daí o som de Sandy Júnior no fundo do coração, que foi pra Patrícia, que é a dona Eliana Gossi. Obrigado pelo carinho da sua companhia, boa tarde. A Silvana Zene também pedindo música do Anjos do Hangar, obrigado. Ela e a sua filha estão ouvindo a programação da Capinzão FM. Quem está ouvindo a gente também é o seu Ivani da Silva. Boa tarde, seu Ivani.
1: Boa tarde, seu Mauro Ribeiro. Como é que está o senhor aí?
0: Estou aqui, bem, tudo bem, graças a Deus. E o senhor?
1: Com o radio, obrigado aí.
0: Ah, que felicidade, hein?
1: Aí, Mauro Ribeiro aí.
0: Obrigado, seu Ivani. Depende da patroa sempre.
1: Um lanchão aí, uma música bem boa pra quem tá ouvindo o rádio aí.
0: Deixa pra nós.
1: Um abraço, tudo que é de bom. Hein?
0: Valeu, seu Ivaneiro, obrigado pelo carinho da sua companhia. Gente linda do meu Brasil varonil, não saia daí que daqui a pouquinho eu volto com muito mais música pra você.
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0: Os familiares comunicam com pesar o falecimento de Félix Bonamigo, ocorrido ontem em sua residência. O corpo está sendo velado na capela de Novo Porto Alegre. Celebração de despedida nesta sexta-feira às 16h30 no mesmo local. Logo após, sepultamento no cemitério da mesma comunidade. Comunicamos o falecimento de Félix Bonamigo. Serviços fúnebres a cargo da Funerária Ouro. Aos familiares e amigos, as condolências da Capinzal FM.

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3: Tá, esse é o pedido do Tilo, quero ser. É o Menudos que tá cantando. 15h47, boa tarde pra você. Esse sucesso é de 1980. 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

0: Tá aí o som do Menudo Quero Ser Nosso. Boa tarde, vai lá pro seu Agostinho Popular Guto do Mato. Como é que tá, seu Guto? Tá tudo tranquilinho aí? Dona Celonice, seu Barro Preto, boa tarde, obrigado sempre pela companhia. Alô, seu Roberto, na Nova Capinzal. Meu amigo Ivonildo Duarte, o Muque, boa tarde pra vocês. Vamos de música, o som é de Odair José.
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0: Tá aí, ó, seu Fracaro, o senhor pediu e vai matar a saudade. Cadê você? Faltando 10 para as 4. Boa tarde.

Aí pro seu fracaro, o Daí José, cadê você? Que também fez um grande sucesso na voz de Leandro e Leonardo. Obrigado também pela companhia da Ana Paula Pinheiro. Boa tarde, obrigado sempre na companhia da Capinzão FM. Gente, quero agradecer a você, meu amigo e minha amiga do rádio, que prestigia a gente todas as tardes, das 3 às 4, com o melhor do flashback. Obrigado de coração, que você tenha um finalzinho de tarde abençoado, uma noite abençoada, que você seja sempre abençoado. Deixa eu mandar um abraço e um beijo especial para minha esposa lá na linha oficina, também para o nosso filho Igor, que estão na sintonia da Capinzal FM sempre, né, meu amor? Obrigado pelo carinho da companhia. Que Deus te abençoe sempre, que Deus abençoe vocês sempre, toda hora e todo momento. No oferecimento da Clínica Virtuosa Capinzal e também do Restaurante da Serra, é o Mauro Ribeiro, vou dando tchau para vocês e dizendo que eu volto amanhã, hein, a partir das 5 horas com o Bem Brasil. Ziu, ziu, ziu. Fique com Deus, que Deus abençoe vocês. Tchau, tchau. Fui! Vem aí, Jardel Martinazzo e o Capinzal Sertanejo. E o Capinzal Notícias. Agora sim, fui!

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1: 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O Judiciário de Santa Catarina está renovando a frota de veículos elétricos e Campos Novos e Capinzal estão entre as comarcas contempladas com novos automóveis. Em Campos Novos, o veículo substituído será destinado ao município de Vargem na próxima semana. Já em Capinzal, a doação do veículo para Lacerdópolis já foi concluída. A iniciativa faz parte de um projeto de modernização e sustentabilidade do Poder Judiciário que prevê a substituição gradual dos veículos e combustão por modelos elétricos e híbridos. Os automóveis substituídos continuam sendo utilizados em serviços de interesse público nos municípios da região. O julgamento do caso envolvendo a morte da advogada Carise Ana Fagundes Lemos está marcado para a semana que vem, dia 10, às 7h30 da manhã, no Fórum de Caçador. Segundo o Ministério Público, Carise teria sido asfixiada com uma corda de sisal entre os dias 28 e 29 de setembro de 2024. O caso foi denunciado como feminicídio. O corpo foi encontrado mais de um mês depois em uma área de mata próxima a Palmas, no Paraná. O acusado foi preso em Guaíra, no Paraná, e a investigação utilizou provas periciais e dados de dispositivos eletrônicos para esclarecer o crime. O julgamento será aberto ao público. Um servidor público de Erval Velho deverá receber R$10 mil por danos morais após ficar cerca de 6 meses sem exercer as suas funções. A justiça considerou a situação como assédio moral. O operador de máquinas ficou sem novas atribuições após outro funcionário assumir a operação de uma motoniveladora, ou seja, uma patrola. Mesmo após comunicar o município, a situação permaneceu até dezembro de 2024. A primeira turma recursal do Tribunal de Justiça manteve por unanimidade a condenação, destacando que o município pode remanejar servidores, mas não deixá-los sem funções. Mais informações no portal de notícias capinzalfm.com.
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1: 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Olá você, boa tarde. Sexta-feira chegou e nós chegamos também com mais um Capinzal Sertanejo. Vem com a gente.
10: Viva!

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2: Bom demais da conta, meus amigos. Estamos chegando com o nosso Capinzal Sertanejo, assim como chegou a sexta-feira, primeira sexta-feira do mês. Como é que você está? Tudo bem? Como é que foi o seu dia até agora? Bacana, legal, muita correria. A sexta-feira é assim, ainda mais que muitas pessoas, grande maioria, não vai trabalhar segunda-feira. Aí tem que colocar a casa em dia, deixar tudo antecipado, ajeitar as coiseiras, não é verdade? Então, bom trabalho para você, para quem está faxinando, nos ouvindo, boa faxina, dona de casa, empregada doméstica, quem está aí no seu estabelecimento comercial, atendendo a clientela, você que está no seu carro, no seu caminhão, obrigado pela sua preferência. 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Nome completo, eu quero concorrer. 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Bom assim? Então participa aí, ó. Boa sorte!
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2: Eu, no meu tempo de sorveteiro, quando eu morava lá em Ipira, eu fazia quatro moreninhas e comia uma. Era mais ou menos assim. Final do dia, não aguentava mais de tanta moreninha, né? De sorvete. Então...

Chitãozinho mais Chororó. Peão de Rodeio, duas antigas aqui, a gente curtiu essa aqui e curtimos também Leandro mais Leonardo, o Touro de Rodeio. No clima de rodeio, um abraço para os meus amigos, inclusive começando hoje, Semana Farroupilha, para toda a turma aí que é a gauchada amiga que nos acompanha, mantendo a tradição gaúcha, Semana Farroupilha dando pontapé inicial, final de semana vai ter o acendimento da chama crioula. Um abraço para toda a indiada amiga que nos acompanha. Negócio seguinte, ó, além do sorteio da moreninha, aquela deliciosa, são quatro para um ouvinte, aquela moreninha de sorvete, e também mais um X-Egg, eu vou estar sorteando agora, primeira pessoa que mandar para mim, para você que gosta de jogar bingo, participar de bingo, primeira pessoa que escrever, eu quero concorrer a cartela de bingo, eu quero, vai levar, uma cartela de bingo, é do Bingo Beneficente, do Lions Clube Capinzal e Ouro. Esse bingo vai ser no próximo dia 19 agora de setembro, lá no Salão do Bairro São Cristóvão, no Salão Comunitário. Então manda aí, primeira pessoa vai levar essa cartela e quem sabe fatura um dos prêmios, tem de 1.000 até 3.000 reais. Já pensou? Vai estar lá brincando, se divertindo, ajudando o nosso querido Lions Clube, que ajuda tanta gente e ao mesmo tempo tem a chance de estar levando esse presentão aí. Então participa com a gente, escreve aí, primeira pessoa que escreve. Quem escreveu aqui foi a Leda Mara Pogre. A Leda foi a primeira, Leda. Então, você tá levando, Leda, pode passar aqui na rádio buscar que a cartela é sua. Combinado? Então, foi a mais rápida no gatilho. Obrigado, Leda, pela participação e, ó, boa sorte. Falar em Leda, Leda contou pra gente hoje a história dos 46 anos. Há 46 anos nós tivemos o assalto ao Banco Bameirindos, uma tentativa de assalto, pelo menos, já que os bandidos foram para onde o bandido tem que estar, ou é na cadeia ou é no cemitério, e foi dois pro cemitério. É, dois foram pro cemitério. E é o seguinte, essa história, 46 anos atrás, quem quiser relembrar, a Leda contou pra gente, tem a reportagem dela lá no site, nas redes sociais. Obrigado, Leda, por compartilhar com a gente esse momento aí, há 46 anos. Eu não tava por aqui ainda, Leda. Não vivi esse momento.

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3: 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Alô, minha querida Piratuba, meus amigos de Pira também na audiência.
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3: Pois é, a Leda me lembrou aqui, Jardel. Vitória do Grêmio ontem, parabéns. Pois é, o nosso tricolor foi bem ontem. Eu imaginava que ia dar empate sem gols, ia ser decidido nos penaltis, mas não. Tricolor aí fez a diferença ontem. Embora alguns momentos deu aquela caída, aquela recuada, mas o que importa é a vitória, 3-1. Hoje não tá fácil a vida dos colorados, não é verdade, turma? Mas é futebol, cada dia, né, não tem como dois ganharem, né? Ontem era um. Então quem ganhou ontem foi o Tricolor Gaúcho. Abraço para toda a turma aí do Tricolor Gaúcho, os torcedores do Grêmio e todos os colorados que nos acompanham também. Agora focar no Brasileirão, que precisa se recuperar. Não somente o Inter, mas o próprio Grêmio. E agora vai um pouquinho mais motivado, né, com essa possibilidade de ir para a final da competição, que juntamente com a equipe do próprio Flamengo, com o próprio Cruzeiro, que caiu fora, mas são os maiores campeões da competição. Obrigado, minha amiga Leda, tá concorrendo aqui, levou já a cartela, tá concorrendo os demais prêmios. Obrigado, Dayana, Daiane Lazarotti também tá ouvindo a gente, a Rose do Lar Imóveis, a dona Vilma Novelo. Boa tarde para quem mais aqui. Jardel, quero concorrer. Ruth Dias, Ruth, um abraço. Também a Neuza Simadão, lá do loteamento universitário, Ivonete Chale. Toda essa galera já está participando, já está interagindo e na audiência aqui da Capinzal fica melhor ainda, tornando a sua tarde mais especial.

0: Henrique Juliano, aqui na Capinzal, Realidade ou Fantasia. Vamos agradecer mais participações? Vamos agradecer o seu Roberto. Seu Roberto que diz que não pode ficar sem tomar o seu tradicional chimarrão. Já fez os afazeres aí do lar do Ocilar, ajudou a esposa. Agora estão lá na varanda, tomando o chimarrãozinho, vendo o clima, esperando o final de semana chegar, vai receber visitas. E você, vai passear final de semana ou vai receber visitas? Como é que vai ser? Já se programou? Final de semana prolongado, segunda-feira tem feriado da Independência do Brasil, 204 anos da Independência do Brasil. Estaremos em uma cobertura, inclusive, do desfile, do ato cívico, vai ser no Dileto Bertaioli. Diletão vai estar lotado na próxima segunda-feira e a Capinzal vai contar tudinho para você. 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A gente vai sortear 4 para um ouvinte e mais um X-Egg. Mas ó, não deixa para depois. Manda agora o seu nome: 98815-6435.
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0: 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Abraço pro seu Osmar Lopes Duarte, pessoal de Alto Alegre na audiência. Eudes Miguel Ferrari também está concorrendo o sorteio. Quem mais aqui? Jardel, quero concorrer. Ivanir, um abraço para Ivanir dos Santos, está concorrendo. O Neto, que é o Arthur Felipe Miller Perim, também na audiência e também, ó, com o dedo cruzado para concorrer ao presentão de hoje. Leonardo cantando aqui na Capinzal, Rainha do Meu Rodeio, 23 para as 5. Vamos!

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1: Alô, Janete Grade, a Janete Grade quer concorrer também ao sorteio de hoje. Boa sorte a Catarina Ferrari também na nossa sintonia. Marley Alves da Silva, o Matheus Alves da Silva Martinelli, essa galera que mora no Poente do Sol, nosso carinho especial. Alô, Recanto dos Pássaros, Novo Horizonte, também na audiência, Chapada Verde, loteamento universitário, toda essa região na Cidade Alta, nosso querido loteamento Parisotto. O Francisco tá aqui, ó. Francisco, manda o nome completo aí, o Chico. 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Um abraço para um grande amigo da gente, seu Amélio Molim, Dona Lourdes. Um abraço, família Molim, na nossa companhia. Daqui a pouquinho eu volto com o sorteio, aguenta aí. Um abraço, Ivete Borsoi.
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0: Heloísa, o José, família Dias, a Ruth também está na nossa audiência. Muito obrigado quem mandou aqui o recado pelo nosso 3555-1333, a Dirley Base do São Roque. Abraço para vocês, lá para Dirley, lá para Kathleen, para Eliseu, toda a família. Gente boa, estão felizes da vida, Grêmio ganhou. Agora só esperar o Atlético Mineiro. Diz, será que vai ter? Vai ter aquele assado, vai ter aquele galo, como é que se fala? É melhor nem falar, né? Nem deixar rolar primeiro. O pessoal começa a fazer provocação, aí vai que perde. É melhor deixar quieto.
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0: Galo recheado não pode. Vamos lá então pro sorteio. Pessoal que participou aqui, pessoal pediu música, a gente vai tocar a última em seguida. Mas ó, tem que anunciar o seguinte: quero uma salva de palmas acalorada, aquela salva de palmas de sexta-feira. Se preparem aí, porque a gente tem dois sorteios hoje, são dois ouvintes contemplados. Primeiramente, vamos aqui anunciar quem leva a moreninha. Você já saboreou aquela moreninha? Sabe como é que faz? Você pega umas duas, eu não sei o tamanho que é, né? Mas geralmente umas duas ou três bolinhas de sorvete. Aí você, com todo o cuidado, toda a higiene, você prepara ela, coloca na casquinha, ela geladinha. Aí você dá um banho dela no chocolate quente. Aí fica aquela camada de chocolate, aquele chocolate, né? Fica aquela camada no entorno, aí fica moreninha. É uma delícia, viu? Como eu falei, eu já fui sorveteiro. Já fui sorveteiro. Cada quatro moreninha comia uma. Tem que provar o que você faz. Tem que provar para que o cliente realmente esteja satisfeito. Então nada como você provar o que você produz. E era mais ou menos assim. Final do dia, não tinha mais vontade nenhuma de comer moreninha. Mas ó, quem tá levando hoje, quero uma salva de palmas acalorada. 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É só apresentar a identidade, ok? Então atenção, salva de palmas preparado aí? 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Aplausos para quem tá levando as quatro moreninhas. Não vai querer comer sozinho, né? Alguém da família pode ajudar. Salva de palmas para quem leva hoje? Heloísa Dias. Cadê as palmas para Heloísa? Vai lá. Aê! Muito bem, Heloísa. Tá feliz? Ficou contente agora? Então parabéns. 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Quem tá levando é Ivonete Chale. Ô, Ivonete, parabéns. 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Programa volta ao vivo na terça-feira, pós-feriado da Independência. Pelo menos um trechinho dele. O embaixador Gustavo Lima, à noite. Já já tem Márcio Pedro.

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1: 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Presidente do STF faz pronunciamento buscando pacificação dos ânimos entre ministros do colegiado.
2: Em pronunciamento oficial, o presidente do STF, ministro Luiz Edson Fachin, disse que os fatos graves da crise master que atinge a corte estão em apuração e que nenhuma autoridade está acima da Constituição Federal. Disse que a gravidade dos acontecimentos tornados públicos nessa semana, que envolvem relações do banqueiro Daniel Vorcaro com ministros da Suprema Corte, com o procurador-geral da República Paulo Gonet e a citação ao diretor-geral da Polícia Federal Andrei Rodrigues, não autoriza

0: atalhos e que a resposta institucional ao que foi revelado vai ser firme. Vamos ouvir o que disse o ministro.
1: Nenhuma autoridade está acima da Constituição. Nenhum poder está acima da lei. A gravidade dos fatos não autoriza atalho. Não haverá precipitação, mas tampouco omissão. A resposta institucional será firme, proporcional e rigorosa. Os acontecimentos recentes demonstram o acerto e a urgência de três metas de nossa gestão: a adoção de um código de ética, o fim do inquérito das fake news e a modernização do sistema de justiça.
0: Na última terça-feira, o ministro André Mendonça retirou o sigilo de um relatório da Polícia Federal que expõe mensagens e contatos entre o banqueiro Daniel Vorcaro e o ministro Alexandre de Moraes. O presidente da corte reconheceu a existência de uma grave crise entre os membros do colegiado e garantiu que os fatos estão em apuração e que nenhuma autoridade está acima da lei. Pela manhã, ele já havia dito que as investigações a serem feitas a respeito deste tema terão a sua relatoria, ou seja, serão relatadas pelo próprio presidente da corte. De Brasília, Paulo Otarã.
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0: nosso magnetismo. Cada criatura humana é um verdadeiro magneto que caminha pela Terra, a qual, por si mesma, é também um imenso corpo magnético a viajar pelo cosmos. Trazemos conosco a delicada e poderosa capacidade de atrair, irradiando energias invisíveis e fluidos sutis que revelam a essência da nossa alma. Somos ímãs silenciosos, tecendo os fios da afinidade, aproximando corações que vibram em nossa mesma sintonia. A história nos presenteou com almas que souberam sublimar essa força, transformando seus campos magnéticos em verdadeiros oásis para a humanidade. Pensemos na figura serena de Mahatma Gandhi, com sua fala mansa e, ao mesmo tempo, inquebrantável. Ele exalava o magnetismo puro da pacificação. Sem levantar uma única arma, ancorado na força do amor e da não-violência, ele atraiu e reuniu toda uma nação ao seu redor. Mesmo com o passar das décadas, seu nome segue como um farol luminoso, arrebanhando legiões de almas de boa vontade que têm fome de liberdade e de paz. Contemplemos a extrema doçura de Francisco de Assis. Na juventude privilegiada, tinha ao seu redor jovens como ele que se divertiam entre canções, danças e brincadeiras. Quando renunciou à riqueza para viver a pobreza e a paz, muitos daqueles jovens ficaram profundamente tocados pelo seu exemplo. Abandonaram a vida mundana, a ostentação e as armas, tornando-se os primeiros companheiros de sua tarefa de amor. Desprovido de posses terrenas, seu magnetismo pessoal transbordava riqueza celestial. O pobrezinho de Assis amou tanto e com tamanha pureza que abrandou o orgulho humano. Sua simplicidade exala, através dos séculos, um perfume de fraternidade que continua a atrair multidões, inspirando-nos a enxergar cada criatura como irmã e o universo como um sagrado altar. Mas de todos os luminares que já acariciaram o solo deste mundo, o magnetismo mais arrebatador e fascinante foi, sem dúvida, o de Jesus de Nazaré. Por onde passava, atraía multidões de almas famintas, não apenas carentes de pão, também transbordantes da mais profunda sede de amor, de paz, de esperança e de Deus. Seu magnetismo luminoso envolvia os tristes, consolava os invisíveis e abraçava os caídos. Como ele mesmo prometeu ao ser erguido no madeiro, atrairia todos os homens para si. É exatamente o que seu amor incondicional continua a fazer, transpondo o véu do tempo para curar as nossas dores. O exemplo desses grandes luzeiros nos convida a uma reflexão íntima e poética. Quais energias e virtudes estamos liberando no mundo ao nosso redor? Nós também podemos ser construtores da harmonia. Para beneficiar aqueles que partilham a jornada conosco, basta que lapidemos com ternura o nosso próprio magnetismo pessoal. Quando escolhemos a doçura no lugar da aspereza, a paciência no lugar da irritação e a compaixão no lugar do egoísmo, irradiamos uma luz serena. Assim como as flores atraem as borboletas pela doçura do seu néctar, passaremos a atrair o bem, tornando-nos um porto seguro de afeto, paz e esperança para todos os corações que caminharem ao nosso lado. 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
1: 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Capinsal FM, 17h04.
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1: Vamos lá, gente. Companhia 102 de volta no seu rádio. Depois da comunicação do Jardel, nós estamos chegando de bem com a vida até as 19. Levar muita música, muita alegria. Sexta-feira, pra muitos já estão engatando um criadão. Vem, volta só na terça. Trabalhamos aqui com coisa boa, né? Que maravilha. É o povo que estuda, né? O povo que estuda é assim mesmo, tá bom, gente? 17h04, com direção de rádio de Luiz Pedro e eu, Márcio Pedro, mais uma vez por aqui. A palavra é gratidão, né? Obrigado, Deus. Obrigado, nossa mãe, Nossa Senhora. Estamos chegando. Grande agradecendo a Deus. Maria, passa na frente dos problemas, duras, dificuldades, tristeza, das nossas angústias, minha gente. Agradeço por mais um dia, né? Seja grato por tudo, pelo muito, pelo pouco tempo. Estável, 21 graus a temperatura. Às 18h30 tem a previsão do tempo com o Ronaldo Coutinho do Prato. Se chover, eu aviso, né? Vamos lá, né? 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
1: Comigo mesmo, já vou atender o tal do Tilo Moreno, né, que tá lá em Luzerna. Tilo vem, pediu Deus me livre, né? Pode, vamos rodar, tomar um tiro, porque hoje é sexta-feira, homem, 17h06, olha a hora. E perguntaram pro tiro se ainda ele gosta dela.

0: Um casal que se ama, ô tio, daí é ruim, né?
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aí, ela chegou, dando um abraço aqui pra minha amiga Marisa. Ô Marisa, não consegui ainda o chapeludo pra ti aí, menina. Hoje aqui o negócio é pulou, tá bom? Mas a semana que vem vamos te mandar o chapéu, porque daí vai dar sol, né? Hoje, amanhã não vai dar sol, tá bom, Marisa? Um abraço, obrigado pela companhia de vocês, tá bom? Isso. É, brigadão aí pela tua sintonia também, tá bom, Marisa? Vamos lá, meu amigo Gilmar Ferrari aqui do Pôr do Sol, né? Apartou, deixou um batido, mas tio Gilmar, velho, como é que você tá? Tio Gilmar, velho. Vamos lá, 17 com mais 10, né? E tio Lou!

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1: Vamos lá, vamos lá. Olha, 17 com mais 13. Vamos trazer, deixar um batido, então. É mais. Ah, meu amigo Germar Ferrari, como é que tá, Germar?

0: É, ontem água de cana, véio, né, meu amigo Marco Ferrado, mas meu amigo Rodrigo Neis acompanhou nós, né, Rodrigo, tá quase sendo o Grêmio ganhou, né, Rodrigo, isso, então, mas aí, olha o Mar da Rosa, o Pedro, né? Deve estar contente, que tá louco também, torcedor nascido, né, do Grêmio, né, o bicho velho não tira a camisa do Grêmio, mas zapele, velho, parabéns a vocês, gremistas, ganharam, mereceram, com certeza, um baita de um jogo, né, então tá aí, ganhar alguém, tem que um dia ganhar alguém, tem que um dia perder, sabe, isso aí do Inter, perder.
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9: Vamos lá, né? 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
9: Vamos lá, 17h22, vamos que vamos, dele que dele, moçada, até umas 19. Alô, minha amiga Marisa, ó, semana que vem nós vamos ter a moda pra você, tá bom? Já campeamos aqui, só pode nós colocar no sistema, tá bom, minha amigona? Vamos rodando essa aqui pra vocês, ó, César de Paulinho.

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1: Macar de cola, senão, né? 17 horas e 26 minutos. É, meu amigo Chico Cara Bolando, comandante, o Chico Velho Avesso. Olha, foi encontrado no centro de capital documento de CPF em nome de Heitor Bernardo Franca Correia, né? Encontra-se na recepção da rádio. Tá bom, Heitor? Perdeu? Sentiu falta aqui na recepção da rádio. Meu amigo Chico Carabolano tá do Pocinhos, como é que tá, tarde, Chico? Chove aí ou não chove?
2: Vai pra esse capinzal e tá chovendo.
1: Ah, vai chover, eu aviso.
2: Tá só quente aqui, agora tem uma sombra.
1: Tá meio quente mesmo.
2: Cansando o cadáver um pouco.
1: Uma gargula, né, coisa cansado, boa. Né? Bom, bom, bom.
2: O calipe aí também é um serviço meio pesado, mas tem uma lida.
1: Mas vai, né?
2: Um chimarrão pra aquecer o corpo, pra eu tomar uma purinha, né? Pra
1: opa, faz né, bem também.
2: De noite. Aí eu ofereci o programa pra você da rádio ali, na próxima amigo Barro Preto, que... De repente também não dá de eu conversar com ele, porque nós temos meio pegar meio cedo, né?
1: É, amanhã aí tá cedinho, homem.
2: Se for possível pra você... Possível, né? Se não for, te pedir
1: mas,
2: muito.
1: Homem do céu.
2: Aquela
1: meu...
2: música lá, Última Geneteada.
1: Mas, homem, carcula.
2: Parece que a gente gosta da música que vai escutando.
1: Beleza,
2: mas,
1: pra meu irmão.
2: É tudo bom e deixa que é show. Fique
1: se
2: chover,
1: eu te aviso.
2: Bom.
1: Meu amigo alemão e Paulo Lopes, como é que tá o show,
3: tarde,
1: alemão? Tá bem?
3: Certo,
1: tamo bem, Paulo Lopes. Tamo bem.
3: Consegue botar a música pra nós aí? Pode ser o som de cristal aí pra nós, meu amigo. Valeu.
1: Boa pedida.
3: Mandar pra ti da rádio aí, pra todos os ouvintes aí.
1: Boa
3: pedida. Lida Gaito, nosso amigo Ita aí. Uhum. Nosso amigo Barro Preto e pro nosso amigo Gatão aí. Ah, não, bonitão, Oswaldo aí. Beleza, meu amigo?
1: Beleza.
3: Boa sexta pra nós aí.
1: Um abraço.

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6: Que a saudade encontre repouso na certeza de que o amor é eterno. O sua amizade Silvina Margarida Sacco, ainda consternado com seu passamento, agradece aos médicos, toda a equipe dos hospitais Nossa Senhora das Dores, Hospital Universitário de Santa Terezinha, setor da Oncologia, Funerária Frei Bruno, médicos e profissionais da Secretaria Municipal de Saúde de Capinzal, bombeiros, padre William Lemes, diácono Adão de Lima, cuidador da Michelle, equipe de liturgia e clube de mães do bairro Santa Maria. Aos parentes, amigos e todos que estiveram presentes nesse momento de dor e despedida. E convido para a missa de sétimo dia, nesse domingo, às 19h, na Igreja Matriz São Paulo, apóstolo, e para o terço, na segunda-feira, às 15h, no cemitério municipal. 17h, 37 minutos.

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2: Vamos lá, né? Amanhã é dia C, né? Até às 16 horas, né? Tem o comércio, né? 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Empresa aí, principalmente associados à CDL, então amanhã é dia C, né? Vamos lá, 17h37, nós temos que rodear agora o Chapeludo, a minha amiga Marisa, chama o Chapeludo, obrigado ao nosso colega Marinês aí que tirou pra nós a música aí, brigadão mesmo. Deixa eu ver aqui, ó, a Iva, né, o pessoal acompanha nós aqui no São Cristóvão, pediu a música do Daniel e Padre Manzotti, graças a Deus, isso nós achamos, nós rodamos sim. Deixa eu, ó, a Sofia deve ser uma menininha aí, tudo bem, Sofia, tudo bem?
3: Ô, bota as mãos pra Deus. Eu sou lá do alemão, tá funcionando bem, eu peguei o meu. E quanto botar na programação aí, que se fala na programação? Programação, gritos de verdade aí pra me escutar.
2: Ô, Soquinha, velho, que bom, que maravilha aí, ó. Meu amigo Xandão, tá onde, Xandão? O Cedito Barinho também acompanha nós. Obrigado, Cedito. Um abraço aqui pro Xandão, né, também, com o Radinho 12. Como é que tá, Xandão? Tudo certo?
4: Boa tarde, patrão, velho.
2: Como é que tá, homem? Sextou!
4: E nós continuamos
2: com S de cerveja, não sei com C.
4: Tá na linha Santo Antônio.
2: Mas, árvore, velho.
4: Tamo na peleia aí, pintando umas grades e janela.
2: Mas é o jeito.
4: Tamo aí na sintonia do amigo. Poderosa 102.
2: Obrigado, meu
4: Manda
2: irmão.
4: Manda um abraço pro pessoal lá de Santo Antônio, Lacerdópolis, deve estar te ouvindo.
2: O Zarbieri,
4: o meu amigo. Daniel.
2: O Daniel, né?
4: O homem é uma figura.
2: Ah, eu conheço.
4: Sintonia, família Albeiro. Albieiro, estão lá sintonizados também.
2: Magaricu.
4: Já fui um grande
2: areia, todos pisavam em mim.
4: Consegue essa pra gente?
2: Magaricu, homem.
4: Da Conviosa, seu Ito no Lacerdope, diga pra ele, o Ito, que amanhã eu passo por lá pegar o queijo.
2: Ah, vai lá pegar o redondo lá?
4: Ele preparar um queijo da hora e aquele litrão de queijo.
2: Deixa pra lá.
4: Forte abraço, patrão.
2: Valeu, minha amiga, então, Marisa pediu. Tá aí, ó, Nando Moreno, o Rio Negro de Solimões, Chapeludo. Já vai ter som de cristal, daqui a pouco tem homem de pedra.

0: chegou.
1: Aí então, Marisa de Oliveira pediu, nós cambiamos, minha rodemo, né? O chapeludo, mas que tal? Alô, tio Maria, um abraço, obrigado pela companhia.
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1: Isso, vamos trazer um modão lá pro meu amigo alemão do Paulo Lopes. Daqui a pouco vai ter Homem de Pedra, meu amigo Xandão, gurizada velha. Mas meu amigo Valdomiro de Freitas, como é que tá, velho Valdomiro? Tudo certinho? Você é polaca, tudo tranquilo? Pessoal aí no Parque Jardim Ouro. Hoje é aniversário do nosso grande amigo, patrão Elias de Moraes. Parabéns, patrão Neto Raul. Parabéns, patrão Elias. Ai, olha aí.

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1: Vamos lá, né? Final de tarde de tempo nublado na região, temperatura 21 graus neste momento. 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Já baixou mais a temperatura, 19 graus agora, né? Segundo as previsões, é para nós ter amanhã alguma coisa de chuva e depois bastante frio, principalmente para o domingo e para segunda.
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1: Comigo mesmo, compadre. 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
1: Aí é comigo, é com eu mesmo, né? Alô, meu amigo Cedito Marita do Vai Marido, de Odo Baitaca, depois eu arrode, tá bom, meu irmão? Alô, Xandão, velho. É que nós se arrodeia numa sexta-feira. É muito um criadão, velho, que tem colherar igual teta de porca um dia atrás do outro. Meu Deus do céu. Aí, né, moda bonita. Canta e canta, trio. Parada.

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1: 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Vamos lá, é comigo mesmo, tio Bombardi. Já vou trazer um baitaca aí pra ti, tá bom? Quem manda vai subir Baldino, acompanha nós aí no terminal rodoviário, na lanchonete. Meu amigo João do estacionamento. É, nós, João, velho. Uma vez cabine, como é que tá, homem do céu? Vamos que vamos, né? Ui, a Fazenda Viva, velho. Vamos seguir, nós vamos trazer essa aqui. Eu quero mandar pro meu amigo Ademar Lago. Sei que o pessoal do Sítio dos Lagos lá gosta bastante. O Ademar gosta, hein, ó. Se ele tiver trabalhando, é capaz de parar e pegar a dona Suzana e dançar essa marca aqui. Já o homem vem, não é fraco, né? Aí, os Monarca Sistema Antigo, 1752, 8 mais 10 a 8.

Bom, tempo que diz que muito longe, correndo 5 minutos, mais 18, olha, 5 mais 18, moçada. Eita, mundo vem, né? Vamos que vamos dele, que é dele, né? Isso. Vamos de Irmãs Feitas. Tá pedindo de já, já vai ter o baita campeão sem sorte, mas até o meio, daqui a pouco também tem a hora do Anjo, assim, né? Vamos ainda até umas

Aí vai dar uma vez, meu amigo, puncho aí na borrachadinha também, né? Tá lá acompanhando a mais ativo com o seu velho. Deus sem sorte, meu, você é nós mesmo, né? Isso, já já, a hora do anjo, depois nós retorno com muito mais modão, né? Vai escarcula! Vamos que vamos, dele que dele, acaba não, modão, 3 para 18.

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2: Boa tarde aos ouvintes da Capinzal FM. Este é o programa da Ave Maria, um programa da paróquia São Paulo Apóstolo.
3: Em nome do Pai, do Filho e do Espírito Santo. Amém.
2: Ao celebrarmos na Igreja no Brasil o mês da Bíblia, somos convidados a contemplar com renovada esperança o tema que nos acompanha: Seu reino jamais será destruído. Esta afirmação solene, retirada do livro de Daniel, ressoa como proclamação de fé em meio às crises da história e ilumina nossa caminhada eclesial. O livro de Daniel, escrito em contexto de perseguição e incerteza, recorda ao povo que o poder de Deus supera todo o império passageiro. A visão do Filho do Homem, a quem é dado um domínio eterno, confirma que o reino do Senhor permanece para sempre. Ao meditarmos essa palavra, somos fortalecidos na confiança e chamados a viver com fidelidade, mesmo diante das tribulações do nosso tempo. Essa esperança se torna experiência concreta na liturgia, especialmente na Eucaristia. Na mesa da palavra, o próprio Cristo nos revela o sentido da história e sustenta nossa fé. Na mesa do pão, ele torna presente o mistério pascal, antecipando em nós a plenitude do reino que não terá fim. Palavra e Eucaristia formam uma unidade inseparável. O reino anunciado nas Escrituras é celebrado sacramentalmente no altar e assumido como compromisso na vida. Neste mês da Bíblia, somos exortados a redescobrir que cada celebração eucarística é proclamação viva de que o reino de Deus já está entre nós e caminha para sua plena manifestação. O ambão e o altar se iluminam mutuamente. Do ambão ouvimos a promessa. No altar ela se realiza sacramentalmente e nos dá força para viver. A palavra proclamada gera fé. O pão partilhado gera vida plena, comunhão e missão. Que nossas comunidades se aprofundem no conhecimento do livro de Daniel e amem mais a Sagrada Escritura, cultivando a leitura orante, preparando com zelo a proclamação litúrgica e deixando-se transformar pela força da palavra. Quem crê que o reino jamais será destruído não se deixa vencer pelo medo, mas persevera na justiça, na caridade e na esperança. Sob a ação do Espírito Santo e a intercessão da Virgem Maria, serva da palavra, caminhemos como igreja que escuta, celebra e anuncia, que a palavra proclamada e a Eucaristia celebrada em setembro renove em nós esta certeza: o reino do Senhor permanece para sempre. O anjo do Senhor anunciou a Maria,
3: e ela concebeu do Espírito Santo.
2: Ave Maria, cheia de graça, o Senhor é convosco.
3: Bendita sois vós entre as mulheres, e bendito é o fruto do vosso ventre, Jesus.
2: Santa Maria, Mãe de Deus, rogai por nós, pecadores, agora e na hora de nossa morte. Amém. Eis aqui a escrava do Senhor.
4: Faça-se em mim segundo a vossa palavra.
2: Ave Maria, cheia de graça, o Senhor é convosco.
3: Bendita sois vós entre as mulheres, e bendito é o fruto do vosso ventre, Jesus.
2: Santa Maria, Mãe de Deus,
3: rogai por nós, pecadores, agora e na hora de nossa morte. Amém.
2: E o Verbo Divino encarnou
4: e habitou no meio de nós.
2: Ave Maria, cheia de graça, o Senhor é convosco.
3: Bendita sois vós entre as mulheres, e bendito é o fruto do vosso ventre, Jesus. Santa Maria, Mãe de Deus, rogai por nós, pecadores, agora e na hora de nossa morte. Amém.
2: Rogai por nós, Santa Mãe de Deus,
4: para que sejamos dignos das promessas de Cristo.
2: Oremos. Infundi, Senhor, como vos pedimos a vossa graça nas nossas almas, para que nós, que pela anunciação do anjo, conhecemos a encarnação de Cristo, vosso Filho, pela sua paixão e morte na cruz, sejamos conduzidos à glória da ressurreição. Por nosso Senhor Jesus Cristo, vosso Filho, que é Deus convosco na unidade do Espírito Santo.
4: Amém.
2: Glória ao Pai, ao Filho e ao Espírito Santo.
3: Como era no princípio, agora e sempre. Amém.
2: Glória ao Pai, ao Filho e ao Espírito Santo.
3: Como era no princípio, agora e sempre.
2: Amém. Glória ao Pai, ao Filho e ao Espírito Santo.
3: Como era no princípio, agora e sempre. Amém.
2: E no final de mais um dia, nós consagramos a Virgem Maria por tudo que somos e temos.
3: Ó Senhora minha, ó minha Mãe, eu me ofereço toda a vós e em prova da minha devoção para convosco, vos consagro nesta tarde os meus olhos, os meus ouvidos, a minha boca, o meu coração e inteiramente todo o meu ser. E porque assim sou vossa, ó incomparável Mãe, guardai-me e defendei-me como filha e propriedade vossa. Amém.
2: Em nome da Pastoral Familiar, a todos desejamos um bom final de tarde e início de noite. Fiquem com Deus.
4: Paz e bem.

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4: Eu mesmo, na versão baqueira, né? O pessoal já mandou um retrato de um costelão pra amanhã, linguiçinha e muito mais. Mas esse pessoal não é fraco, né? Mas que bom, que maravilha. 18 horas 14, 18 e 14, né? Meu amigo Walter, lá de Hervaldo Oeste, pediu pra nós rodar. Eu não achei essa aí que tu me pediu, Walter. Mas vou rodar outra aí com os quatro Galdés pra todo você, pra tua família, pra todo mundo, tá bom? Isso aqui é boa, Walter. Tu que não me dava bola. 18 horas 15 minutos, 18 e 15.

0: Bom, né, com o mestre da lição, mas tu, né? Se quem gosta de mel é o João Maria, né? 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
2: Vamos lá, né? Companhia 102 até as 19, levando a boa música, alegria a você de toda a nossa grande região.

0: Vamos lá, não liga pra dinheiro, tá com saco cheio, Bárbara, mas quem tá subendo é seu meu amigo José Andrade. Olha quanta honra, teu amigo lá da linha bonita. Como é que o senhor tá? Tudo bem?
1: Boa tarde, Márcio.
0: Tudo Pedro. Certo,
1: seu José? José Andrade, aqui
0: como
1: da linha
0: é
1: bonita.
0: Que tá, homem
1: eu
0: do
1: gostaria
0: céu.
1: De oferecer uma música da programação aí pro seu Sérgio El, pro seu Edi, as Serginho, mulheres velho. Dele. E pelo seu Celso Surdi,
0: ali gente,
1: do Rock, que eles sempre estão aí na sintonia. E nós sim. Também estamos sempre na sintonia,
0: ô,
1: na
0: seu
1: sintonia
0: José.
1: Do seu programa.
0: Que bom.
1: Boa tarde. Hoje é sexta,
0: seu José. Ô, meu amigo Laranjeira, Dona Tereza, na Barra do Pinheiro. Boa tarde. Bom dia,
2: Laranjeira. Pedro, como é que tá, companheiro?
0: Tô bonito aqui, maravilhoso.
2: Bota pra nós aí, Cotonique, Tinoco, Pé de IP.
0: Mas, homem do céu.
2: Eu ofereço aí pra Dona Tereza e pra todos os ouvintes da Rádio Capinzara aí.
0: Obrigado, Marcelo. Meu amigo, velho.
2: E o que estiver ouvindo, com certeza.
0: Sempre tem uns dois, três, né?
2: Daí tá tudo ótimo, e o mais tá tudo bem.
0: Mas, homem do céu.
2: Ótimo semana, que Deus que abençoe tudo nós.
0: Tudo meu, Boricento, meu amigo Escapini, acompanhando a agenda, levando nós de carona. E o João? O João sumiu, Escapini. Pelo amor de Deus, né? Vai sabendo aí qual o João, né? Tô nem que te louco, pede pé. Essa é das antigas mesmo, 18h26. Aqui vai pro colega Barro Preto, pra dona Celonita. Frio aí, Barro Preto. É, amanhã nós temos em Pirituba, né? Meu amigo Ito, velho, também. Mas como é que tá, tio Ito?

0: Jean-Midi, sua saudade. O João, por que moldes está ouvindo nós? Uma vez pro João aí, levando nós de carona. Uma vez pro Escapine, coisa dando sinal de comácia. Eita, muda colega, tio Ito velho. Olha aí, ó. Ô, Serginho Elte, ô, Serginho Elte. Boa tarde,
1: boa noite,
0: meu amigo. Boa noite.
1: É Sérgio Elte.
0: Tudo bem?
1: Escutando, seu José.
0: Mas, olha aí.
1: Agradeço muito quem lembra dos amigos.
0: Ah, com
1: né?
0: certeza.
1: Através da rádio aí, da tua emissora aí. O pessoal lembra da gente ainda, né?
0: Mas, com
1: obrigado,
0: certeza.
1: Seu José, por ter lembrado de mim. Valeu, isso. Um abração, fique com Deus.
0: Um abraço, tio Nadir Almeida. Olha o Thiago Antônio. Boa tarde, Maurício Pedro. Mande uma para o Luiz Carlos, o Guilherme Elte, o Requinho das Maquininhas, né? É, deixa eu ver. Do Rancho Queimado. Não entendi bem aqui. O pessoal também da linha bonita. Olha uma música bem campeira, vamos rodar assim. Olha aqui, ó, escuta só. Olha o Serginho Elte, ó, vocês aí da linha bonita, escuta aí quem vai falar agora.
2: Ô, meu irmão, tamo na escuta do programa.
0: Céu Sussurde.
2: Manda uma das
0: nossas.
2: Boa lá
0: meu.
2: Também pro seu Diva, pro seu Moisés, pra esposa do Moisés, do seu Diva, Vildeta e a filha, e pro Sérgio Elte aí. Manda uma das boas lá. Tudo na escuta aí, sim.
0: Essa aqui, ó.
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0: Eita, mundo velho. Aí é o 18h30, já vai ter a previsão do tempo. Nós vamos até as 19h, hein? Obrigado, esse povo amigo que sempre tá com a gente. Obrigado, meu amigo Guto do Mato, já te atendo também. Chico Rei, na canta e encanta o boêmio do Coladinho Branco.

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1: Vamos lá, né? Final de tarde e noite de tempo instável, 18 graus nesse momento. Coutinho, conta pra nós como é que vai se comportar o tempo, a possibilidade de alguma coisa de chuva pra amanhã, né? Acho que não é muita chuva, não. É mais, é frio aí pros próximos dias. 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Boa noite, Coutinho, tudo certo?
2: Boa noite. É, o tempo segue no geral, com condições aí favoráveis ao campo e atividade ao ar livre nesse sábado. Se tiver alguma chuva, é de manhã, e olhe lá. E a tarde vai melhorando e frio. No domingo, muito frio, entre 0 e 4 graus, alguns pontos até negativos nas áreas de Pomar, áreas altas, e durante a tarde fica ameno, não passa muito de 15 graus, vai ser um domingo frio. Na segunda, pode ter locais aí abaixo de zero com geada, e a tarde esquenta um pouco. Terça também, um pouco mais quente, e na quarta, tarde e noite para quinta, já ameaça alguma chuva. O pessoal de controle de geada nos pomares, fiquem atentos no domingo e principalmente na segunda. Da Climatea, Ronaldo Coutinho.
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1: Vamos lá, são 18 horas e 40 minutos. Meu amigo Manuelito, um abraço, acompanha nós, né? E também, Guto, velho, como é que tá, seu Guto? Tudo certo? Boa noite.
14: Boa tarde, Manuel. Certo, tranquilo.
1: Mas bueno. Sempre bem, bueno, minha
14: filha. Ok, porque que o gaúcho grita?
1: É a definição, mano, do grito.
14: Turma da tarde aí. Dá pra véia e a nenê, pra você, o Barro Preto. Marcão do Lampião.
1: Xandão, patrão Elias, aniversário. Eita, só gente boa. Rito. É, mas ideia.
14: Tio da gaita.
1: Tio da cordiona.
14: É. Patrão Elias.
1: Mas, patrão, velho, tá trocando de idade.
14: É, meu corralho é anodote ouvindo aí.
1: Beleza. Ah,
14: tudo tranquilo, bueno.
1: Bueno, minha. Uma vez vai o Canarinho, já tá vindo o Canarinho,
15: Pedro, não? Boa noite, tudo bem? Temos na escuta?
1: Já tá encapizado?
15: Já temos aqui no Barro Preto, na semana, tomando só. Chimarrão.
1: Eu caio com ele.
15: Manda uma moda das boas pra nós.
1: Com certeza.
15: Pra todos os amigos de Capinzal e Ouro, pro meu amigo Nelson Wolfo de Pomerode, pra toda a família Melo que tá na escuta.
1: Ela...
15: E pra minha esposa Lúcia, que tá matando, escutando o
1: programa. Ei, dona Lúcia, velho, um abraço pro Barro Preto, dona Celonina, né? Amanhã o Canarinho vai estar com nós lá em Piratuba, a partir das 9, né, da manhã. Tem o aniversário dos 20 anos da Rádio Piratuba FM. Aí tem um gaiteiro de violão, então, às horas da tarde e noite. E ao meio-dia, aquele bagual lá de risoto no tacho, né? Ei, João Maria!
16: Boa noite.
1: Bom dia, João Maria. Como é que tá?
16: Meu amigo, tudo não. Tranquilo? Como é que tá aí?
1: Tô bonito.
16: Tá chegando a chuva?
1: Lá já tá chovendo?
16: Mas vamos rodar música Cinco Pila com o Porca Véia.
1: Eu não sei se eu tenho cinco pila, só tenho um. Só tem uma nota e um real.
16: O Tchaca Tchaca da Mutiaca, o Jundiá, minha esposa.
1: Uhum.
16: Marcando a luz e mais um 20 da 102.3.
1: Beleza.
16: Beleza, meu amigo. Estupado. Até amanhã, se Deus quiser, ele quer.
1: Amanhã vai ser o colega Mauro Ribeiro que vai estar com vocês aqui cedinho, tá bom? Isso, mas vai estar brilhantando a mesma coisa. Depois tem o colega Barro Preto e assim vai indo. Como é que tá o meu amigo Dércio? Bom dia, Dércio.
17: Hoje encontrei o Márcio Pedro na rua lá.
1: É, viu?
17: Tava, né? Mandou uma da Bruna Viola hoje pra nós. Uma no começo de semana, uma no fim, né?
1: É,
17: beleza, um abraço pra tudo, os gremistas também, vai aparecer.
1: É.
17: Valeu, um abraço.
1: Fazer tudo o quê? Meu amigo Baixinho, Davi.
18: Boa noite, Barulho.
1: Boa noite, Baixinho.
18: Manda uma aí de canário e passarinho, uma bem boa aí pra nós escutar. Uhum. Manda pro Nadir da Almeida.
1: Nadir da Almeida.
18: Nadir, o... O gordo, Fred.
1: O gordo do Fred.
18: Tamo aí na peleia, ó.
1: Beleza, um abraço, meu amigo. Obrigado aí pela companhia, tá bom? Gente, olha, lembrando, né, que... Vem aí, né? O KevCast no Lajeado Marino e na turma. É nesse dia 13 de setembro, 10 horas. É culto, 12 horas almoço típico, 14 horas uma tcheca com a banda Monique, quer almoçar na festa, não paga ingresso. Então não esqueça, dia 13, Bagua, almoço típico no Lajeado Mariano e na Evangélica. Reservas no 999-74-4843 ou 998-15-3403. Apoio ou da Unique, né? Um abraço, pessoal da comunidade de Lajeado Mariano, Piratuba. Vamos lá, né? Já vamos rodar uma depois da Bruna da Viola. Ô, João Maria, eu não achei que tu me pediu, mas vamos rodar a Bruna da Viola. Você tá melhor. E já que o Dércio pediu, o Dércio é chonado pela mulherzinha, né? Isso aqui vai pro Patrão Elias, né? Aniversário hoje. Alô, meu irmão, Patrão Velho. A vez pro Dona Delmira, vai estar de aniversário amanhã, né, Dona Delmira? Eita, mundão, velho.

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0: Vamos lá, meu amigo Débora, chuva aí, agudizada toda, tá? E a Bruninha da Viola já vai ter um no canal de passarinho também. Vamos lá, faltando 6 para as 19, quase o finalzinho de mais um programa. Tá bom, tem o Eduardo Neto.

Vamos lá, né? Chegando ao finalzinho de Companhia 102, mais uma semana, sexta-feira. Obrigado pelo carinho da audiência. De amanhã cedinho vai estar com vocês aqui o colega Mauro Ribeiro, a partir das 4h30 até 6h20, né? Vou ter o colega Barro Preto com o reencontro com os amigos. Segunda é uma programação especial, então, se Deus quiser, acredito que ele queira, eu volto na terça-feira às 4h30 da manhã, tá bom, gente? Amanhã se encontraremos com nossos gaiteiros e violeiros ao vivo, lá de Piratuba, lá na Rádio Piratuba, né? A partir das 9h, tá bom, gente? Um abraço, obrigado pelo carinho, obrigado mesmo pela audiência. Amanhã tem rádio externa, também direto do Atacadão Econômico, a partir das 8h. Capizar que me queita para você. Um abraço e lembre, Deus é por nós, quem é contra nós? Uma boa noite, um bom final de semana, um bom feriado e até terça-feira, se Deus quiser.

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5: Boa tarde, querido povo de Deus, nesta primeira sexta-feira do mês. E vamos juntos dizer: Sagrado Coração de Jesus, fazei o nosso coração semelhante ao vosso. E acredite, será semelhante na medida em que nos abrirmos à palavra de Deus. Mês da Bíblia. Vamos rezar em nome do Pai, do Filho e do Espírito Santo. Amém. Senhor Deus, o sol já caminha para se pôr, e assim a noite chega, e volto para casa. Peço ao Senhor a graça de voltar para casa em paz e principalmente que eu possa voltar livre de todos os males e curado em todas as minhas feridas, para que dentro do meu lar eu possa ser uma presença do bem, de bondade, de amor. Senhor, eu bem sei que na volta para casa eu tendo a levar os problemas para o seio da família. Mas não é isso que eu quero, Senhor. Eu quero somar, eu quero proporcionar alegria. Então, Senhor Deus, no final deste dia, lavai-me e purificai-me, Senhor, no mais íntimo do meu ser. Tirai, Senhor, as mágoas, ressentimentos, frustrações, porque, Senhor, assim eu poderei ser uma ponte de recomeço e, de fato, conduzir minha família à felicidade. Senhor, eu volto para casa. Me tome nos braços, para que o meu cansaço possa dar lugar a carinho. Tira, Senhor, o estresse, a irritação, o nervosismo. Dai-me, Senhor, serenidade, tranquilidade. E, Senhor, ao voltar para casa, não permita que de meus lábios possam sair palavras que machuquem, firam e façam alguém sofrer. Que dos meus lábios saiam palavras que construam, palavras que edifiquem. Senhor, hoje volto para casa, mas dai-me a graça de um dia voltar para a verdadeira casa, que é o teu coração. Nossa Senhora, Mãe querida, velai-me nesta vida, conduzi-me nesta hora e em todos os momentos. Ave Maria, cheia de graça, o Senhor é convosco. Bendita sois vós entre as mulheres e bendito é o fruto do vosso ventre, Jesus. Santa Maria, Mãe de Deus, rogai por nós, pecadores, agora e na hora de nossa morte. Amém. Nossa Senhora, esteja antes em minha casa, preparando a minha chegada. Amém.
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1: 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São 19 horas, mais 8 minutos.

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1: Isso, gurizada, boa noite a todos. Hoje, sexta-feira, dia 4 de setembro de 2026. Sejam muito bem-vindos. Eu me chamo Pedro Antônio Toaldo Neto e eu cheguei para te fazer companhia até as 21 horas com o melhor da música gaúcha e nativista no nosso Galpão 102.
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1: Direção de rádio, Luiz Pedro Liscarton.
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1: Eu não venho vindo de muito perto e é pra bem longe é que eu vou. Eu chego quando anoitece, mas quando amanhece eu não me estou. Agradecendo mais do que imensamente a Deus por me dar os pertences de ter a alma gauchesca em sangue catarinense. 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Gurizada, aquenta tua água, prepara o teu mate, aumenta o volume do teu rádio, que eu cheguei daquele jeito, é setembro. Vem, os monarcas, primeiro e último mate, para refletir nessa sexta-feira, refletir saudade.

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8: 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É, gurizada, tamo por cá. O Caipora que o Zap não para, aqui o pessoal também, né? É, gurizada. 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É, quero mandar um abraço mais do que especial. Tio Zeca Zapalaio, tá ligadito comigo? Ah, um abraço especial lá pro tio Zeca, também lá pra tia Lourdes. Tão ligado comigo, sempre ligado na nossa programação. Um abraço especial pra vocês. Sabe que moram no meu coração, apesar de não ser meus tios de sangue, carrego o nome, eu chamo, peço bênção e chamo por tio. Um abraço especial, tio Lourdes, a tia Lourdes, também o tio Zeca. E o tio Zeca tá com uma perna meio feia, fiquei sabendo, aí me contaram. Os passarinhos vieram me contar que o tio Zeca tá com uma perna meio feia, uma aranha andou mordendo ele, mas o que é isso, rapaz? O homem que escapou de mordida até de coral agora tá com a perna feia por causa de uma aranha, mas o que é isso, tio Zeca? Um abraço, quero mandar um abraço especial, meu amigo Fernando Tenu, tá ligadito comigo também. Meu amigo Tião Galinha, fala comigo, Tião, um abraço especial pra ti, né? Meu amigo Toninho Mascarella, é, Toninho, fiquemos pra trás hoje, né? Não deu tempo de comprar o nego velho lá, né? É, vamos mandar um abraço especial aqui também por aqui, vai, especial lá pra Cauane Bresolim, tá ligadito com o Nico, comigo também, tá lá na faculdade, né? Barbaridade, mas eu não é desse acreditar, diz que escuta a professora de um lado e eu do outro. Aí é bonito. Vamos trazendo, Pedro Hortaz. Guasca, vai indo lá pro tio Zeca, depois o Sabiá vai pra Cauane, e também depois eu trago especial meu amigo Fernando Tenuti, sou cria do Rio Grande, netos do velho.
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1: 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É, gurizada, porca temo, porca seguimos e vamos chegando com porca velha cantando, vou me despedir cantando, vai especial, meu amigo, e eu te faço assim.
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a gauchada aqui de Novo Hamburgo e os visitantes que vieram de longe pra festear neste baile, juntamente com o Porca Véia e o Grupo Musical São João. 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

objetiva, firme, demonstrar ao mundo o quanto é bela a simplicidade da música gaúcha.

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1: 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É, gurizada, estamos por cá, quando são 8 horas mais 5 minutos. E aconteceu um acidente, né, lá para lado do Barro Branco. Felizmente, parece que houve um óbito também por lá. Mais um pouquinho, daqui um pouquinho vai ser apurada as informações. A gente vai estar trazendo em primeira mão para vocês. Vem chegando por aqui. Marca Fandangueira e Baitaca, bem fronteiro.

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0: São Pedro.
1: É, 8 dias por semana, porca véia. Foi especial lá pro meu amigo Valdomiro, também pra Polaca. Quero mandar um abraço especial, meu amigo Henrique Tímido. Vamos trazendo um Tchê Barbaridade. Lá vem o Tchê.

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0: Vai se apagando a chama no galpão, mas fica aceso o calor no peito e no coração. Por aqui ficamos mais uma edição do Galpão 102. Converso, conto e verdade, música nativista, prosa boa e saudade. Desejamos a ti, vivente, uma noite abençoada e que na próxima ronda a escuta seja retomada.
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2: Está no ar a Voz do Brasil. As notícias do governo federal que movimentaram o país no dia de hoje.
3: Olá, boa noite.
4: Boa noite para você que nos acompanha em todo o país.
3: Sexta-feira, 4 de setembro de 2026.
4: Vamos ao destaque do dia.
3: Acesso à justiça.
4: Leis criam fundos para modernizar instituições e ampliar a capacidade de atendimento à população. Pablo Mundi.
5: Os recursos poderão ser usados na compra de equipamentos e softwares, infraestrutura, capacitação e modernização dos serviços.
3: Setembro Amarelo.
4: Saiba como buscar acolhimento em saúde mental na rede pública de saúde. Márcia Fernandes.
6: Quando o sofrimento for persistente e prejudicar a rotina, os estudos, o trabalho ou as relações, é importante buscar atendimento nas unidades básicas de saúde ou direto nos centros de atenção psicossocial.
3: Brasil completa 10 anos sem raiva humana transmitida por cães.
4: Mas a prevenção continua. Mantenha a vacinação em dia e proteja seu animal de estimação. Graziele Bezerra.
7: O objetivo da mobilização é vacinar principalmente na região de fronteira. Meta é imunizar 28 milhões de animais em todo o país.
3: Hoje, na apresentação da Voz do Brasil, Luciano Seixas e Mariana Jungmann.
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3: Novas leis que criam fundos para modernizar instituições do sistema de justiça.
4: Também foram atualizados os valores das custas dos processos judiciais.
3: Mais pessoas que recebem até R$5.000 por mês podem requerer gratuidade da justiça.
5: Quatro novas estruturas passam a ter recursos próprios para modernizar o sistema de justiça da União. As leis criam fundos para a Justiça Federal, o Superior Tribunal de Justiça, a Defensoria Pública da União e o Ministério Público da União. Os recursos poderão ser usados na compra de equipamentos e softwares, infraestrutura, capacitação e modernização dos serviços. Na Defensoria Pública, também poderão financiar ações de atendimento a grupos vulneráveis. No Ministério Público, estão previstas iniciativas de atendimento à sociedade e às vítimas. O ministro da Justiça e Segurança Pública, Wellington César Lima e Silva, falou sobre os efeitos esperados para mudanças para o sistema de justiça.
8: Todo o sistema de justiça da União, o Judiciário, o Ministério Público e a Defensoria têm condições efetivas de se reestruturar para prestar melhor o serviço.
5: A nova legislação também muda o valor das custas dos processos na Justiça Federal. A cobrança passa de 1% para uma faixa entre 2% e 3% do valor da causa. O valor mínimo será de R$ 193,20 e o máximo de R$ 107.332,80. O advogado-geral da União, Jorge Messias, fala sobre os impactos das mudanças.
9: Estes recursos novos da atualização das custas permitirá que estas instituições ampliem o seu parque tecnológico, invistam em inteligência artificial, ampliem o seu planejamento.
5: Quem não tem condições de pagar, continua...